0: presente ainda mais forte neste ano, com consequências mais graves entre os meses de setembro e novembro. No norte e nordeste, a previsão é de seca. Em reunião com jornalistas, a ministra do Meio Ambiente e Mudança do Clima em exercício, Ana Flávia Franco, disse que a preocupação é com os incêndios, principalmente na região amazônica.
1: Identificamos vários focos de queimadas, especialmente na região norte, e deve se intensificar entre os meses de setembro e novembro. É uma região extremamente vulnerável e é uma região que significa para o equilíbrio climático do planeta. E, nesse sentido, merece ter uma atenção bastante especial.
0: Entre as medidas previstas diante dos possíveis impactos do El Niño e das mudanças climáticas, estão ações relacionadas à segurança hídrica, ao abastecimento de energia elétrica e à prevenção de desastres em áreas urbanas. A ministra da Casa Civil, Miriam Belchior, destacou a importância da atuação integrada entre os entes federativos.
2: Não conseguimos sozinhos de Brasília resolver todas as questões e identificar todos os problemas. Por isso, é importante que os municípios desenvolvam planos de contingência, mapeamento das áreas de risco, também para a gente poder emitir os alertas e mobilizar as equipes locais de defesa civil. Em relação aos recursos hídricos, a priorização de quais são os usos essenciais se tiver a escassez.
0: Também são previstas medidas de monitoramento relacionadas ao abastecimento de combustíveis e alimentos, a atuação da Força Nacional do SUS e a criação de salas de situação para o acompanhamento de temas como incêndios, saúde, estiagem e energia. Reportagem Márcia Fernandes.
3: E a população pode ajudar a prevenir incêndios em áreas urbanas e remotas.
4: Vamos saber na reportagem quais cuidados devem ser tomados para evitar que o fogo se alastre nessa época.
5: Escassez de chuva, vegetação seca e temperaturas altas. A combinação ideal para o surgimento de incêndios. Tanto nas cidades quanto no campo, o período exige cautela da população. Entre as recomendações do Corpo de Bombeiros está não atear fogo em terrenos como forma de limpeza do ambiente, não colocar fogo em restos de poda, entulho ou lixo, não jogar restos de cigarro acesos nas vias públicas e não soltar fogos de artifício ou fazer fogueiras próximo a locais com vegetação seca. O capitão Jean Charles, porta-voz da Operação Verde Vivo do Corpo de Bombeiros do Distrito Federal, destaca que a prevenção é a melhor forma de evitar grandes incêndios.
6: Na prevenção, a gente inclui a vigilância. Se houver alguém cometendo um incêndio, iniciando um incêndio, ou com suspeita, que a pessoa possa fazer a denúncia. Use os canais da cidade, segurança de cada cidade, os números de telefone da polícia, corpo de bombeiros, e faça a denúncia. Porque se cada um fizer a sua parte prevenindo e denunciando aqueles que tiverem um comportamento errado nesse sentido, todos vamos ganhar.
5: Com a possibilidade de intensificação do El Niño nos próximos meses, os cuidados devem ser reforçados. A perspectiva é de aumento do risco de incêndios florestais, especialmente na Amazônia, no Cerrado e na Caatinga. Nas áreas rurais, o uso do fogo para manejo do solo deve ter autorização dos órgãos ambientais do município ou do estado. Também é possível fazer a queima prescrita em ambientes naturais para evitar a propagação de incêndios florestais. Esse tipo de queima também só pode ser feita com orientação e autorização dos órgãos ambientais. Ao primeiro sinal de incêndio, a recomendação é ligar para o Corpo de Bombeiros, no 193. Reportagem Luana Karen.
3: O trabalho de restauração do Cerrado, desenvolvido pela iniciativa Araticum, ganhou reconhecimento internacional.
4: O projeto foi escolhido pela Organização das Nações Unidas como uma das iniciativas de referência de restauração mundial.
7: A Araticum foi criada em 2020 para promover a restauração do Cerrado, o segundo bioma do Brasil que abrange mais de 2 milhões de quilômetros quadrados do território nacional e já perdeu mais de 50% de sua vegetação nativa. A iniciativa reúne diferentes setores e busca integrar a ciência aos conhecimentos de povos indígenas, comunidades tradicionais, e agricultores familiares para ações relacionadas à conservação da água, do clima e da sociobiodiversidade. Daniel Vieira, pesquisador da Embrapa Recursos Genéticos, fala sobre o trabalho que é desenvolvido.
8: Conservar o cerrado de pé, passando por recuperar o cerrado da melhor maneira possível, tentar trazer o cerrado de volta, passa por uma agricultura sustentável dentro das áreas de agricultura e pastagem no cerrado, conservação do solo.
7: O reconhecimento da iniciativa Araticum Restauração do Cerrado Brasileiro como uma das iniciativas de referência da restauração mundial pela Organização das Nações Unidas aconteceu nesta quarta-feira durante a 17ª sessão da Conferência das Partes da Convenção das Nações Unidas de Combate à Desertificação na Mongólia. Para a Embrapa Recursos Genéticos e Biotecnologia, responsável pela rede, o reconhecimento internacional demonstra que a ciência brasileira está alinhada aos compromissos nacionais e os esforços coletivos de restauração para produzir soluções voltadas ao enfrentamento da crise climática e da perda de sociobiodiversidade. Reportagem Luciana Colares de Holanda.
3: Estão abertas até o dia 10 de setembro as inscrições para a terceira edição do Prêmio Mulheres e Ciência.
4: A iniciativa dá visibilidade às contribuições de pesquisadoras brasileiras para o desenvolvimento científico e tecnológico do país.
3: Acompanhe na reportagem de Graziele Bezerra.
9: A engenheira agrônoma Maria Ângela Hungria começou a se interessar por ciência ainda na infância, incentivada pela avó, que transformava as brincadeiras de criança em experiências.
10: Ela lia comigo, ela fazia experiências no fundo do quintal, ela viu que eu tinha esse interesse. Decidi aquele dia que ia ser uma microbiologista.
9: Hoje, ela atua como pesquisadora na Embrapa Soja e se tornou uma das referências mundiais em biotecnologia do solo. Maria Ângela foi uma das vencedoras na primeira edição do Prêmio Mulheres e Ciência, promovido pelo Conselho Nacional de Desenvolvimento Científico e Tecnológico, CNPq. O trabalho mostrava o uso de biológicos na agricultura, como bactérias e fungos benéficos, em substituição aos fertilizantes químicos.
10: E eu realmente passei toda a minha vida tentando provar e desenvolver pesquisas para fazer os biológicos viáveis para uma agricultura altamente produtiva, mais sustentável. No Brasil, a gente quer ser cientista é muito difícil, sabe? O que a gente tem que vencer as barreiras para fazer ciência é muito difícil.
9: O Prêmio Mulheres e Ciência valoriza a produção científica feminina e incentiva ambientes acadêmicos e científicos mais inclusivos. A diretora de Cooperação Institucional Internacional e Inovação do CNPq, Dalila Andrade Oliveira, explica as quatro categorias de premiação.
11: Incentivo hoje são as jovens estudantes de ensino médio, que a gente já tem de começar a despertar quando ainda nem fizeram opção pela carreira acadêmica. Na categoria estímulo, são pesquisadoras que já estão inseridas no campo científico e que a gente espera que o prêmio dê a elas maior visibilidade. E a terceira faixa individual é a faixa da trajetória. O que esse prêmio faz é reconhecer essa trajetória. E aí a quarta faixa premia as universidades que adotam políticas de valorização da equidade de gênero.
9: As inscrições do prêmio estão abertas até 10 de setembro em gov.br/CNPq. Reportagem Graziele Bezerra.
4: E vamos continuar falando de oportunidades na área de pesquisa e ciência.
3: Estão abertas as inscrições para dois editais que financiam pesquisas aplicadas ao setor produtivo, entre elas a área de inteligência artificial.
4: O primeiro edital oferece bolsas para graduandos em parceria com a iniciativa privada, instituições de governo e entidades do terceiro setor.
3: Já o segundo é o programa Recursos Humanos em Áreas Estratégicas, Pesquisador na Empresa.
12: O primeiro edital do CNPq, em parceria com a CAPES, faz parte do Programa de Mestrado e Doutorado para Inovação 2026, A iniciativa oferece bolsas para graduandos. O objetivo é estimular a realização de pesquisas de mestrado e doutorado em universidades brasileiras, em parceria com a iniciativa privada, instituições de governo e entidades do terceiro setor. A diretora de Cooperação Institucional Internacional e Inovação do CNPq, Dalila Andrade Oliveira, falou sobre o programa.
13: O objetivo mesmo dessa chamada é desenvolver inovação lá na ponta. Então, o que a gente quer, na realidade, é colada numa agenda de inovação para o país, que tem muito a ver com o que a gente está buscando aí em termos de elevar a capacidade inovadora do país.
12: Já o segundo edital é para o programa Recursos Humanos em Áreas Estratégicas, pesquisador na empresa. Este ano será direcionado especialmente para a área de inteligência artificial. É o que explica a diretora de Cooperação Institucional Internacional e Inovação do CNPq, Dalila Andrade Oliveira.
13: São 50 milhões de reais para financiar pesquisas em inteligência artificial em empresas inovadoras, startups.
12: Márcia Mortari é professora e pesquisadora da Universidade de Brasília, a UNB, e já participou do programa de recursos humanos.
14: Eu acho que isso que é a grande vantagem, né? Você fixar pessoas altamente qualificadas para estar trabalhando na empresa.
12: Os interessados em participar do programa Recursos Humanos em Áreas Estratégicas Pesquisador na Empresa têm até o dia 9 de outubro para enviar a proposta para o CNPq. Já o prazo para o envio das propostas do programa de mestrado e doutorado para inovação é 11 de dezembro. O endereço é gov.br/CNPq. Reportagem Alisson Machado.
4: E hoje tem estreia aqui na Voz do Brasil com o quadro Ciência na Prática.
3: Toda semana vamos mostrar como a ciência impacta diretamente a vida da população num bate-papo direto e descomplicado.
4: Hoje vamos falar de algo que parece coisa de filme: a pele da tilápia sendo usada no tratamento de ferimentos e queimaduras.
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16: Pesquisa 100% brasileira está inovando o campo da tecnologia médica para o tratamento de feridas e queimaduras graves.
17: Eu sou Edmar Maciel Lima Júnior, médico, cirurgião plástico, coordenador geral da pesquisa da pele e da tilápia na Universidade Federal de Ceará. O grupo da gente viu que até hoje no Brasil não havia nenhuma pele animal registrada na Anvisa, que a tilápia é o peixe mais consumido no Brasil e o segundo maior do mundo. Além de ser um animal de água doce, tem menos risco de transmissão de doença, e a pele é um produto de descarte da piscicultura que contamina o meio ambiente. E aí, quando iniciamos os estudos, detectou-se que a pele da tilápia tem uma proteína importantíssima na cicatrização, e esse foi o start para todo o início e desenvolvimento da pesquisa.
16: O que antes era descartado no manejo de peixes, hoje virou um recurso inovador para cuidados médicos que tem despertado o interesse até de instituições internacionais.
17: São 406 pesquisadores, 23 coordenadores de área. Hoje nós temos 48 artigos publicados no Brasil e fora. Ganhamos 27 prêmios em primeiro lugar e temos instituições, tanto no Ceará como no Brasil e no mundo, haja visto como temos o Butantan, a Fiocruz, a própria NASA já fez parceria de pesquisa com a gente.
16: Acompanhe a pesquisa na página da Universidade Federal do Ceará. E esse foi o Ciência na Prática, com produção de Warby Calil e edição de Edinaldo Júnior. E nosso encontro com o Saber Científico volta na próxima semana. Até lá!
3: Você sabe o que são bioinsumos? São produtos de origem biológica que podem ser usados na agricultura para ajudar no controle de pragas, na nutrição das plantas e na melhoria do solo.
4: E para incentivar esse tipo de prática na agricultura familiar, o Banco Nacional de Desenvolvimento Econômico e Social vai apoiar a produção mais sustentável.
3: Interessados podem se inscrever até 31 de agosto.
18: por meio de uma chamada de projetos, o BNDES, Banco Nacional de Desenvolvimento Econômico e Social, vai disponibilizar 40 milhões de reais para apoiar a produção de bioinsumos por cooperativas e associações de agricultores familiares. Os recursos poderão ser destinados à implantação ou estruturação de unidades de produção industriais ou semi-industriais de bioinsumos para uso próprio, utilizando processos de biotecnologia. O objetivo da iniciativa é estimular a produção de insumos de origem biológica para uso próprio pela agricultura familiar na produção de alimentos saudáveis. Como explica a gerente do Departamento de Inclusão Produtiva e Educação do BNDES, Raquel Zanon.
19: Os bioinsumos, eles podem ser, por exemplo, micro-organismos, predadores naturais de pragas e de extratos vegetais que contribuem para o crescimento e para a saúde dos sistemas agrícolas. O seu uso está associado a práticas agrícolas mais sustentáveis e à segurança alimentar.
18: Mais informações sobre a chamada de projetos estão disponíveis no site bnds.gov.br/bioinsumos. Reportagem André de Barros Lima.
4: Profissionais da segurança pública poderão participar em setembro do Dia C da Capacitação de Gênero.
3: A formação vai abordar temas como atendimento humanizado, sem revitimização, medidas protetivas de urgência e avaliação de risco em casos de mulheres vítimas de violência.
4: O curso será realizado no dia 2 de setembro de forma presencial nas 27 capitais do país.
3: A Coordenadora-Geral de Garantia de Direitos e Acesso à Justiça do Ministério das Mulheres, Ana Maria Martinez, detalha a capacitação.
20: Essa formação foi pensada para todos os profissionais da segurança pública, corpo de bombeiros, policiais civis, militares, as perícias. E a ideia é que a gente consiga incorporar justamente a perspectiva de gênero, a sensibilização desses profissionais da segurança pública no atendimento às mulheres em situação de violência.
4: As inscrições encerram no dia 28 de agosto e podem ser feitas pelos sites gov.br/mj ou então gov.br/mulheres.
3: Empresas e representantes do setor de inovação podem participar da escuta de mercado sobre o projeto Nuvem Brasileira.
4: A audiência pública virtual ocorre no dia 3 de setembro, às 10 horas da manhã.
3: O projeto prevê uma solução nacional para armazenamento e processamento seguro de dados da administração pública, com infraestrutura e gestão brasileira.
4: As contribuições do setor podem ajudar a definir alternativas técnicas e contratuais para a implantação da Nuvem Brasileira.
3: Para participar e para obter mais informações, acesse abdi.com.br/nuvembrasileira.
4: E essas foram as notícias do governo federal.
3: Uma realização da Secretaria de Comunicação Social da Presidência da República.
4: Fique agora com as notícias do Poder Judiciário e do Congresso Nacional. Boa noite.
3: Boa noite para você e até amanhã.
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22: Jornada do CNJ destaca a prevenção após 20 anos da Lei Maria da Penha.
23: TSE e Google fecham parceria para ampliar proteção contra uso indevido de IA nas eleições.
22: Para o STJ, concordância expressa de proprietária autoriza a cobrança de taxas por condomínio irregular.
23: Boa noite, eu sou o Arthur Filho.
22: E eu sou Walter Lima.
23: Supremo Tribunal Federal retoma julgamento de ação sobre o acesso de autoridades a registros de conexão de usuários da internet.
22: O caso trata de regras de acesso a dados de IP de usuários. O endereço de IP é um número que identifica a conexão usada por um dispositivo para acessar a internet.
23: Jornada do CNJ destaca a prevenção após 20 anos da Lei Maria da Penha.
22: O evento é promovido desde a vigência da Lei Pablo Lemos.
24: O Fórum Nacional de Enfrentamento à Violência contra a Mulher foi aberto hoje em Campo Grande, Mato Grosso do Sul. Um dos pontos discutidos é saber qual é a razão da violência contra a mulher. Ao fim da jornada de 2 dias, o Conselho Nacional de Justiça vai fazer um documento estratégico com propostas concretas para o aprimoramento da política judiciária nacional de enfrentamento à violência contra as mulheres.
23: A Associação de Moradores em Parcelamentos Irregulares pode cobrar taxas condominiais quando proprietários concordarem expressamente por escrito com a obrigação.
22: Essa conclusão é do Superior Tribunal de Justiça, o STJ. Fátima Uchoa.
0: Um condomínio constituído em parcelamento irregular no Distrito Federal ajuizou ação de cobrança contra uma condômina para receber o pagamento de cotas referentes a cerca de 5 anos. Ao reformar a sentença, o Tribunal de Justiça do DF entendeu que a cobrança era válida diante da assinatura da proprietária do imóvel concordando com as taxas. E a terceira turma do STJ manteve o entendimento, avaliando que o consentimento voluntário torna legítima a exigência das contribuições e afasta a aplicação de precedentes do Supremo Tribunal Federal e do próprio STJ, os quais proíbem a cobrança de taxas de pessoas que não aderiram à associação. O relator foi o ministro Vilas Boas Cueva.
23: O Emprega Lab foi instalado em Mato Grosso do Sul nesta quinta-feira.
22: A iniciativa é um dos pilares da pena justa e emprega do Conselho Nacional de Justiça. Rocine Gomes.
1: O Mato Grosso do Sul se tornou o 10º estado brasileiro a instalar o Emprega Lab. O lançamento foi no Tribunal Regional do Trabalho da 24ª Região, em Campo Grande. O objetivo é capacitar profissionalmente pessoas que estão passando por privação de liberdade ou que deixaram o sistema prisional. O evento contou com autoridades e uma exposição de artesanato produzido por custodiados. Até o fim de setembro, a expectativa é lançar o Emprega Lab no Acre, no Espírito Santo, no Paraná e em Rondônia.
23: TSE e Google fecham parceria para ampliar proteção contra uso indevido de IA nas eleições.
22: Nesta quarta-feira, em Brasília, foi lançada uma campanha para incentivar candidatas e candidatos das eleições gerais de 2026 a utilizarem a ferramenta de detecção por semelhanças. Guilherme Firmino tem mais informações.
2: Desenvolvida pelo YouTube, a tecnologia é capaz de identificar conteúdos gerados por inteligência artificial que reproduzem imagens de uma pessoa. A ferramenta permitirá que os próprios candidatos acompanhem a utilização de sua imagem no ambiente digital, podendo identificar, analisar e, se houver uso indevido de imagem, solicitar remoção do conteúdo. O presidente do TSE destacou que a parceria representa um esforço conjunto para preservar direitos fundamentais no ambiente digital e fortalecer a confiança no processo eleitoral.
23: Justiça condena o estado do Maranhão a recuperar casarão histórico no centro da capital, em São Luís.
22: Decisão atende a pedidos do Ministério Público Federal. Sabrine Menezes.
5: Com a decisão, o estado do Maranhão tem até 3 meses para apresentar ao IPHAN e executar um projeto de obras emergenciais para eliminar os riscos estruturais e conter a deterioração da fachada e da cobertura do casarão, localizado na Rua Portugal. Já o projeto de recuperação integral deve ser executado em até 6 meses. Além disso, o estado deve manter a vigilância patrimonial contínua do imóvel para evitar invasões, ocupações irregulares e novos danos. Em caso de descumprimento das obrigações, a multa é de R$ 1.000 por dia.
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23: A você, uma boa noite.
22: E até amanhã.
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25: Eu sou Paula Groba.
26: E eu sou Humberto Pinheiro.
25: E estes são os destaques de hoje do Jornal do Senado, que começa agora.
26: Congresso antecipa a comissão mista para analisar fim da chamada taxa das blusinhas.
25: Fies pode ter desconto maior para médicos que trabalham em áreas sem atendimento.
26: Pesquisa data Senado. Brasileiras sofrem violência, mas não se reconhecem como vítimas.
25: Boa noite.
26: Boa noite.
25: Para atrair médicos para regiões onde faltam profissionais, um projeto em análise no Senado propõe aumentar o desconto na dívida do Fies a quem trabalhar nessas áreas.
26: A ideia é transformar o abatimento da dívida em um incentivo para levar mais médicos aos locais onde a população mais precisa de atendimento pelo SUS. Quem traz os detalhes é a repórter Patrícia Oliveira.
27: Mais de 60% dos médicos do país estão concentrados em 48 municípios
7: municípios e em capitais com mais de 500 mil habitantes, deixando outras áreas, especialmente na região norte, com escassez de profissionais. Um projeto do senador Dr. Irã, do Progressistas de Roraima, propõe que médicos formados com financiamento do FIES descontem até metade do valor da parcela mensal da dívida quando trabalharem na rede pública em áreas com falta e dificuldade de reposição ou retenção desses profissionais, consideradas prioritárias pelo Ministério da Saúde. Hoje, o FIES já permite abatimento da dívida para médicos que atuam por pelo menos um ano em equipes de saúde da família e em outros grupos específicos que atendem essas regiões. O projeto amplia o benefício para todos os médicos, inclusive especialistas, que trabalharem nos serviços públicos dessas localidades. Para o senador, a proposta, que está pronta para votação na Comissão de Assuntos Sociais, pode reduzir a dívida dos profissionais e levar médicos para onde eles são mais necessários.
8: Damos um alívio grande ao jovem médico que muitas vezes sai da faculdade com uma dívida enorme e, ao mesmo tempo, levamos mais profissionais às estruturas hospitalares, às UBSs, enfim, a todas as estruturas de atendimento do nosso gigante SUS, reforçando o acesso às pessoas que mais preciso nos encontre esse país.
7: Se for aprovado na Comissão de Assuntos Sociais, o projeto ainda será analisado pela Comissão de Assuntos Econômicos.
25: E a Comissão de Direitos Humanos vai criar um grupo de trabalho sobre a suspensão pela Anvisa de um remédio para a distrofia de Duchenne.
26: Essa distrofia muscular é uma doença genética rara e progressiva que causa perda de força dos músculos. A reportagem é de Márcio Maturana.
9: A Comissão de Direitos Humanos fez uma audiência pública com especialistas e famílias de pacientes para debater a situação regulatória do medicamento. Débora Racelli, mãe do paciente Raul, de 6 anos, disse que o Elevides é a esperança das famílias.
10: Aproximadamente no Brasil, temos 15 meninos medicados, como já foi falado. 1.200 meninos no mundo receberam o tratamento através de estudos e via comercial. Eles estão bem, eles estão crescendo, eles estão vivendo, eles estão indo para a escola, eles estão indo brincar. Pode não ter os melhores ganhos no gráfico, mas a doença parou, a doença estabilizou, a doença está dando respiro para que eles sejam crianças.
9: O diretor da Anvisa, Daniel Pereira, explicou que a decisão da agência não é definitiva.
11: Não há decisão imutável por parte da agência. As decisões da agência, elas são feitas conforme os dados que a gente tem no momento, conforme os dados que a gente recebe, conforme os dados que a gente consegue, né, avaliar.
9: O medicamento é aplicado em dose única e os pacientes são acompanhados com relatórios periódicos. O laudo definitivo sobre a eficácia do remédio deve ser concluído em 2031. A senadora Damaris Alves, do Republicanos do Distrito Federal, que é presidente da Comissão de Direitos Humanos e coordenou o debate, anunciou que vai criar um grupo de trabalho para buscar uma solução no caso do medicamento Elevides.
25: A comissão mista que analisa a medida provisória que zera o imposto de importação sobre compras de até 50 dólares em plataformas virtuais se reúne amanhã para eleger o presidente. Conhecida como taxa das blusinhas, a MP também autoriza o ministro da Fazenda a alterar as alíquotas do imposto de importação sobre remessas postais internacionais. Para compras de até 50 dólares, a alíquota poderá ser reduzida a zero. Já para remessas de até 3 mil dólares, poderá chegar a 30%.
26: O deputado Reginaldo Lopes, do PT de Minas Gerais, foi indicado pelo presidente da Câmara, Hugo Mota, para presidir a comissão. A indicação do relator caberá ao Senado. O parlamentar defendeu a aprovação rápida da MP, que perde a validade no dia 8 de setembro.
13: Nós vamos debater e fazer um grande diálogo com todos os setores econômicos da indústria brasileira, com os parlamentares, senadores, e vamos sim defender a aprovação imediata deste direito do povo brasileiro de poder ter isenção nas suas compras internacionais até 50 dólares.
25: A A violência contra a mulher ainda é uma realidade no Brasil e muitas brasileiras não reconhecem como violência situações de agressão que vivenciam no dia a dia.
26: Os dados estaduais da mais recente pesquisa nacional do Data Senado revelam diferenças na percepção da violência de gênero entre os estados e mostram como essa falta de reconhecimento pode dificultar a denúncia e a busca por ajuda. A reportagem é de Raíssa Abreu.
12: A distância entre a violência vivida e a declarada é uma das principais conclusões da pesquisa. Em Alagoas, 36% das mulheres relataram situações de violência sem identificá-las como violência doméstica ou familiar. No Paraná e em São Paulo, esse índice foi de 25%. O presidente do Senado, Davi Alcolumbre, disse em nota que divulgar dados por estado ajuda a entender o problema em profundidade e aumenta a chance de combatê-lo. O coordenador do Data Senado, José Henrique Varanda, disse que o objetivo não é criar um ranking entre os estados.
14: O detalhamento estadual é muito mais importante não para criar um ranking, mas para identificar as necessidades de cada localidade. A gente olha para esses números, a gente vê que ainda estamos assim, muito aquém da realidade.
12: A 11ª edição da Pesquisa Nacional de Violência contra a Mulher ouviu 21.641 mulheres nos 27 estados e no Distrito Federal. A pesquisa é uma parceria do Data Senado com o Observatório da Mulher contra a Violência.
16: Eleições 2026.
25: O programa Seu Voto Importa, da Justiça Eleitoral, vai oferecer transporte a eleitores com mobilidade reduzida.
26: A solicitação deve ser feita até 14 de setembro, 20 dias antes da data da eleição. Repórter Pedro Pincer.
17: Eleitoras e eleitores que necessitarem de apoio para se deslocarem até seus locais de votação nas eleições de 2026 contarão com um serviço de transporte individual gratuito. O programa Seu Voto Importa, do Tribunal Superior Eleitoral, busca reduzir as barreiras físicas ao exercício do voto e promover a inclusão de grupos historicamente vulnerabilizados e foi inspirado em experiências desenvolvidas por tribunais regionais como o de Pernambuco. Assessor de planejamento do órgão, Acácio Leite, explicou como o Seu Voto Importa funciona na prática.
18: Então nós transportamos eleitores com deficiência visual, deficiência auditiva, paralisia cerebral, síndrome de Down, autismo, deficiência física, todos os tipos de deficiência nós atendemos. No dia das eleições vai buscar esse eleitor em casa, leva ele para votar até o local de votação e traz ele de volta até a casa dele com toda a segurança e com um apoio técnico bem interessante.
17: A solicitação pode ser apresentada pelo próprio eleitor ou, quando necessário, por seus representantes legais ou de apoio. O pedido pode ser feito presencialmente, diretamente no cartório eleitoral da zona correspondente ou por canais remotos e eletrônicos até 14 de setembro.
25: E amanhã, sexta-feira, começa o horário eleitoral gratuito das eleições 2026. As emissoras de rádio e TV devem destinar tempo para que os candidatos e candidatas divulguem as propostas de campanha para os cargos de presidente da República, deputado federal, governador, senador e deputado estadual ou distrital, no caso do Distrito Federal.
26: A propaganda eleitoral gratuita será veiculada de segunda a sábado com 50 minutos diários em rede, divididos dois blocos de 25 minutos no rádio e na TV. Além disso, 70 minutos serão destinados a inserções de 30 e 60 segundos de distribuídas ao longo do dia. O horário eleitoral deve ocorrer até o dia 1º de outubro, 3 dias antes da realização do primeiro turno. Com edição de Paula Groba e trabalhos técnicos de Eliseu Caires, o Jornal do Senado fica por aqui. Acompanhe agora as notícias da Câmara dos Deputados. Boa noite.
25: Boa noite e até amanhã.
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19: Presidentes estabelecem prioridades para votações do esforço concentrado.
20: Deputados obrigam notificação de distúrbio vocal relacionado ao trabalho.
19: Avança a proposta que permite instalação de faróis auxiliares em caminhões.
0: Boa noite. Uma comissão da Câmara aprovou a instalação de faróis auxiliares em caminhões. A repórter Maria Neves explica por que a medida foi considerada necessária.
1: A Comissão de Viação e Transportes da Câmara dos Deputados aprovou o projeto do deputado Rodrigo Dazaeli, do PL do Mato Grosso, que permite a instalação de faróis auxiliares em caminhões que circulam em áreas privadas. Pelo texto, veículos de transporte de carga utilizados em atividades agropecuárias, florestais, industriais e logísticas poderão ter luzes adicionais, desde que elas possam ser desligadas manualmente para circular em vias públicas. Na opinião do relator, deputado Zé Trovão, do PL de Santa Catarina, a mudança evita que os motoristas sejam punidos simplesmente por terem o equipamento no caminhão. Ele também defende que a iluminação adicional vai tornar a direção de caminhões mais segura.
2: Nós temos hoje muitos veículos que transitam em propriedades rurais, em áreas que são 500, 600, até 1.000 quilômetros ou mais, em estradas precárias, estradas de chão. E essas estradas, elas não têm iluminação de nenhum tipo. Às vezes o cara está transitando, quando ele vê, ele está em cima de um animal, de um boi, de um cavalo ou de um animal silvestre e acaba acontecendo um acidente. Se ele tem as lâmpadas auxiliares, ele consegue ter um foco maior, mais longe desses animais, dessas estradas.
1: Pelo texto aprovado, o condutor que trafegar por via pública com iluminação auxiliar ligada incorrerá infração grave a ser punida com multa e retenção do veículo para regularização. Uma pesquisa realizada pela Fundação Instituto de Pesquisas Econômicas e a Secretaria Nacional de Trânsito apontou que caminhões e ônibus respondem por aproximadamente 4% dos veículos em circulação no país. Isso corresponde a cerca de 4.900.000 veículos. A proposta que permite a instalação de faróis auxiliares em caminhões ainda será analisada pela Comissão de Constituição e Justiça. Da Rádio Câmara de Brasília, Maria Neves.
3: Transportes.
4: Júlio Arco Verde, do PP do Piauí, apoia a proposta que muda as regras de cobrança do IPVA. O texto estabelece a alíquota máxima de 1% sobre o valor venal dos veículos e determina que os estados possam conceder descontos para modelos menos poluentes.
0: A proposta considera exclusivamente o peso de fábrica do veículo, em vez do valor de mercado para o cálculo do IPVA. Júlio Arco Verde acredita que a medida torna a cobrança do imposto mais justa e alinhada a modelos adotados em outros países.
3: Consumidor.
4: Embalagens de produtos industrializados não poderão exibir fotos de componentes que não fazem parte da receita. É o que determina o projeto de Félix Mendonça Júnior, do PDT da Bahia, segundo o qual as ilustrações orientam mais a decisão de compra do que a leitura da lista de ingredientes.
0: Além disso, o projeto de Félix Mendonça Júnior prevê que a Anvisa estabeleça o teor mínimo de ingredientes, como chocolates, frutas e queijos, para destaque nas embalagens, seguindo padrões internacionais de composição e denominação de alimentos.
3: Direitos humanos.
4: Gervásio Maia, do PCdoB da Paraíba, defende a aprovação de projeto que obriga academias a trazer informações e instruções em braille nos equipamentos. Relator da matéria na Comissão de Constituição e Justiça da Câmara, o deputado afirma que o objetivo é ampliar a autonomia das pessoas com deficiência visual.
0: Gervásio Maia argumenta que a adaptação promove a inclusão desse público nas atividades físicas, contribuindo também para a redução do risco de acidentes durante a prática dos exercícios.
4: A alteração no Estatuto do Índio vai garantir a disponibilidade de intérpretes de línguas de povos originários em atendimentos públicos a indígenas. A relatora da matéria na Comissão da Amazônia, deputada Dilvanda Faro, do PT do Pará, pede urgência na aprovação do texto.
0: Dilvanda Faro explica que a medida amplia o acesso a direitos e a serviços essenciais, priorizando a contratação de intérpretes das próprias comunidades para facilitar a comunicação e evitar a criação de cargos permanentes.
3: Justiça.
4: Devedores de pensão alimentícia podem ser proibidos de entrar em estádios de futebol e outros eventos esportivos. A restrição está prevista em um projeto apresentado por Rodrigo Gambale, do Podemos de São Paulo.
0: A proposta exige que os organizadores dos eventos barrem os inadimplentes na entrada, inclusive por biometria. Rodrigo Gambale acredita que a medida protege crianças e adolescentes e dá mais agilidade à cobrança das pensões.
3: Segurança Pública.
4: Alexandre Leite, do União de São Paulo, propõe aumentar a pena para quem fizer falsa acusação de violência doméstica e familiar. O deputado explica que a ideia é alterar o Código Penal para endurecer a punição do crime de denunciação caluniosa.
0: O texto também prevê que a concessão de medida protetiva com base em denúncia falsa passe a configurar o crime de denunciação caluniosa. Alexandre Leite afirma que a medida busca preservar a credibilidade do sistema de proteção às vítimas e punir quem agir de má fé.
3: Desenvolvimento Regional.
4: Projeto de Domingos Neto, do PSD do Ceará, busca ampliar a utilização do reuso de água e da dessalinização em regiões afetadas pela seca. O deputado também inclui no texto incentivos de financiamento para projetos que adotarem essas tecnologias.
0: Domingos Neto explica que a iniciativa facilita o acesso a financiamentos para projetos que promovam fontes complementares de abastecimento de água. Ele acrescenta que a medida prioriza a eficiência do uso da água, além de preservar os mananciais.
3: Trabalho.
4: Os deputados aprovaram um projeto que obriga a notificação do distúrbio vocal relacionado ao trabalho como doença funcional. A repórter Paula Bittar tem os detalhes.
5: A Comissão de Constituição e Justiça da Câmara aprovou o projeto que determina a notificação compulsória do distúrbio vocal relacionado ao trabalho como doença funcional. O objetivo é aperfeiçoar as políticas públicas e proteger a saúde vocal de profissionais que utilizam a voz como instrumento de trabalho, em especial professores e teleoperadores. O autor do projeto, o deputado Rogério Correia, do PT de Minas Gerais, ressaltou que o distúrbio é uma doença que está extremamente associada ao trabalho.
6: Ela vai influenciar na vida das pessoas e precisa de ter o tratamento relacionado ao trabalho, por isso uma doença do trabalho. Assim colocado, leva os professores a ter uma proteção pela profissão que ele exerce.
5: O projeto considera distúrbios vocais relacionados ao trabalho quaisquer formas de desvios vocais relacionados à atividade profissional que diminuam, comprometam ou impeçam a atuação ou a comunicação do trabalhador. A proposta que determina a notificação compulsória do distúrbio vocal relacionado ao trabalho como doença funcional já pode seguir ao Senado. Da Rádio Câmara de Brasília, Paula Bittar.
0: Ayrton Faleiro, do PT da Bahia, comemora a aprovação na Câmara do fim da escala 6x1. Na avaliação do deputado, a medida amplia direitos e melhora a qualidade de vida da classe trabalhadora.
4: O parlamentar também afirma que a mudança representa um ganho para a economia e destaca a participação de trabalhadores, dos parlamentares e do governo federal na aprovação da proposta. Para Ayrton Faleiro, a medida garante mais dignidade aos trabalhadores brasileiros.
15: A aprovação do fim da escala 6x1, estabelecendo 2 dias de descanso para a classe trabalhadora, para cuidar da família, para cuidar da saúde, para cuidar do esporte, para cuidar da sua religiosidade, é um ganho fundamental para a nossa economia. Quem está de parabéns mesmo são os trabalhadores e trabalhadoras do Brasil, que agora vão ter uma condição mais digna para, além do trabalho, uma vida melhor.
3: Saúde.
0: É de Josenildo, do PDT do Amapá, projeto que proíbe a prescrição e o uso de implantes hormonais para fins estéticos ou melhoria do desempenho físico. O projeto prevê que esses produtos somente sejam indicados para diagnóstico compatível e respaldo científico.
4: Josenildo propõe que farmácias e estabelecimentos registrem o profissional responsável, o paciente, a composição e o lote de cada implante. O congressista explica que o registro de cada implante permite identificar prescrições que usam diagnósticos médicos como justificativa para fins estéticos.
3: Previdência.
0: Eduardo da Fonte, do PP de Pernambuco, apresentou o projeto que determina o pagamento provisório do benefício de prestação continuada quando o INSS não analisar o pedido em até 45 dias. Ele explica que a implantação deverá ser feita em até 5 dias úteis após o fim do prazo.
4: Eduardo da Fonte esclarece que o pagamento temporário não substitui a análise definitiva do INSS. Ele acrescenta que, se o pedido for negado, o benefício será interrompido depois de assegurado o direito de defesa, sem devolução automática dos valores recebidos de boa-fé.
3: Cultura.
0: Projeto de Adriano do Baldi, do PP de Goiás, inclui o Dia Nacional do Povo Cigano, celebrado em 24 de maio, no calendário oficial de eventos nacionais. Ele explica que a medida visa incentivar a realização de campanhas educativas e de combate a estereótipos.
4: Embora 24 de maio já marque o Dia Nacional do Cigano, Adriano do Baldi diz que o reconhecimento oficial da data vai dar mais visibilidade a esta comunidade histórica e vai fortalecer o acesso a direitos básicos como documentação, saúde, educação e moradia.
0: Pastor Diniz, do União de Roraima, é favorável à renovação da permissão para que a Rondovisão Rondônia Rádio e Televisão continue operando uma emissora de rádio FM em Ji, Paraná, por mais 10 anos.
4: O relator da proposta na Comissão

0: pagadores, desde que não provoquem perda de receita para o fundo estudantil.
1: Votação.
2: Em reunião com o presidente da República, os presidentes da Câmara, Hugo Mota, e do Senado, Davi Alcolumbre, definiram os projetos que terão prioridade na semana de esforço concentrado do Congresso. O repórter José Carlos Oliveira tem os detalhes.
3: Os presidentes da Câmara dos Deputados, Hugo Mota, e do Senado, Davi Alcolumbre, se reuniram com o presidente Lula no Palácio Alvorada e definiram 5 propostas com prioridade de votação entre 1º e 4 de setembro, último esforço concentrado do Congresso antes da eleição de outubro. 4 propostas já foram aprovadas pelos deputados e estão em análise no Senado. O fim da escala 6x1 de trabalho semanal, a chamada PEC da Segurança Pública, a Política Nacional de Minerais Críticos e Estratégicos e os incentivos fiscais para a instalação de data centers no Brasil, batizados de Redata. O presidente da Câmara, Hugo Mota, elogiou a possibilidade de avanços legislativos por meio de diálogo e cooperação institucional.
4: Mais feliz ainda de ver essas matérias que passaram na Câmara, como a PEC da Segurança, a PEC do fim da escala 6x1, o projeto dos minerais críticos, que é um projeto estratégico para o país, de soberania nacional, e também o Redata, que além do ponto de vista dos investimentos que o Brasil irá receber, nós teremos condição também de armazenar os dados da população brasileira aqui em nosso país, não mais dependendo de outros países.
3: O 5º item da pauta prioritária é a medida provisória que zera temporariamente a chamada taxa das blusinhas, ou seja, a cobrança do imposto de importação federal de 20% sobre remessas postais internacionais de até $50. Hugo Mota lembrou que a medida provisória perde a validade em setembro, com riscos de prejuízos para milhões de brasileiros que compram pela internet. Mota indicou o deputado Reginaldo Lopes, do PT de Minas Gerais, para presidir a comissão mista sobre o tema. Os deputados aprovaram a PEC da Segurança em março. O texto garante mais recursos para o setor, inclusive por meio da destinação de dinheiro arrecadado com as BETs para o Fundo Nacional de Segurança Pública e o Fundo Penitenciário Nacional. O fim da escala 6x1 foi aprovado pela Câmara em maio. O projeto prevê jornada de 40 horas semanais em 5 dias, com 2 de descanso e sem redução de salário. Também em maio, os deputados aprovaram a Política Nacional de Minerais Críticos, com incentivos governamentais à exploração de minerais considerados fundamentais na produção de tecnologias, como smartphones, carros elétricos e sistemas militares. O projeto de lei do Redata, Regime Especial de Tributação para Serviços de Data Center, foi aprovado pela Câmara em fevereiro. Da Rádio Câmara de Brasília, José Carlos Oliveira.
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1: Economia.
0: Doutor Luiz Ovando, do PP de Mato Grosso do Sul, defende a proposta de emenda à Constituição que amplia a imunidade tributária para igrejas e entidades filantrópicas. O texto já foi aprovado na Câmara e seguiu para análise dos senadores.
2: O deputado afirma que a medida fortalece o trabalho social desenvolvido por igrejas e organizações beneficentes, ampliando recursos destinados ao atendimento da população. Dr. Luiz Ovando acrescenta que a proposta prevê mecanismos de devolução tributária para evitar cobranças consideradas excessivas.
6: Quando você compra uma lâmpada, compra alguma coisa em supermercado, então isso tudo é tributado. Então, se já está tributado e o cidadão, membro da igreja, já paga imposto de renda, se ele tiver uma empresa, ele também recolhe esse valor, nós estamos aqui, através dessa PEC, defendendo o fato de que as instituições e também as filantrópicas que prestam serviço à comunidade sejam isentadas, sejam imunizadas, vamos dizer assim, desse recolhimento. E se acontecer, isso seja devolvido através de um cashback.
0: Zé Neto, do PT da Bahia, apresentou o projeto que cria o programa Fazer o Bem para a Melhor Idade, que permite a empresas abater do imposto de renda valores destinados a idosos que vivem em asilos ou casas de repouso.
7: E o que nós queremos? Que nesse projeto a gente vai atender os idosos com rendimentos mensais.

0: inferiores ao limite da isenção de imposto de renda que estejam nos abrigos de idosos e casas de idosos. Que a tendência é que isso cresça muito. Quem dá assistência a esses idosos? Como vão ser assistidos? Cada dia você tem menos pessoas na família e você vai ter muito mais pessoas que não vão ter esse atendimento. E isso é uma forma de dar uma atenção e uma assistência junto com a ordem governamental, com o Estado, município, Estado, União, para que a gente possa diminuir essas dificuldades que são vividas pelos idosos no Brasil.
1: Zé Neto explica que, pelo texto, cada empresa poderá apoiar até 3 idosos com abatimento limitado a 5% do imposto devido por ano. Para ter direito ao incentivo, a pessoa jurídica deverá obter o certificado amigo do idoso após a habilitação junto à Receita Federal.
2: Bandeira de Melo, do PV do Rio de Janeiro, é um dos autores da proposta de emenda à Constituição que busca preservar incentivos estaduais e municipais a projetos culturais e esportivos após a reforma tributária. O texto permite que empresas continuem apoiando iniciativas desses setores com abatimento de parte do imposto devido.
1: Bandeira de Melo alerta que a substituição do ICMS e do ISS pelo novo imposto sobre consumo pode abrir brecha para a extinção de mecanismos usados hoje no financiamento da cultura e do esporte. O objetivo da proposta é criar regras nacionais uniformes sobre o tema.
2: Termina agora o Jornal Câmara dos Deputados, produzido pela Rádio Câmara, com trabalhos técnicos de Wellington Teles e apresentação de Luciana Vieira e Val Monteiro. Boa noite.
1: A Voz do Brasil volta amanhã. Uma boa noite para você.
3: 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Boa noite.

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3: Passar por baixo da escada realmente dá azar? Bom, essa crença remonta ao Egito Antigo, onde escadas apoiadas formavam um triângulo, símbolo sagrado que não deveria ser violado. Na Idade Média, a escada também estava associada à forca, reforçando a ideia de mau presságio. No Brasil, a superstição foi herdada dos colonizadores portugueses.
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4: 959.
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0: Obrigado, gente. Uma salva de palmas, meninas e seus amigos.
1: Alô, meninos.
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0: eu nunca esqueço de Goiânia.
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0: coisa boa. Obrigado, Badu.
1: Que isso, meu, que DVD lindo.
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3: 10:32.
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3: 10:38.
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2: 11:10.
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1: 11:24.
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3: 11:32.
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1: 11:47.
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0: E agora o missioneiro, Luiz Carlos Borges. É claro que sim, meu compadre, meu irmão, do peito, do coração. 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
4: Meia-noite 31.
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0: Cocão e o surdo vão comigo. O surdo vai querer ir de fuca cor de rosa, mas você pagar umas 4 ou 5 doses pra gente se divertir com o chinelo lá, já tá bem bom. Vou ver se o meu amigo Mário Nenê vai comigo também. Tem que ele tome um laço amanhã cedo em casa. Vou tentar ver se eu levo mais uns 4 ou 5 amigos aí que estão dependendo em casa mesmo, né? Pelo menos dá uma descarregada nas incomodações, né, che? O que achou? Tu fica quieta, mulher, velho. Vai fazer um café pra nós, velho.
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0: Belém começa.
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2: Meia-noite 46.
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2: Uma hora.
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4: 1h30.
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3: 2 horas.
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1: Essa canção eu gravei em 1994. Gostaria de relembrar nesse momento especial.

Sala 6, vai. Essa linda.

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3: 2h30.
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1: Capa de revista! Vamos lá, meu povo! Segura! Todo mundo conhece. Vamos lá.

0: salva de palmas pra vocês. Lindo, lindo, lindo.
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0: Olha, nem dormindo consigo te esquecer, viu, Bruno?
2: Tá assim?
0: Desse jeito. Ai. Nossa.
3: Essa a gente cantou muito no boteco por aí.
0: Nós não podemos dormir na praça.

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2: 3h33.
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0: Vamos demais!
1: Leite Roma! Obrigado! Mais aplausos!
0: Obrigado, Eduardo, pelo carinho que você tem com a gente, viu?
1: E vocês vieram aqui tomar mulher nossa em Minas Gerais.
2: Não.
1: Vocês deviam ter vergonha na cara. Vocês estão parecendo o Leonardo. Sai lá de Goiânia, sai lá de Goiás, o lugar que tem mais mulher bonita no Brasil, e vem aqui tomar que nós temos aqui.
2: Vocês viram um
1: pingo de vergonha na cara de vocês. Mais aplausos, Cleiton Romário.
0: Obrigado, Eduardo.
1: Vamos cantar um,
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0: arrasaram!
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0: Obrigado, gente. Obrigado.
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2: 4:12.
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1: 4:20.
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0: sucesso, rapaz. Yeah! Que honra ter vocês aqui.
1: Que honra, gente, tudo bem com vocês?
0: Boa noite, galera, boa noite, ideia, turma!
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3: 4:37
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0: Rezemos com devoção a coroa das sete dores da Virgem Maria. Em nome do Pai, do Filho e do Espírito Santo. Amém. Nós vos louvamos e vos bendizemos, Senhor, porque associastes a Virgem Maria à obra da salvação. Contemplamos a vossa dor, ó Maria, para seguir-vos no caminho da fé. Creio em Deus Pai Todo-Poderoso, Criador do céu e da terra, e em Jesus Cristo, seu único Filho, nosso Senhor, que foi concebido pelo poder do Espírito Santo. Nasceu da Virgem Maria, padeceu sob Pôncio Pilatos, foi crucificado, morto e sepultado, desceu à mansão dos mortos, ressuscitou ao terceiro dia, subiu aos céus, está sentado à direita de Deus Pai Todo-Poderoso, de onde há de vir julgar os vivos e os mortos. Creio no Espírito Santo, na Santa Igreja Católica, na comunhão dos santos, na remissão dos pecados, na ressurreição da carne. Amém.
1: Pai nosso que estás no céu, santificado seja o vosso nome. Venha a nós ao vosso reino. Seja feita a vossa vontade, assim na terra como no céu. O pão nosso de cada dia nos dai hoje. Perdoai as nossas ofensas, assim como nós perdoamos a quem nos tenha ofendido. E não nos deixeis cair em tentação, mas livrai-nos do mal. Amém.
2: Ave Maria, cheia de graça, o Senhor é convosco. Bendita sois vós entre as mulheres. Bendito é o fruto em vosso ventre, Jesus. Santa Maria, Mãe de Deus, rogai por nós, os pecadores, agora e na hora da nossa morte. Amém. Ave Maria, cheia de graça, o Senhor é convosco. Bendita sois vós entre as mulheres. Bendito é o fruto em vosso ventre, Jesus. Santa Maria, Mãe de Deus, rogai por nós, os pecadores, agora e na hora da nossa morte. Amém. Ave Maria, cheia de graça, o Senhor é convosco. Bendita sois vós entre as mulheres. Bendito é o fruto em vosso ventre, Jesus. Santa Maria, Mãe de Deus, rogai por nós, os pecadores, agora e na hora da nossa morte. Amém.
3: Contemplamos a memória das dores de Maria. Primeira dor. Maria acolhe com fé a profecia de Simeão. Simeão os abençoou e disse a Maria, sua mãe: eis que este menino está destinado a ser ocasião de queda e elevação de muitos em Israel e sinal de contradição. Quanto a ti, uma espada te transpassará a alma. Lucas capítulo 2, versículos 34 e 35.
1: Pai nosso que estás no céu, santificado seja o vosso nome. Venha a nós ao vosso reino. Seja feita a vossa vontade, assim na terra como no céu. O pão nosso de cada dia nos dai hoje. Perdoai as nossas ofensas, assim como nós perdoamos a quem nos tenha ofendido. E não nos deixeis cair em tentação, mas livrai-nos do mal. Amém.
2: Ave Maria, cheia de graça, o Senhor é convosco. Bendita sois vós entre as mulheres. Bendito é o fruto em vosso ventre, Jesus. Santa Maria, Mãe de Deus, rogai por nós, os pecadores, agora e na hora da nossa morte. Amém. Ave Maria, cheia de graça, o Senhor é convosco. Bendita sois vós entre as mulheres, bendito é o fruto em vosso ventre, Jesus. Santa Maria, Mãe de Deus, rogai por nós, os pecadores, agora e na hora da nossa morte. Amém. Ave Maria, cheia de graça, o Senhor é convosco. Bendita sois vós entre as mulheres, bendito é o fruto em vosso ventre, Jesus. Santa Maria, Mãe de Deus, rogai por nós, os pecadores, agora e na hora da nossa morte. Amém. Ave Maria, cheia de graça, o Senhor é convosco. Bendita sois vós entre as mulheres, bendito é o fruto em vosso ventre, Jesus. Santa Maria, Mãe de Deus, rogai por nós, os pecadores, agora e na hora da nossa morte. Amém. Ave Maria, cheia de graça, o Senhor é convosco. Bendita sois vós entre as mulheres, bendito é o fruto em vosso ventre, Jesus.

0: ofensas, assim como nós perdoamos a quem nos tenha ofendido. E não nos deixeis cair em tentação, mas livrai-nos do mal. Amém.
1: Ave Maria, cheia de graça, o Senhor é convosco. Bendita sois vós entre as mulheres, bendito é o fruto em vosso ventre, Jesus. Santa Maria, Mãe de Deus, rogai por nós, os pecadores, agora e na hora da nossa morte. Amém. Ave Maria, cheia de graça, o Senhor é convosco. Bendita sois vós entre as mulheres, bendito é o fruto em vosso ventre, Jesus. Santa Maria, Mãe de Deus, rogai por nós, os pecadores, agora e na hora da nossa morte. Amém. Ave Maria, cheia de graça, o Senhor é convosco. Bendita sois vós entre as mulheres, bendito é o fruto em vosso ventre, Jesus. Santa Maria, Mãe de Deus, rogai por nós, os pecadores, agora e na hora da nossa morte. Amém. Ave Maria, cheia de graça, o Senhor é convosco. Bendita sois vós entre as mulheres, bendito é o fruto em vosso ventre, Jesus. Santa Maria, Mãe de Deus, rogai por nós, os pecadores, agora e na hora da nossa morte. Amém. Ave Maria, cheia de graça, o Senhor é convosco. Bendita sois vós entre as mulheres, bendito é o fruto em vosso ventre, Jesus. Santa Maria, Mãe de Deus, rogai por nós, os pecadores, agora e na hora da nossa morte. Amém. Ave Maria, cheia de graça, o Senhor é convosco. Bendita sois vós entre as mulheres, bendito é o fruto em vosso ventre, Jesus. Santa Maria, Mãe de Deus, rogai por nós, os pecadores, agora e na hora da nossa morte. Amém. Ave Maria, cheia de graça, o Senhor é convosco. Bendita sois vós entre as mulheres, bendito é o fruto em vosso ventre, Jesus. Santa Maria, Mãe de Deus, rogai por nós, os pecadores, agora e na hora da nossa morte. Amém.
2: Quinta dor. Maria permanece junto à cruz do seu filho. Junto à cruz de Jesus estavam de pé sua mãe, a irmã de sua mãe, Maria de Cleófas e Maria Madalena. Vendo a mãe e perto dela, o discípulo a quem amava disse para Jesus, a mãe, mulher, eis aí o teu filho. Depois disse para o discípulo, eis aí a tua mãe. João, capítulo 19 e 15 a 27.
0: Pai nosso que estás no céu, santificado seja o vosso nome. Venha a nós ao vosso reino. Seja feita a vossa vontade, assim na terra como no céu. O pão nosso de cada dia nos dai hoje. Perdoai as nossas ofensas, assim como nós perdoamos a quem nos tenha ofendido. E não nos deixeis cair em tentação, mas livrai-nos do mal. Amém.
1: Ave Maria, cheia de graça, o Senhor é convosco. Bendita sois vós entre as mulheres. Bendito é o fruto em vosso ventre, Jesus. Santa Maria, Mãe de Deus, rogai por nós, os pecadores, agora e na hora da nossa morte. Amém. Ave Maria, cheia de graça, o Senhor é convosco. Bendita sois vós entre as mulheres, bendito é o fruto em vosso ventre, Jesus. Santa Maria, Mãe de Deus, rogai por nós, os pecadores, agora e na hora da nossa morte. Amém. Ave Maria, cheia de graça, o Senhor é convosco. Bendita sois vós entre as mulheres, bendito é o fruto em vosso ventre, Jesus. Santa Maria, Mãe de Deus, rogai por nós, os pecadores, agora e na hora da nossa morte. Amém. Ave Maria, cheia de graça, o Senhor é convosco. Bendita sois vós entre as mulheres, bendito é o fruto em vosso ventre, Jesus. Santa Maria, Mãe de Deus, rogai por nós, os pecadores, agora e na hora da nossa morte. Amém. Ave Maria, cheia de graça, o Senhor é convosco. Bendita sois vós entre as mulheres, bendito é o fruto em vosso ventre, Jesus. Santa Maria, Mãe de Deus, rogai por nós, os pecadores, agora e na hora da nossa morte. Amém. Ave Maria, cheia de graça, o Senhor é convosco. Bendita sois vós entre as mulheres, bendito é o fruto em vosso ventre, Jesus. Santa Maria, Mãe de Deus, rogai por nós, os pecadores, agora e na hora da nossa morte. Amém. Ave Maria, cheia de graça, o Senhor é convosco. Bendita sois vós entre as mulheres, bendito é o fruto em vosso ventre, Jesus. Santa Maria, Mãe de Deus, rogai por nós, os pecadores, agora e na hora da nossa morte. Amém.
2: Sexta dor. Maria recebe nos braços o corpo de Jesus deposto da cruz. Chegada a tarde, porque era dia da preparação, isto é, a véspera de sábado, veio José de Arimateia, entrou decidido na casa de Pilatos e pediu o corpo de Jesus. Pilatos, então, deu o cadáver a José, que o retirou da cruz. Mateus 15 a 42.
0: Pai nosso que estás no céu, santificado seja o vosso nome. Venha a nós ao vosso reino. Seja feita a vossa vontade, assim na terra como no céu. O pão nosso de cada dia nos dai hoje. Perdoai as nossas ofensas, assim como nós perdoamos a quem nos tenha ofendido. E não nos deixeis cair em tentação, mas livrai-nos do mal. Amém.
1: Ave Maria, cheia de graça, o Senhor é convosco. bendita sois vós entre as mulheres, bendito é o fruto em vosso ventre, Jesus. Santa Maria, Mãe de Deus, rogai por nós, os pecadores, agora e na hora da nossa morte. Amém. Ave Maria, cheia de graça, o Senhor é convosco, bendita sois vós entre as mulheres, bendito é o fruto em vosso ventre, Jesus. Santa Maria, Mãe de Deus, rogai por nós, os pecadores, agora e na hora da nossa morte. Amém. Ave Maria, cheia de graça, o Senhor é convosco, bendita sois vós entre as mulheres, bendito é o fruto em vosso ventre, Jesus. Santa Maria, Mãe de Deus, rogai por nós, os pecadores, agora e na hora da nossa morte. Amém. Ave Maria, cheia de graça, o Senhor é convosco, bendita sois vós entre as mulheres, bendito é o fruto em vosso ventre, Jesus. Santa Maria, Mãe de Deus, rogai por nós, os pecadores, agora e na hora da nossa morte. Amém. Ave Maria, cheia de graça, o Senhor é convosco, bendita sois vós entre as mulheres, bendito é o fruto em vosso ventre, Jesus. Santa Maria, Mãe de Deus, rogai por nós, os pecadores, agora e na hora da nossa morte. Amém. Ave Maria, cheia de graça, o Senhor é convosco, bendita sois vós entre as mulheres, bendito é o fruto em vosso ventre, Jesus. Santa Maria, Mãe de Deus, rogai por nós, os pecadores, agora e na hora da nossa morte. Amém. Ave Maria, cheia de graça, o Senhor é convosco, bendita sois vós entre as mulheres, bendito é o fruto em vosso ventre, Jesus. Santa Maria, Mãe de Deus, rogai por nós, os pecadores, agora e na hora da nossa morte. Amém.
2: Sétima dor. Maria leva ao sepulcro o corpo de Jesus à espera da ressurreição. Os discípulos tiraram o corpo de Jesus e envolveram em faixas de linho com aromas, conforme era o costume de sepultar os judeus. Havia perto do local onde fica crucificado um jardim. E no jardim, um sepulcro novo, onde ninguém ainda fora depositado. Foi ali que puseram Jesus. João, versículo 9, capítulos 40 a 42.
0: Pai nosso que estás no céu, santificado seja o vosso nome. Venha a nós ao vosso reino. Seja feita a vossa vontade, assim na terra como no céu. O pão nosso de cada dia nos dai hoje. Perdoai as nossas ofensas, assim como nós perdoamos a quem nos tenha ofendido. E não nos deixeis cair em tentação, mas livrai-nos do mal. Amém.
1: Ave Maria, cheia de graça, o Senhor é convosco. Bendita sois vós entre as mulheres. Bendito é o fruto em vosso ventre, Jesus. Santa Maria, Mãe de Deus, rogai por nós, os pecadores, agora e na hora da nossa morte. Amém. Ave Maria, cheia de graça, o Senhor é convosco. Bendita sois vós entre as mulheres, bendito é o fruto em vosso ventre, Jesus. Santa Maria, Mãe de Deus, rogai por nós, os pecadores, agora e na hora da nossa morte. Amém. Ave Maria, cheia de graça, o Senhor é convosco. Bendita sois vós entre as mulheres, bendito é o fruto em vosso ventre, Jesus. Santa Maria, Mãe de Deus, rogai por nós, os pecadores, agora e na hora da nossa morte. Amém. Ave Maria, cheia de graça, o Senhor é convosco. Bendita sois vós entre as mulheres, bendito é o fruto em vosso ventre, Jesus. Santa Maria, Mãe de Deus, rogai por nós, os pecadores, agora e na hora da nossa morte. Amém. Ave Maria, cheia de graça, o Senhor é convosco. Bendita sois vós entre as mulheres, bendito é o fruto em vosso ventre, Jesus. Santa Maria, Mãe de Deus, rogai por nós, os pecadores, agora e na hora da nossa morte. Amém. Ave Maria, cheia de graça, o Senhor é convosco. Bendita sois vós entre as mulheres, bendito é o fruto em vosso ventre, Jesus. Santa Maria, Mãe de Deus, rogai por nós, os pecadores, agora e na hora da nossa morte. Amém. Ave Maria, cheia de graça, o Senhor é convosco. Bendita sois vós entre as mulheres, bendito é o fruto em vosso ventre, Jesus. Santa Maria, Mãe de Deus, rogai por nós, os pecadores, agora e na hora da nossa morte. Amém.
3: Oração final. Nós vos louvamos, Santa Maria, Mãe fiel junto à cruz do Filho. Bendita sois vós, Rainha dos Mártires, associada à paixão de Cristo. Vós tornastes nossa mãe, sinal de esperança em nosso caminho. Amém. Ladainha de Nossa Senhora das Dores, Senhor, tende piedade de nós. Senhor, tende piedade de nós. Cristo, tende piedade de nós. Cristo, tende piedade de nós. Jesus Cristo, ouvi-nos. Jesus Cristo, atendei-nos. Deus Pai, que estais no céu, tende piedade de nós. Deus Filho, Redentor do mundo, tende piedade de nós. Espírito Santo, Paráclito, tende piedade de nós. Trindade Santa, que sois um só Deus, tende piedade de nós. Mãe de Jesus crucificado, rogai por nós. Mãe do coração transpassado, rogai por nós. Mãe do Cristo Redentor, rogai por nós. Mãe dos discípulos de Jesus, rogai por nós. Mãe dos redimidos, rogai por nós. Mãe dos viventes, rogai por nós. Virgem obediente, rogai por nós. Virgem oferante, rogai por nós. Virgem fiel, rogai por nós. Virgem do silêncio, rogai por nós. Virgem da espera, rogai por nós. Virgem da Páscoa, rogai por nós. Virgem da Ressurreição, rogai por nós. Mulher que sofreu o exílio, rogai por nós. Mulher forte, rogai por nós. Mulher corajosa, rogai por nós. Mulher do sofrimento, rogai por nós. Mulher da nova aliança, rogai por nós. Mulher da esperança, rogai por nós. Nova Eva, rogai por nós. Cooperadora na salvação, rogai por nós. Serva da reconciliação, rogai por nós. Defesa dos inocentes, rogai por nós. Coragem dos perseguidos, rogai por nós. Fortaleza dos oprimidos, rogai por nós. Esperança dos pecadores, rogai por nós. Consolação dos aflitos, rogai por nós. Refúgio dos marginalizados, rogai por nós. Conforto dos exilados, rogai por nós. Sustento dos fracos, rogai por nós. Alívio dos enfermos, rogai por nós. Cordeiro de Deus, que tirais os pecados do mundo, perdoai-nos, Senhor. Cordeiro de Deus, que tirais o pecado do mundo, ouvi-nos, Senhor. Cordeiro de Deus, que tirais o pecado do mundo, tende piedade de nós. Oremos. Ó Deus, quisestes que a vida da Virgem Maria fosse marcada pelo mistério da dor. Concedei-nos, vos pedimos, percorrer a seu lado o caminho da fé e unir nossos sofrimentos à paixão de Cristo para nos tornarmos instrumentos de graça e salvação. Protege-nos, Santa Maria e Benigna, e nos acompanhe pelos caminhos da vida. Amém.

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6: Agora 5 horas 17 minutos.
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Legal, legal, minha gente. Oi, povão, bom dia, família, gente amiga em toda a região. Estamos chegando e com muita alegria para levar até você o som que agrada na madrugada. Legal, legal, um abraço, minha gente, estamos iniciando o programa Alvorada Sertaneja, programa levado ao ar de segunda a sexta-feira, e hoje é sexta-feira, sextou novamente, hoje, sexta-feira, 28 de agosto. Olha, 18 graus é a temperatura, o tempo é bom em toda a região sul catarinense. É isso, minha gente, tá aí, Rádio Imigrantes na temperatura da música sertaneja, com a apresentação do seu amigo da madrugada, Edson Cardoso. 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Legal, legal, minha gente, que bom, um abraço, nosso carinho, obrigado então a todo mundão, gente amiga, acompanhando o programa Alvorada Sertaneja no início. No mundo de sucessos pela Imigrantes, João Paulo e Daniel Perilume, teriam parada dura Não Quero Piedade e os Serranos, Bugio Novo. Um abraço, obrigado e bom dia, família, gente amiga, em toda a região sul-catarinense.

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13: Legal, legal, minha gente, tá aí. Quem faz a alegria na madrugada é a boa música brasileira na Imigrantes, a emissora mais sintonizada de todas as manhãs. Um abraço à família, gente amiga, pessoal despertando, ligando seu radinho, que bom. Estamos aí conectados, estamos aí levando um abraço, agradecendo sempre a família sertaneja em toda a região sul. Agora, 5 horas e 40 minutos, 18 graus é a temperatura. Manhã de sexta-feira, 28 de agosto. Henrique Renner, Casa de Caboclo, depois vem A música italiana homenageando toda a família italiana de Turvo e de toda a região, também prestigiando a programação da Imigrantes. E depois o Porca Veia, Morena Luxuosa. Um abraço, obrigado família, amigos em toda a região sul catarinense.

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7: Agora 5 horas 53 minutos.
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6: Temperatura.
7: Em Turvo, 18 graus.
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Beleza, minha gente? Olha a hora agora, estamos com 5 horas e 55 minutos. Tô mandando um abraço aí pro nosso amigo Rodrigo Nazário, a família Sombrio. Alô, Rodrigo! Grande amigo ouvinte também da programação Imigrantes FM. Nilci Ferreira, o Costão da Pedra também, nosso muito obrigado. Isabel Bardini Turvo também, obrigado aí pela sintonia. Terezinha Poçamai, Turvo Baixo, a Nora Dalva, Master, Turvo Baixo também, família, amigos aí em toda a região também, nos dando carinho, a sintonia na nossa programação. Agora, na sequência, quem chega para cantar bonito é Kristen Ralph, Noite de Tortura, Chitãozinho e Chororó, Colheita de Milho e o Porca Véia, Luz do Meu Rancho. Obrigado, um abraço, bom dia, amigos, em toda a região sul catarinense.

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11: Agora estamos com 6 horas mais 11 minutos. 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

0: Beleza, minha gente? Olha, tô mandando um abraço e um bom dia pra Vanilda Vieira, bairro Cidade Alta Turvo, o Newton Costa Gomes e a esposa de Timbé do Sul também, acompanhando a programação da Imigrantes FM. Tô mandando um abraço aí pro nosso amigo, o João Padilha, o Serrano. E a esposa Terezinha acompanha nosso programa aqui em Turvo. Alô, João Padilha, o Serrano, grande amigo, tá aí tomando o chimarrão, Serrano. Um abraço, obrigado aí pela sintonia acompanhando a nossa programação. João Padilha, que é o João Serrano, e a esposa Terezinha, obrigado pela companhia na programação da Imigrantes FM. Olha para eles e o pessoal que acompanha o programa, para você que está aí também acompanhando Tonico Tinoco, Couro de Boi. O Marciano, aquela dos olhos negros, e o Teixeirinha, velho casarão. Um abraço, obrigado e bom dia.
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6: Em Turvo, é 18 graus e o tempo é bom.
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6: Muito bem, muito bem, muito bem. Tô mandando um abraço é pro Tiago Teodoro e a família Jurema. Estão acompanhando o nosso programa. Alô, Tiago. Ele pediu a música aí pros amigos, pessoal aí que acompanha o programa. É Massa Falida com Dudu e Dalvan. Alô, Tiago. Um abraço, obrigado e bom dia.

Legal, minha gente, chegamos no final do programa Alvorada Sertaneja, programa para hoje, sexta-feira. O nosso carinho, um abraço, tenham todos um bom dia, bom final de semana e segunda-feira estaremos de volta levando aí o nosso carinho, abraço a toda a família. Obrigado, minha gente, bom dia e até segunda-feira.

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0: Agora, diretamente da Capela Nossa Senhora das Dores, do Seminário Servos de Maria, o Frei João com mensagem libertadora. Alô, Frei, bom dia.
1: Oi, Sr. Edson, bom dia, tudo bem?
0: Bom dia, Frei, tudo bem? Como estão por aí?
1: Graças a Deus, bem. Hoje é sexta-feira, da 21ª semana do tempo comum, dia 27. E fazemos memória também de Santo Agostinho. E vamos iniciar com a nossa oração do Ângelus. O anjo do Senhor anunciou a Maria.
0: E ela concebeu do Espírito Santo.
1: Ave Maria, cheia de graça, o Senhor é convosco. Bendita sois vós entre as mulheres. E bendito é o fruto do vosso ventre, Jesus.
0: Santa Maria, Mãe de Deus, rogai por nós, pecadores, agora e na hora de nossa morte. Amém.
1: Eis aqui a serva do Senhor.
0: Faça-se mim segundo a sua palavra.
1: Ave Maria, cheia de graça, o Senhor é convosco. Bendita sois vós entre as mulheres. E bendito é o fruto do vosso ventre, Jesus.
0: Santa Maria, Mãe de Deus, rogai por nós, pecadores, agora e na hora de nossa morte. Amém.
1: E o Verbo Divino se fez carne.
0: E habitou entre nós.
1: Ave Maria, cheia de graça, o Senhor é convosco. Bendita sois vós entre as mulheres. E bendito é o fruto do vosso ventre, Jesus.
0: Santa Maria, Mãe de Deus, rogai por nós, pecadores, agora e na hora de nossa morte. Amém.
1: Rogai por nós, Santa Mãe de Deus,
0: para que sejamos dignos das promessas de Cristo.
1: Oremos. Derramai, Senhor, a vossa graça em nossas almas, a fim de que nós, que pela anunciação do anjo, viemos ao conhecimento da encarnação do vosso Filho Jesus Cristo, cheguemos por sua paixão e morte à glória da ressurreição, pelo mesmo Cristo Senhor nosso.
0: Amém. O Frei, bênção, saúde para o casal. Tiago Teodoro e a Jurema, lá em Vila Nova, toda a sua família que acompanha o programa Mensagem Libertadora. Também para o João Padilha, o Serrano, a esposa Terezinha, a família também. Bênção, saúde para eles que acompanham o programa Mensagem Libertadora.
1: Bençamos aqui todos os nossos irmãos e irmãs que participam conosco do nosso programa Mensagem Libertadora, o nosso louvor da manhã. Oremos. O Senhor te abençoe e te guarde. O Senhor faça resplandecer o seu rosto sobre ti e te conceda a graça. O Senhor volte para ti o seu rosto e te dê a paz. Por Cristo nosso Senhor.
0: Amém.

0: Meus irmãos e minhas irmãs, vamos proclamar o nosso Santo Evangelho desta sexta-feira, da 21ª semana do Tempo Comum. O Senhor esteja convosco.
1: Ele está no meio de nós.
0: Proclamação do Evangelho de nosso Senhor Jesus Cristo, segundo São Mateus.
1: Glória a vós, Senhor.
0: Naquele tempo, disse Jesus aos seus discípulos esta parábola: O reino dos céus é como a história de 10 jovens que pegaram suas lâmpadas de óleo e saíram ao encontro do noivo. 5 delas eram imprevidentes e as outras 5 eram previdentes. As imprevidentes pegaram suas lâmpadas, mas não levaram óleo consigo. As previdentes, porém, levaram vasilhas com óleo junto com as lâmpadas. O noivo estava demorando e todas elas acabaram cochilando e dormindo. No meio da noite, ouviu-se um grito: O noivo está chegando, ide ao seu encontro. Então as 10 jovens se levantaram e prepararam as lâmpadas. As imprevidentes disseram às previdentes: Dai-nos um pouco de óleo, porque nossas lâmpadas estão se apagando. As previdentes responderam: De modo nenhum, porque o óleo pode ser insuficiente para nós e para vós. É melhor irdes comprades aos vendedores. Enquanto elas foram comprar óleo, o noivo chegou, e as que estavam preparadas entraram com ele para a festa de casamento, e a porta se fechou. Por fim chegaram também as outras jovens e disseram: Senhor, Senhor, abre-nos a porta. Ele, porém, respondeu: Em verdade, eu vos digo, não vos conheço. Portanto, ficai vigiando, pois não sabeis qual será o dia nem a hora. Palavra da salvação.
1: Glória a vós, Senhor.

0: Hoje vemos a história, a parábola dessas 10 jovens que foram ao encontro do noivo. E foram, e 5 delas foram assim barradas ou proibidas de entrar numa festa, na festa de um casamento. O mais triste, e sabe o que foi, é que elas eram pajens do noivo. Faziam parte do grupo que acompanharia o ingresso do noivo na cerimônia. Eram 10 moças que iriam acompanhar a entrada do noivo. Uma história. Essas 10 jovens estavam aguardando a hora de entrar o noivo na festa de casamento, cada uma delas com sua lâmpada de óleo na mão. O noivo demorou a chegar. Elas acabaram cochilando e dormindo. Acordaram com alguém gritando: "O noivo está chegando!" E foi aquele momento de alvoroço, de se organizarem, e apareceu um problema. 5 lâmpadas estavam se apagando e suas jovens não tinham levado uma reserva de óleo para reabastecê-las. E agora? Pediram às outras 5 para dividir com elas o óleo que cada um tinha levado. Não dá. Assim, no meio da festa, todas as lâmpadas de óleo vão se apagar. É melhor vocês saírem para comprar o óleo. E lá se foram, apressadas, as 5 jovens, atrás de comprar óleo naquele momento. O noivo chegou, entrou todo mundo e as portas se fecharam. Quando voltaram, não puderam mais entrar. Até o noivo mandou dizer que não sabiam quem eram elas. Aquelas jovens, aquelas moças, para aquelas moças que ficaram de fora, do lado de fora, foi um fracasso total nas suas vidas. Sabe por quê? Porque elas viviam para esse grande momento, para o encontro com o noivo. E aqui precisaria uma maior explicação, porque o noivo era o noivo delas. O noivo é Jesus. As moças somos nós, a igreja, e vivemos esse grande momento do encontro com o Senhor que está chegando. Pensou bem nessa história da noiva? As noivas são elas, a igreja. É a noiva que aguarda a chegada do seu Senhor para a celebração das núpcias. As noivas compreendem que somos nós. Não entrar na festa era perder a salvação eterna. O que foi que não deu certo? Pensemos um pouco. O que não deu certo foi que elas não puderam entrar na festa porque chegaram atrasadas para a entrada do noivo. E por quê? Porque não tinham se preparado adequadamente, trazendo uma reserva de óleo para o caso que a cerimônia pudesse demorar um pouco. No caso, o noivo aparentemente atrasou. Então, a lição da parábola pode estar exatamente aí. Todos vamos ao casamento, claro. Somos a comunidade, a igreja noiva. A escritura toda pode ser compreendida nessa chave da aliança, como um casamento entre Deus e Israel, feito lá no Monte Sinai. Felizes os convidados para as núpcias do Cordeiro, diz o livro do Apocalipse. Nós somos convidados para essas núpcias, para este casamento. Nós precisamos manter a nossa lâmpada acesa, porque a qualquer momento o noivo pode chegar e o portão e a porta da festa pode se abrir. Para isso, precisamos ter uma reserva de óleo. E o que seria essa reserva de óleo que mantém acesa a chama da lamparina? Poderíamos pensar na oração, na meditação da palavra, no exercício da caridade, da justiça, segundo o plano de Deus. Podemos pensar que tudo concorre para manter acesa a chama da minha fé, que ilumina minha vida e o meu encontro com o Senhor. Por isso, termina o Evangelho. Não conheço, não vos conheço. Ficai vigiando, pois não sabeis o dia e nem a hora. Que o Senhor nos abençoe para que possamos estar sempre preparados para a grande festa com o Senhor, o grande encontro com o Senhor. E nesta hora entraremos para a grande festa. Glória ao Pai, ao Filho e ao Espírito Santo.
1: Como era no princípio, agora e sempre. Amém.

0: Meus irmãos e minhas irmãs, nós vamos recordar os nossos compromissos. Hoje, às 18 horas, teremos missa aqui no seminário e às 19 horas, missa no seminário. Amanhã, sábado, 18 horas, missa aqui no seminário, 19 horas, missa na matriz, e no domingo, 8 horas, missa na matriz. 19 horas, missa também na matriz. Então vamos abençoar a nossa água para o dia de hoje e suplicar assim a bênção do Senhor. O Senhor esteja convosco.
1: Ele está no meio de nós.
0: A nossa proteção está no nome do Senhor,
1: que fez o céu e a terra.
0: Oremos. Senhor Deus Todo-Poderoso, fonte e origem de toda a vida, abençoai esta água que vamos usar confiantes para implorar o perdão dos nossos pecados e alcançar a proteção da vossa graça contra toda doença e cilada do inimigo. Concedei a Deus que, por vossa misericórdia, jorrem sempre para nós as águas da salvação, a fim de nos aproximarmos de vós com o coração puro e evitarmos todo o perigo do corpo e da alma. Nós os pedimos a Deus que todos os que dela tomarem e todos os lugares por ela tocados sejam purificados e marcados com a vossa presença. Por Cristo nosso Senhor.
1: Amém.
0: O Senhor esteja convosco.
1: Ele está no meio de nós.
0: Por intercessão de Nossa Senhora da Oração, abençoe-vos o Deus Todo-Poderoso, Pai, Filho e Espírito Santo.
1: Amém.
0: Bom dia a todos, feliz e abençoado dia para todos os nossos irmãos ouvintes que participaram conosco no nosso programa Mensagem Libertadora, o nosso louvor da manhã. Bom dia a todos.
1: Bom dia, Frei. Um abraço a todos os ouvintes.

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10: A Cefarma confirma tempo parcialmente encoberto em Turvo.
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10: Agora faltando 6 minutos para as 8 horas no indicador econômico. A queda de poupança rede hoje 0,6739. Amanhã, dia 29, 0,6701. Domingo, dia 30, 0,6701. E na segunda-feira, dia 31, o rendimento também será o mesmo, 0,6701. Eu confirmo agora faltando 5 minutos para as 7 horas. 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Os preços do arroz em casca avançaram no Rio Grande do Sul, melhorando a relação entre as cotações e os custos de produção. No entanto, segundo o CPEA, as margens calculadas para julho ainda ficaram abaixo das registradas no mesmo período do ano passado. De acordo com o Centro de Pesquisas, a baixa disponibilidade de matéria-prima e a necessidade de recomposição de estoques pelo setor industrial têm sustentado as cotações no mercado spot. A valorização, contudo, não aumentou a disposição dos produtores para negociar, enquanto as indústrias encontram dificuldades para repassar as altas da matéria-prima ao arroz beneficiado. Aqui na região, os preços permanecem em R$ 73,00 a saca, enquanto que o indicador CPEA Irga Rio Grande do Sul fechou ontem em alta mais uma vez, R$ 77,84. Você ouviu no Café com Notícias, o mercado agrícola.
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Olá, bom dia, tudo bem, tudo tranquilo, tudo Imigrantes FM. Eu estou bem, você também. E nós estamos juntos agora aqui mais uma vez em 94,1. 7:27 em Turvo. Em Turvo, 7:27. Tempo bom neste momento. 18 graus e 6 décimos a temperatura, 1.005 hectopascais a pressão atmosférica, 84% a umidade relativa do ar. Ventos sopram a 4 quilômetros horários. O nascer do sol está previsto, já aconteceu, às 6:37. E o pôr do sol está previsto para as 18:02. Para você e com você, estamos iniciando juntos agora com toda a equipe Imigrantes FM. A edição de número 7.034, sexta-feira, é inverno no Brasil. Do meu, do seu, do nosso Café com Notícias. Hoje é o dia dos bancários, é o dia da avicultura, dia nacional de combate e prevenção ao escalpelamento, dia nacional do voluntariado, dia da corrida do mouse. Amanhã, dia 29, o dia nacional de combate ao fumo, o dia do gamer, dia nacional da visibilidade lésbica, dia internacional contra testes nucleares. Domingo, dia 30 de agosto, será o dia nacional de conscientização sobre a esclerose múltipla, dia internacional das vítimas de desaparecimentos forçados, o dia nacional do perdão, o dia do vendedor lojista, aniversário de fundação da Cooperja de Jacinto Machado, 57 anos. Segunda-feira, 31 de agosto, Dia Internacional do Blog e o Dia do Nutricionista. A todos os bancários, avicultores, voluntários, aos gamers. Também ainda aos vendedores lojistas, aos fundadores, aos colaboradores, aos associados, à diretoria da Cooperja. Parabéns pela passagem do seu dia. Às 7:29, a sexta-feira, com o início do horário eleitoral gratuito, está iniciando com a informação de que...

0: A próxima sessão da Câmara de Vereadores de Turvo, prevista para segunda-feira, dia 31, será em alusão ao Agosto Lilás, mês de conscientização pelo fim da violência contra a mulher, e contará com a presença de diversas autoridades, incluindo representantes do Poder Judiciário, do Ministério Público, da Polícia Civil e da Polícia Militar. Ainda hoje, aqui no Café com Notícias, estaremos trazendo maiores detalhes a respeito deste assunto. Também esta sexta inicia com a informação de que na última segunda-feira, a Câmara Municipal de Turvo aprovou por unanimidade a indicação número 0022-2026, que propõe determinar a futura creche municipal do loteamento Patrício como creche municipal professora Maria Isolete Angeloni Rovares. Justa homenagem a quem deixou a sua história marcada na educação e na vida de tantas famílias turvenses. Agora a indicação segue ao Poder Executivo para a adoção das providências necessárias. Também esta sexta-feira, faltando 29 minutos para as 8, inicia, como eu falei anteriormente, com a informação de que hoje, então, iniciou o horário eleitoral gratuito no rádio e na TV para o primeiro turno das eleições de 2026. E a partir desta data, diariamente, das 7 às 7h25 e do meio-dia ao meio-dia e 25, as emissoras de rádio transmitirão os blocos de propaganda eleitoral gratuita. Já as emissoras de televisão exibem a propaganda das 13 às 13h25 e das 20h30 às 20h55, totalizando 50 minutos diários para cada veículo, divididos em blocos de 25 minutos. Nas terças, quintas e sábados serão exibidos os programas de candidaturas aos cargos de presidente e deputado federal, contabilizando 12 minutos e 30 segundos para o cargo de presidente e 12 minutos e 30 segundos para o cargo de deputado federal. Às segundas, quartas e sextas-feiras será a vez das candidaturas aos cargos de senador, deputado estadual ou distrital e governador, sendo 7 minutos destinados ao cargo de senador, 2 a mais por conta da renovação de 2/3 do Senado, 9 minutos para o cargo de deputado estadual ou distrital e 9 minutos para o cargo de governadora. Minutos estão faltando para as 8 horas.
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0: Vamos ao nosso primeiro contato. Já está conosco Camila Cardoso em novo horário, devido ao horário eleitoral gratuito, então, no rádio que iniciou nesta sexta-feira. A Camila está conosco. Camila, um final de semana aí com informações a respeito de temporais, Defesa Civil distribuindo várias informações. Neste momento, estamos aqui em Turvo, com uma temperatura que marca, neste momento, 18 graus e 7 décimos, 1.005 hectopascais a pressão atmosférica, 84% a umidade relativa do ar, ventos estão soprando a 4 quilômetros horários. Eu pergunto para você, Camila, qual é a expectativa para esta sexta-feira? Um abraço, bom dia!
2: Olá, você ouvinte aqui da Rádio Imigrantes de Turvo. Uma sexta-feira em que a gente tem um alerta importante em relação às condições de tempo para o sul catarinense ao longo dos próximos dias. Uma frente fria que tem características semi-estacionárias e depois dá origem a baixa pressão deve se configurar no sul catarinense, ou na verdade na divisa entre o Rio Grande do Sul e Santa Catarina, e por isso a gente está numa zona de alerta. Essa frente fria traz condições para chuva associada a trovoadas com risco de temporais. A questão é que a chuva pode vir muito intensa, com pontuais elevados, e isso vai se repetir por uma sequência de dias. Então não é uma instabilidade de apenas um dia, não. Ela é uma instabilidade de 4 dias, ou seja, começa hoje na sexta e vai até segunda, dia 31. Eu já venho falando há muito tempo dessa instabilidade e as últimas atualizações meteorológicas são bastante consistentes em relação a volumes de chuva. Não se surpreendam se entre o Planalto Sul e Litoral Sul catarinense e também áreas do Nordeste gaúcho, os totais pluviométricos passem da casa dos 200 milímetros até a segunda-feira. É um cenário preocupante, afinal de contas, além da chuva que pode ser intensa, a gente tem um cenário também para tempestades, com chuva, trovoadas, granizo e rajadas de vento. Então, entre a sexta-feira, o sábado, o domingo e a segunda, é preciso muita atenção. Tenha em mente os contatos, principalmente das defesas civis, municipal e estadual da região, e realmente a gente tem que ficar atento àquelas áreas vulneráveis a totais elevados de precipitação ou em caso de algum temporal mais severo. Portanto, desta sexta-feira, dia 28, até segunda, 31, o tempo é instável, a chuva é persistente, os volumes podem passar dos 200 milímetros, poderemos ter problemas em alguns pontos do sul catarinense e o risco de temporais também existe até a segunda-feira. Lá na terça-feira, a instabilidade se afasta, a chuva cessa e o sol retorna na quarta-feira, dia 2. Portanto, os últimos 4 dias do mês de agosto são de alerta total para o sul catarinense. Camila Cardoso, especialmente para a Rádio Imigrantes de Turvo.
0: Muito obrigado, Camila Cardoso.
2: Olá, você ouvinte aqui da Rádio.
0: É olho no tempo e ouvido no rádio, então, portanto, para este final de semana. Ficamos, então, no aguardo das novas informações da Camila Cardoso, que trouxe, assim, a previsão do tempo.
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0: 21 minutos estão faltando para as 8 horas. Vamos fazer um intervalo comercial. Na volta, vamos trazer os destaques da polícia, que serão atualizados ainda hoje aqui no Café com Notícias, e também as manchetes dos jornais. O indicador econômico e o mercado agrícola, você ouviu antes do horário político aqui no, na programação da Imigrantes FM.
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8: Temperatura.
0: Para o Dr. Victor Rodrigues, 19 graus, 3 décimos em elevação.
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4: Agora faltando 15 minutos para as 8. 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Atualiza agora as manchetes, títulos dos jornais que estão circulando nesta sexta-feira.

manchete do Tribuna de Notícias da cidade de Criciúma. Criciúma terá nova rota para universidades com obra de 7 milhões e 400 mil. Essa é a manchete, portanto, do Tribuna de Notícias.

0: Manchete do Correio do Sul da cidade de Sombrio. Região pode registrar mais de 200 milímetros de chuva entre sábado e segunda-feira. Volta Grande de Jacinto Machado. Segunda festa do Carro do Boi celebra tradição e cultura rural em São João do Sul. Agora vamos trazer aqui a manchete do Notícias do Dia da Grande Florianópolis. A manchete de capa: Santa Catarina supera São Paulo e lidera competitividade no país. Zero Hora Porto Alegre, na estreia no rádio e TV, candidatos lançam ofensiva para vencer o desconhecimento. Correio Brasiliense, fim da escala 6x1, avança no Senado com texto original. O Globo, Congresso acelera pacote eleitoral que inclui escala 6x1 e taxa das blusinhas. Estado de São Paulo, início do horário eleitoral obriga líderes a se expor. E a Folha de São Paulo, relator rejeita emendas e texto da 6x1 fica pronto para a Comissão de Constituição e Justiça do Senado votar. Estas, então, são as manchetes, títulos dos jornais que estão circulando hoje. Daqui a pouquinho a gente vai atualizar os destaques do plantão policial. 12 para as 8, intervalo comercial, voltamos já.
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8: Agora faltando 6 minutos para as 8 horas, 6 para as 8.
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8: 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Imagens obtidas pelo portal Agora mostraram a fuga de Jairo de Oliveira Júnior, 31 anos, ontem pela manhã, após receber atendimento médico na policlínica anexa ao Hospital Regional de Araranguá. O preso havia sido levado do Presídio Regional de Araranguá até a unidade de saúde pela Polícia Penal para realizar um procedimento no braço esquerdo. Após o atendimento, pouco antes das 9h40 da manhã, quando deixava a policlínica, escoltado pelos policiais penais, conseguiu desvencilhar-se e correr. A viatura da Polícia Penal já estava posicionada em frente à unidade para realizar o transporte de volta ao presídio. Durante a fuga, um dos lados da algema, do tipo marca-passo, utilizada nos pés, teria se aberto, o que permitiu que Jairo ganhasse velocidade. Conforme apurado, ele não utilizava algemas nos braços em razão do gesso colocado no braço esquerdo durante o atendimento. As imagens mostram o momento em que o detento corre pela região, ainda com o braço engessado. Após a fuga, foi montada uma operação e a região próxima ao hospital foi cercada. Jairo passou por áreas de mata, terrenos e pátios de residências na tentativa de escapar. A Polícia Militar foi acionada para prestar apoio às buscas realizadas pela Polícia Penal. Depois da mobilização, ele foi localizado novamente no bairro Arapongas, escondido em uma edícula nos fundos de uma residência na rua Celso Ramos. Ele foi recapturado pelos policiais penais e novamente encaminhado ao Presídio Regional de Araranguá, onde permanece sob custódia. Um um motociclista ficou gravemente ferido após uma colisão com um carro Chevrolet Onix no bairro Lombas Pedreiras, em Içara. O acidente ocorreu na SC-445 na noite de ontem. Segundo o Corpo de Bombeiros, o homem não portava documentos de identificação. A guarnição o encontrou caído com traumatismo craniano e ferimentos no rosto. A motorista do Onix não ficou ferida, enquanto ele foi encaminhado ao Hospital São Donato para atendimento médico.

0: Polícia Militar foi acionada após uma unidade de saúde localizada em Criciúma ser alvo de furto com parte da porta furtada. A ocorrência foi registrada ontem no bairro Santa Augusta. Segundo a PM, no local foi contatado um furto da parte de uma porta de alumínio, além da tentativa de furtar equipamentos odontológicos, conforme relatado. Outros furtos haviam ocorrido na unidade de saúde, envolvendo aparelhos de ar-condicionado, calhas de alumínio e uma bomba a vácuo. Um boletim de ocorrência foi registrado. Um motociclista ficou gravemente ferido após uma colisão com um Chevrolet Onix na noite de ontem na rodovia Deputado Paulino Búrigo, SC-445 Sara. O acidente aconteceu por volta de 7h15 da noite no bairro Lombas Pedreiras. O homem foi encontrado caído sobre a pista inconsciente com traumatismo crânio-encefálico, ferimentos no rosto e na região dos olhos, além de episódios de convulsão. A idade da vítima não foi informada. A motorista do carro não ficou ferida. O motociclista não portava documentos e não pôde ser identificado no local. Um celular foi encontrado com ele, mas o aparelho estava bloqueado. Informações do setor policial do Café com Notícias para Piazza Cor. 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

0: pelo carinho da sintonia e também da audiência. Intervalo comercial. O Café com Notícias volta já.
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0: Para Adolfo Joalheria Ótica, 8 horas e 3 minutos.
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1: Agora são 8 horas mais 7 minutos, 8 e 7, edição 7.034, sexta-feira, 28 de agosto de 2026, do nosso Café com Notícias. Hoje é o dia dos bancários, é o dia da avicultura, é o dia nacional de combate e prevenção do escalpelamento, é o dia nacional do voluntariado, é o dia da corrida do mouse. Amanhã é o dia nacional do combate ao fumo. É o dia do gamer, é o dia nacional da visibilidade lésbica, é o dia internacional contra testes nucleares. Domingo, dia 30, será o dia nacional de conscientização sobre a esclerose múltipla, o dia internacional das vítimas de desaparecimentos forçados, o dia nacional do perdão, o dia do vendedor lojista e também o aniversário de fundação da Coperja de Jacinto Machado, são 57 anos, no domingo, dia 30. Já estamos aqui com o sargento Valtieri, que é pertencente à Rede Catarina, também a vereadora Renata Ribeiro, que é da Procuradoria da Mulher da Câmara de Vereadores de Turvo, e também o presidente da Câmara, Rogério D'Agostinho. Na sequência, a gente vai falar a respeito do Agosto Lilás. Na coincidência das horas, 8:08.
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0: 8:15, 8:15, tempo bom aqui em Turvo. Hoje o céu não está pintado de azul, né? Estamos de volta com o nosso Café com Notícias, edição 7.034, sexta-feira, 28 de agosto. Temperatura permanece em elevação, 21 graus e 2 décimos. Vamos falar então um pouquinho sobre a sessão que vai acontecer, né? Especial, segunda-feira, na Câmara de Vereadores de Turvo, em alusão ao Agosto Lilás. E eu estou aqui com o sargento Valtieri, que pertence à Rede Catarina, também com o presidente da Câmara, o Rogério D'Agostin, e com a vereadora Renata Ribeiro, da Procuradoria da Mulher, também da Câmara de Vereadores aqui de Turvo. Presidente Rogério, bom dia, seja bem-vindo ao nosso Café com Notícias, presidente.
1: Bom dia, meu amigo Moro, bom dia aos ouvintes da Rádio Imigrantes. É sempre uma satisfação enorme estarmos aqui para trazermos aí as situações que acontecem na nossa Câmara Municipal de Vereadores, porque a gente fala, né? O povo tem que participar da Câmara, a gente tem uma tribuna popular e a gente está aí para ajudar as pessoas.
0: Perfeito. Sargento Valtieri, bom dia, seja bem-vindo ao nosso Café com Notícias, sargento.
2: Bom dia, seu Moro. Muito obrigado pelo convite, né? Já dá um bom dia também para os ouvintes, né? E já agradeço para abrir as portas, né, para a Polícia Militar falar de um assunto tão importante que é sobre a violência doméstica contra a mulher, né?
0: Perfeito. Vereadora Renata, bom dia. Seja bem-vinda também mais uma vez ao nosso Café com Notícias, vereadora.
3: Bom dia, Moro. Bom dia, ouvintes da Rádio Imigrantes. É um prazer estar aqui, né, falando para toda a população turvense de um tema especialmente relevante para as mulheres, né? Uhum. E abrindo as portas do legislativo para esse tema tão polêmico.
0: Perfeito. Em alusão a esse Agosto Lilás, e você pertence também à Procuradoria, uma análise sua, portanto, então, neste momento.
3: Então, Moro, nós, quando passamos a fazer parte da Procuradoria, eu acho que é fundamental que nós não sejamos passivos frente a um assunto tão triste, né? Uhum. Que ainda nos dias de hoje, com todas as informações e redes de proteção, mulheres ainda são agredidas e mortas. Uhum. Né? Então, a gente está fazendo aí um movimento com todos os poderes, né? Legislativo, executivo e judiciário, e junto com a força policial, para que nós possamos encorajar essas mulheres que passam por essas dificuldades a estarem denunciando e se sentirem protegidas e amparadas. Então, no próxima segunda-feira, no dia 31 de agosto, uhum, né, o último dia do mês, mas não menos importante, nós vamos estar lá na Câmara de Vereadores, junto com o promotor, o juiz da comarca, né, os vereadores, a Polícia Militar e a Polícia Civil, junto com as redes de proteção do município, trazendo os seus pontos de vista e números dessa triste realidade. E que nós possamos fazer políticas públicas que amparem essas mulheres. Mas gostaria de deixar aqui para todas as mulheres que me escutam, né, que tenham em mim uma pessoa que está aqui para defendê-las. Às vezes a gente tem dificuldade em denunciar o agressor, mas sinta-se encorajada e à vontade em procurar, né, a Polícia Militar, a Polícia Civil ou a própria Câmara de Vereadores.
0: Muito bem, perfeito.
1: Ô, Moro, esse assunto ele é tão polêmico, né, Moro? Sim. Que a gente se preocupa tanto nessa situação que a gente fala, né? Quando pensa na mulher, né? A gente pensa, uhum, eu tenho esposa, eu tenho filhas, uhum, tive uma mãe, entendeu? Então, a mulher, ela é um ser, assim, tão louvável, assim, uma coisa tão maravilhosa que Deus nos deu, né? Uhum. E como é que a gente pode pensar, né, que alguém pode agredir uma mulher, né?
0: Ou matar, né?
1: Ou até matar, né?
0: Como foi o último caso agora de Sangão aí que a gente teve, né?
1: Então, assim, Moro, é um assunto que toca a gente. Eu aprendi, né, com uma mulher a gente não se bate nem com uma rosa, né? Uhum. Então, a importância que tem esse assunto que a gente está trazendo segunda-feira na Câmara, né? Agradecer a todos que estão se organizando e tal, uhum, enfim, e todos que se farão presente. É um assunto tão delicado. Então, mulher é um ser belo, espetacular, a Virgem Maria que deu a luz aí ao nosso Senhor Jesus Cristo, né? Um ato lindo de amor, realmente. Então, assim, a gente olhar para uma mulher, a figura da mulher, cara, é amor, é carinho, é ternura. Então, isso mexe com a gente, mexe com os sentimentos. Eu acho que essa questão toda, né? A gente começa desde o berço da família, né, Renata? Então, exatamente, nesse sentido, porque lá em casa eu tenho 3 mulheres, cara, e são minhas paixões, entendeu? Então, claro. Então, é o detalhe da vida da gente. Já perdi a minha mãezinha, enfim. Uhum. Então, a importância que tem isso, né? A questão da gente cuidar bem da mulher. E viver em paz, né, Moro? Que é fundamental.
4: Sim. Sargento.
2: Reforçando as palavras do Rogério, é que a gente, homem, quer entender que a gente casa para construir uma parceria com a esposa, né? Uhum. Não como um objeto de propriedade, né?
4: Sim.
2: Então, o homem que está pensando em construir, né? Adquirir com a mulher. Uhum. Não ser aquele objeto, né? A gente nota bastante que tem o homem, ele quer a propriedade da mulher, né? Mas a mulher, ela quer ser livre, né?
4: Sim.
2: Ela quer ser independente, né? Então, o homem, ele quer ser o parceiro, né?
0: Perfeito. Agora, você falou de bater com uma rosa. Eu digo mais, sempre se dá uma surra numa mulher, né? Mas de abraços e beijos, com certeza.
1: Perfeito, Moro. Concordo contigo. Concordo contigo.
3: Tá certo. Ô, Moro... E contribuindo ainda com a fala dos colegas aqui, é importante dizer para as mulheres que a agressão, ela não é só física, né? Ela não é só o tapa, o espancamento ou até a morte, né? Ela pode ser psicológica também, que são aquelas agressões que às vezes machucam e provocam mais ferimentos que um tapa, que um empurrão ou
0: a violência,
3: enfim,
0: é psicológica.
3: Então, e às vezes também, na maioria das vezes, né, o agressor, ele tá bem do nosso lado, ele às vezes é até um colega de trabalho, né, que falta com respeito, enfim.
4: Sim.
3: Então, a gente tem que estar atenta e não se furtar de denunciar. A gente vai ter toda a proteção necessária. Eu acompanho bastante de perto o trabalho do Valtieri, ali junto à Polícia Civil também. É todo um carinho e um zelo com essa situação que a gente, às vezes, até não acredita que seja assim. Mas é muito, muito cuidadoso tudo isso, né? Sempre com a preocupação de preservar a segurança da mulher. Então, não se furtem de denunciar. É só assim que a gente vai diminuir esses números e acabar com esses agressores.
0: Perfeito. Sargento Valtieri, falando em denunciar, a Polícia Militar tem alguns dados a respeito da violência contra a mulher aqui em Turvo, de repente, que o sargento poderia nos passar?
2: Os dados seriam mais acolhidos ali do Observatório da isso, Violência Doméstica e Mulher.
0: Isso,
2: né?
0: Exatamente.
2: Em 2025 tivemos 85 ocorrências só no Turvo, né?
0: 85.
2: Ocorrências. E seria esse dado até o final de 31 do... De 7.
0: 31 de julho.
2: É. E no momento, 2026, estamos com 70 ocorrências.
0: 70.
2: 70 ocorrências. Então, nesse mesmo prazo aí, teve uma diminuição de 17% de ocorrências, né? De violência doméstica. E os meses que mais acontece é agosto.
0: Agosto.
2: Agosto e novembro, né?
0: Agosto
2: e novembro. Por isso que é importante o Agosto Lilás, né? Ele já foi... Ele iniciou com origem estadual, né? Em 2016, foi criado lá em Mato Grosso do Sul, homenagem a 10 anos da lei da Maria da Penha.
0: Sim.
2: Somente em 2022 foi origem nacional, né? Todo o território nacional começou a passar essa campanha, né? Então, estamos completando 4 anos de essa campanha nacional, muito pouco, né? Muito pouco mesmo, né? E vamos fazer um trabalho para que se torne mais visível essa campanha, né?
0: Perfeito.
2: E também, só para completar, e as ocorrências de violência doméstica acontecem mais no final de semana.
0: Final de semana.
2: Sexta, sábado, domingo é o dia...
0: É grande movimento.
2: E também, o outro dia é dia do sofá, né?
0: Dia do sofá. Quarta-feira.
2: Quarta-feira também tem essas ocorrências.
0: Sempre tem a violência doméstica também. Perfeito. Sobre o tema, né, da palestra da segunda-feira, Sargento Valtieri, uma análise também sua, e o que pode ser também que vai ser abordado esse tema, portanto, né, porque a Rede Catarina também já é um sinônimo de qualificação já em todo o território nacional.
2: Sim, a Rede Catarina foi um programa institucional da Polícia Militar, iniciou em 2017, né?
0: Uhum.
2: Está em todos os municípios de Santa Catarina, 295 municípios, né? Sempre atuante na proteção das mulheres, né? E na palestra, a Rede Catarina sempre tenta levar o que é violência doméstica contra a mulher, né?
0: Uhum.
2: Então, quando a gente fala de violência doméstica contra a mulher, nós pensamos o quê? Que esse assunto trata somente as mulheres.
0: Uhum.
2: Mas não, né? Esse assunto interessa principalmente a nós homens, né?
0: Sim.
2: Por quê? Porque a gente tem o poder de evitar que essa violência aconteça, né?
0: Sim.
2: Então, as nossas palestras têm o objetivo de passar orientações, conhecimento, informação, né? Para o nosso ouvinte que tiver um conhecimento, que tem alguma mulher passando essa situação de violência, possa orientar ela certinho, né?
0: Uhum.
2: Nesse momento que ela está nesse sofrimento, né?
0: Sim.
2: Então, o nosso objetivo aqui é compartilhar informações, né? Para ajudar elas, né?
0: Uhum.
2: Então, a gente passa ali, como a Renata falou, né? Temos 6 tipos de violências, né? Nós temos violência física.
0: Física.
2: O que é violência física? São agressões, são chute, tapas, soco, queimar toco de cigarro, que também tem essa ocorrência, né?
0: Uhum.
2: Temos a violência psicológica. O que é violência psicológica? É ameaçar a mulher, humilhar.
0: Uhum.
2: Temos a violência patrimonial. O que, que é? É atingir os bens delas, né? Como uhum. destruir, reter
0: Sim.
2: o bem dela, né? Também seria até o controle do salário que ela recebe, também se enquadra.
0: Uhum.
2: Temos a violência moral. O que é a violência moral? Que atinge a dignidade da mulher.
0: Sim.
2: Com humilhações, palavras de baixos escalões, né?
0: Uhum.
2: E temos a violência que foi esse ano, né? Inserida na Lei Maria da Penha, que é a violência vicária, né?
0: Vicária.
2: Violência vicária, o que, que é? É que o homem, ele usa atingir a mulher emocionalmente, usando o filho.
0: Uhum.
2: O filho para ver a mulher sofrer.
0: Uhum.
2: Então, pode ser o filho, algum parente, ou até o animal de estimação que a mulher tem. Então, ele usa para atingir ela, né? E a gente pode dizer que...
0: Eu acho que nós tivemos um caso aqui na região, né?
2: Sim.
0: Tivemos um caso aqui, né?
2: E o que, que acontece? Esse crime, essa forma de violência é nova, né?
0: Uhum.
2: E ela pode ser considerada semelhante à violência psicológica. Só porque a violência psicológica, o agressor, ele usa diretamente a mulher. Né?
0: Sim.
2: Um exemplo. Fica comigo, senão eu vou te matar. Então, uhum. ela se enquadra na violência psicológica.
0: Uhum.
2: Já na violência vicária, ele vai e já diz assim, fica comigo, senão eu vou tirar o teu filho.
0: Uhum.
2: Então, ele já se enquadra tanto na violência psicológica que a violência vicária.
0: Sim.
2: Só porque, no momento, só tem no Código Penal a violência psicológica.
0: Uhum.
2: Né? A Sim. violência vicária é considerada como uma forma de violência. Né?
0: Uhum. Perfeito.
2: Então, a gente fala o que é violência doméstica, né? Que é uhum. importante nosso ouvinte saber que violência doméstica é qualquer ação ou omissão que cause a mulher, né?
0: Uhum.
2: Seria, como eu falei para o senhor ali, morte, lesão, sofrimento físico, sexual, psicológico,
0: uhum.
2: dano moral, patrimonial, né? E aonde acontece?
0: Uhum.
2: Acontece no âmbito familiar. O que é âmbito familiar? É dentro de casa.
0: Uhum.
2: E às vezes a gente pergunta assim, é só o que está dentro de casa? Não, às vezes você trazer um amigo... uma amiga para ficar um dia ali, já pode ser considerada como violência doméstica. No âmbito familiar, seria o quê? Parente de primeiro e segundo grau. Neto, bisneto, entra também o cunhado, sogra, né, nesse rol, né?
0: Sim.
2: E também na relação íntima de afeto, que é o que é namorado, ex-namorado, companheiro, ex-companheiros. Me separei faz 15 anos e o meu ex-companheiro retornou a me perturbar. Também ele é enquadrado na violência doméstica, né?
0: Perfeito.
2: E quem são esses agressores? São muitas vezes o pai, o namorado, ex-namorado, marido, ex-companheiro, né?
0: Uhum.
2: E algumas causas que levam essa violência doméstica são a não aceitação do término do relacionamento.
0: Uhum.
2: Quando falo em guarda de filhos, né?
0: Sim.
2: Guarda de filhos. E também o uso de álcool e drogas,
0: Sim.
2: né?
0: Sim.
2: Não quer dizer que a culpa da violência doméstica é cada bebida, cada álcool, mas ele ajuda a aumentar o comportamento agressivo, né?
0: Sim, com certeza.
2: E tornar aquela...
0: Uhum. Perfeito.
3: E outra questão, né, Moro, que a gente vê, assim, que acaba agravando os fatos e normalmente é onde acontece, né, as coisas mais violentas é quando a mulher dá a segunda chance. Então, não existe uma segunda chance numa uhum. relação que já está doente.
0: Uhum.
3: Né? Então, assim, é necessário que se afaste se existe um interesse de voltar, essas pessoas têm que ser tratadas e protegidas. Uhum. Né? Então, assim, eu vou dar uma segunda chance e tudo vai voltar. Não vai voltar.
0: Uhum.
3: E a gente tem que ter esse cuidado. E é aí onde esbarra, né, sargento, a maior dificuldade da força policial e da rede de proteção.
0: Uhum.
3: Porque a gente não pode impor algo. Né? A gente precisa fazer as coisas de acordo com a vontade da mulher.
0: Uhum.
3: Mas é ali que sempre agrava a situação. É onde ocorrem os óbitos, é onde antes era só uma agressão verbal e passa a ser física. Então, é sempre onde agrava os problemas. E isso as mulheres precisam ter essa consciência.
0: Sim.
3: Procure ajuda. Se quer salvar a relação, mas procure ajuda de forma segura.
0: Uhum. Perfeito. Muito bem, então.
1: Moro, fica aquela dica, Moro.
0: Uhum.
1: O amor e o perdão é que vão resolver todos esses problemas, entendeu?
0: Com certeza.
1: Isso aí, realmente, ele começa da base da familiar,
0: uhum.
1: entendeu?
0: Uhum.
1: Então, a importância que esse assunto tem, né?
0: É.
1: Porque vira e mexe, a gente tem amigos, parentes que passam por essas situações, né?
0: Uhum.
1: Então, realmente, a gente pensa, eu observo isso, né?
0: Uhum.
1: As mulheres são um ser privilegiado e divino.
0: Uhum.
1: Então, realmente, a gente tem que cuidar delas com muito carinho, né?
0: Uhum.
1: E a gente pensa, a gente observa, que parece que a nossa sociedade, ela vem um tanto quanto cada vez mais bruta, mais agressiva, né? E, realmente, a polícia tem tido muito trabalho quanto a isso.
0: Bastante.
1: Então, essa educação que começa lá na família, ela tem que passar pela escola, né, sargento?
0: Uhum.
1: E Renata. Conscientizar as pessoas, porque a gente precisa formar famílias e famílias de pais. É só assim que uma sociedade vai prosperar e evoluir. Então é
0: com
1: isso
0: certeza.
1: Que a gente espera realmente das famílias e do ser humano, né, amor?
0: Aqui tem um depoimento de uma ouvinte, ó. Oi, bom dia. Esses dias atrás no mercado, um homem desconhecido chegou ao meu lado, no caixa, puxou conversa e depois deu dois apertões no meu braço. Eu olhei bem no olho dele e falei: aperta mais uma vez que eu te quebro a cara. Tá aí, viu? Viu? Tá aí. Então, já foi direto no assunto, né? É objetiva.
1: Como é que se diz? Não deixou brecha, né, Moura?
0: Não deixou brecha.
1: Cortou e ponto final. É isso aí, perfeito.
0: Tá certo. Sargento, mais alguma informação para o nosso ouvinte?
2: O senhor Rogério falou ali, né, que cada vez está pior, né? Nossa sociedade teve uma ocorrência, vocês já ouviram falar ali, teve uma jovem amarrada ali na cama, ficou 5 dias nos cativeiros.
0: Ah, verdade.
2: O seu ex-marido deixou lá no cativeiro, botou máscara de oxigênio nela, pano com ácido na boca, né? Olha que a gente chega, né? Também teve uma ocorrência também, foi em Santa Catarina, onde o companheiro obrigou ela a fazer 10 tatuagens, né?
0: Ah,
2: da
0: também,
2: sola,
0: né?
2: Do pé até o pescoço, no nome dele, né? Então, cada vez o nível tá aumentando, né?
0: Bastante.
1: Isso é uma questão doentia mesmo, né?
2: Já parte para essa parte doentia mesmo.
1: Meu Deus do céu.
0: Tá louco. Sem comentários, né? Perfeito. Presidente, quero agradecer a sua participação, né? Desejar um ótimo dia de trabalho, grande final de semana e deixo os microfones à sua inteira disposição nesse momento.
1: Moro, então a gente pede aí que a população se faça presente nessa próxima segunda-feira, às 19 horas, na nossa Câmara Municipal de Vereadores, né?
0: Uhum.
1: Participar desse evento que a gente sabe que vai ser muito, muito interessante. Então, esperamos a nossa população lá. Muito obrigado, Moro. Um abraço aí para todos os ouvintes.
0: Um abraço. Obrigado. Grande final de semana, um bom dia de trabalho. Vereadora, muito obrigado também pela participação. Desejo um ótimo dia de trabalho, grande final de semana e também deixo o microfone à sua inteira disposição.
3: Então, Moro, agradecer, né, a oportunidade de estar aqui na rádio e dizer que o Legislativo está fazendo a sua parte, né, olhando pela questão da defesa da mulher, e reforçar o convite para segunda-feira estarmos todos juntos lá, nos informando, né, para ajudar a todas as mulheres que necessitam de cuidado e proteção nesse momento.
0: Perfeito. Um abraço, bom dia, grande final de semana também para a vereadora Renata Ribeiro. Sargento Valtieri, foi um prazer recebê-lo aqui nos nossos estúdios. Também desejo uma grande sexta-feira, grande final de semana, um ótimo dia de trabalho e até a próxima oportunidade. E parabéns à Polícia Militar por todo o trabalho realizado.
2: Opa, muito obrigado, já agradeço novamente, né? E só reforçar, caso de violência doméstica, denuncie, né? Se está acontecendo, acabou de acontecer, ligue para o 190, né?
0: Uhum.
2: Caso não queira ligar para o 190, Se já passou aquela agressão, ela pode fazer a denúncia para o Disque 180, uhum. que é um central de atendimento do governo federal, né? Já falando ali que teve 5 mil ligações, né, por dias na central 180, informações, né?
0: Uhum.
2: Tem o Disque 181, que é da Polícia Civil, né? Disque denúncia. A mulher, ela pode fazer um boletim virtual, sim. também pode denunciar, né? Disque 100, né? Pode ir presencial na delegacia também da Polícia Civil, pode ir na comarca do Turvo, no fórum. Então, só dizer, reforçar que a gente está em combate, né, contra a violência doméstica, né, forte, junto com todos os órgãos de segurança pública, Poder Judiciário, né?
0: Uhum.
2: E só agradecer novamente pela abrir as portas para a Polícia Militar. Muito perfeito. Obrigado mesmo.
0: E sempre estamos juntos aí com a Polícia Militar, com certeza. Ok, então. 25 para as 9, intervalo comercial, a gente volta na sequência. Hoje é sexta-feira, temos as ofertas do Nicos Supermercado.
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0: 21 minutos estão faltando para as 9. 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
0: Agora confirmando a hora certa, e faltando 20 minutos para as 9 horas. Se sextou. É, ele chegou. Gostou da quarta? Agora voltou na sexta. E aí, Lucas, bom dia, tudo bem? Tudo tranquilo, amigo?
6: Bom dia, Moro. Bom dia a todos os nossos ouvintes da Rádio Imigrantes, né? Agora é um sextou, né? Não, um quartou.
0: É, sextou, né?
6: Demos uma folga pro Gustavo, né?
0: É, então, deram uma folga pro Gustavo. É, mas hoje você veio acompanhado aí, um segurança?
6: Viemos acompanhado, né? Trazer novidade, né? Coisa boa,
0: trazer,
6: né?
0: Novidade. E, então nos apresente quem está com você aí.
6: Então, hoje estamos aqui com o Júnior, nosso marketing lá do Nicos, né? 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
7: Bom dia, Moro. Bom dia, Lucas. Bom dia aos ouvintes aí da Imigrantes, em especial aí todos os clientes do Nicos.
0: Muito bem, tá certo então. 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

0: Agora faltando 9 para as 9, intervalo comercial. A gente volta já já para atualizar algumas informações esportivas e o encerramento do programa.
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0: Agora faltando 5 minutos para as 9 horas. Eu confirmo 5 para as 9.
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0: Vamos então confirmar algumas informações esportivas para esta sexta-feira. Loteca, as emoções do concurso 1268 começam amanhã. Jogo 2, Atlético Mineiro e Vitória da Bahia, 18h30. O 3, São Paulo e Bragantino, 8 da noite. O 4, Sevilha e Atlético Madrid, 4h30 da tarde. E o 5, Vasco da Gama e Cruzeiro, 9h20 da noite. Mega Sena, concurso 3050, sorteou ontem 11, 14, 30, 38, 49 e 55, 30 milhões de reais, a estimativa de prêmio para o concurso de amanhã. Loto Fácil, concurso 3773, sorteou 03, 04, 07, 09, 11, 13, 14, 15, 17, 18, 20, 21, 22, 24, 25. 2 milhões de reais, a estimativa de prêmio para o sorteio de hoje. Quina da Loto, concurso 7.103, sorteou 20, 25, 26, 59, 68, 4 milhões e 200 mil. O concurso deve pagar hoje. Time Mania, concurso 2.434, sorteou 0709, 38, 42, 50, 52 e 79. Time do Coração, Atlético Paranaense, 11 milhões de reais, a estimativa de prêmio para o concurso previsto para domingo. O dia de sorte, concurso 1.283, sorteou 0408, 11, 19, 24, 27 e 30. Mês da sorte, maio, R$1.800.000, o sorteio previsto para hoje. A dupla Sena, concurso 3001, deve pagar hoje um prêmio de R$2.400.000. E a Loto Mania, concurso 2.968, deve pagar hoje um prêmio de R$1.400.000.

Hoje à noite na Arena Fute tem sequência a 4ª Copa Turvo de Futebol Suíço. Às 7 da noite, Tapa Certo e Poço da Lontra. E às 8 horas, Bola da Lua, enfrentando o Novo Paraíso. No placar regional para o final de semana, amanhã, amistosos entre equipes Masters da região, no Morro dos Conventos, em Araranguá, Master Arara e Amigos do Turvo. Em Araranguá, Família e o Semel, Sênior Meleiro. No Estádio São Pedro, em Sanga Grande, Sênior Sersan e Flamengo da Içara. Copa MESC de Seleções, categoria Livre, Chave A, no Severes Caíne, Balneário Rui do Silva e São João do Sul. Chave B, no Domingo Silva, Balneário Gaivota e Araranguá. No domingo, Copa MESC de Seleções, quinta rodada, categoria Livre, também às 15h15. Chave A no Albino Zanata, Jacinto Machado de Passo de Torres. Chave B no Complexo Esportivo Frederico Mesari, com cobertura dos Amigos da Bola, Morro Grande e Turvo. Pelo Campeonato Araranguaense da Série B, no Paulo Cesário, preliminar Campinas e Família Elias, partido de fundo Brazucas e Barranca. No Mané Gregório, preliminar Santiago e Litoral, partida de fundo Campo Verde e Interlagos. No Flávio Feliciano, Campo do Polho, preliminar

0: 7.034. The Fisherman, Flávio Pescador Saviato, vem aí para apresentar mais uma edição do Bom Dia Imigrantes. A gente volta ao meio-dia, né? Nosso último dia, substituindo a Renata Toledo Angeloni no Clube do Ouvinte. Às 14 horas tem Gabriel Mantovani, MM, comandando o Conexão 94,1. Às 4 da tarde, o João Paulo Brognoli vai apresentar mais uma edição do Comitiva Sertaneja. 18 horas, a tradicional oração da Ave Maria na voz do Edson Cardoso. Hoje tem Linda Mar e Luciete Minato a partir das 7 da noite. Obrigado sempre pelo carinho da sintonia e também da audiência. Continue ligado conosco aqui, 94,1. 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No final do nosso café, mais uma vez a todos os bancários, avicultores, voluntários, aos gamers, aos vendedores lojistas, à diretoria, associados, fundadores, colaboradores da Coperja. Parabéns, então, pela passagem dos seus dias, hoje, amanhã e também no domingo. E faltando 125 dias para o término de 2026, alguém, certa vez, afirmou que é de minutos e segundos que se faz a vida. Pense nisso, forte abraço, uma grande sexta-feira, grande final de semana. Continue se cuidando, a gente se ouve e se fala por aí. Boa sorte, que o seu dia seja iluminado. E não esqueça, segunda-feira temos um novo encontro marcado. Café com notícias. Ponto final. Bom dia. Tchau.
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0: São 9 horas com mais 9 minutos. Bom dia, Turvo e Região.
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0: Estamos iniciando neste momento mais uma edição do meu, do seu, do nosso Bom Dia Imigrantes. Hoje é sexta-feira, sextou, gente! E por aqui a gente vai embalando a todo vapor com o melhor da música, do entretenimento, da informação, com muita diversão e, é claro, o melhor da música! Lembrando que se você quiser participar junto com a gente, é só enviar a sua mensagem através do nosso WhatsApp 489-8826-1042 e ainda, se preferir, ligações de telefone 3525-0321.

até o meio-dia. Eu, Flávio Pescador, então, na comunicação, junto contigo, fazendo o melhor da sexta-feira. O sextou entrando no nosso clima de final de semana.

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1: Em Turvo são 9 e 11, 19 graus é a temperatura. E você que tá com varal na rua vai ter que correr pra recolher, hein? Porque a chuva tá chegando, minha gente.
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1: E por aqui eu vou desejando a todos desde já uma excelente sexta-feira, um ótimo final de semana, que possamos...

0: Vamos todos revigorar as nossas energias. E aí voltarmos na segunda-feira para mais edições aqui do Bom Dia. E é claro, com toda a força, lá do fundo do peito, vamos dar um grito junto para animar desde cedo a nossa sexta-feira. Vamos lá, hein? Na contagem de 3. 3, 2, 1. Bom dia!
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0: 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E aqui o nosso bom dia tem informação e ela já começa ao som de Variedades.
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0: Vende-se 2 lotes urbanos de 23 por 25 metros localizados no centro de Ermo. O contato para mais informações é o 489-8836-7141. Repito o contato para informações, 489-8836-7141. Desta forma, então, ouvimos Variedades em sua primeira edição aqui na Imigrantes FM. A partir do meio-dia e 45, Nino Marmoro, ainda hoje no Clube do Ouvinte, apresenta a segunda edição de Variedades.
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6: Você sabia?
7: Quando Júlio César foi assassinado, Cleópatra procurou assegurar seu poder ao se tornar amante de Marco Antônio. Ela usou a relação com ele para tentar garantir a independência do Egito e também para proteger seu filho, Cesárion, que era considerado o filho de Júlio César.
6: E essa informação, você já sabia?
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9:19, bom dia imigrantes em sua sequência musical por aqui e nós abrimos os trabalhos ao som de Felipe Araújo e Panda. Ponto G, olha só, grande sucesso musical e sertanejo contemporâneo. E olha só, já lembro a vocês que hoje, né, a partir de hoje, nós começamos aí com a veiculação da propaganda eleitoral gratuita nos dois horários, 7 horas da manhã e também ao meio-dia. Então, a partir do meio-dia, logo antes da abertura do Clube do Ouvinte, teremos também a propaganda eleitoral. Por aqui temos algumas participações, já mandando aquele alô lá para Elisângela Zanoni, ela que pede aí música com Leonardo Sestou para suas colegas de trabalho, elas que são lá de Caravaggio. Abração, pessoal de Caravaggio, muito obrigado pela participação de vocês. Logo, logo vem por aqui a sua canção. Temos a participação do Juca Pereira, ele que também está pedindo aí, para Sandra, né? Barões da Pisadinha. Confesso que essa canção em específico eu não encontrei, mas vamos tocar outra aqui na sequência. Nós vamos agitando aí ao som do piseiro. Temos aqui a participação da Dona Isaura lá de Rocinha também mandando o seu alô. Bom dia, Dona Isaura, tudo bem contigo? Muito obrigado pela sua mensagem, pela sua participação. Zulei e Itamar também estão mandando seus áudios. Na sequência eu vou ouvir e a gente vai atualizar os seus pedidos. Tá certo, gente? E olha só, vamos conferir o horóscopo do dia? Porque para Áries é dia de coragem e iniciativa. E se você quer saber, a cor é vermelho, com o número sendo 7. Para você de Touro, paciência traz resultados. A cor do seu dia é verde e o número é 4, hein? Se você é geminiano, espere boas notícias para o dia de hoje. A cor do dia é amarelo, enquanto 5 é o seu número da sorte. E ainda aos cancerianos, valorize quem tem do seu lado, hein, Câncer? Branco é a cor do dia, enquanto 2 é o seu número da sorte. E aqui a gente vai curtir sucesso musical, mas é aquele sucesso assim, gente, pra vocês colocarem o som da caixa lá em cima e a gente já estourando o som logo no início da manhã de sexta-feira. Porque se é sexta-feira, vocês concordam comigo que a gente já tem que animar desde cedo, assim, ó, sair dançando porta fora, gritar pro mundo que sextou? Então, gente, vamos curtir junto aqui? João Gomes, Meu Pedaço de Pecado, Eric Land, Chorei na Vaquejada, e ainda, Barões da Pisadinha, Tá Rocheda, Imigrantes, bom dia!

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4: 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E olha só, é com você onde você estiver mesmo. Se você está em casa, se você está no seu trabalho, se você está na rua, se você está dirigindo, imagina, gente, leva a gente na carona, liga o rádio e acompanha a programação da Imigrantes FM. E aqui o Bom Dia segue até o meio-dia. Último bloco, ouvimos aquele piseiro legal, assim, pra gente já agitar a música boa. E aqui a gente tem participações. Alô, Zulei, como é que tá por aí, hein? Molha Coco, Timbé do Sul. Zulei que tá chateada lá, que o Grêmio não venceu, né? Ontem teve um empate, eu pouco assisti do jogo, pouco ouvi. E pelo que eu percebi, foi um jogo meio violento, assim. O pessoal não foi muito pra jogar, eles estavam mais pra brigar mesmo. Agora a gente espera o próximo jogo, né? Agora na Arena do Grêmio, na próxima semana. Abração, Zulei, pra ti e pra todo o pessoal aí, hein? Itamar que tá comunicando que lá em Araranguá tem sol ainda, mas olha só, a cidade das avenidas tá enfeitada com sol ainda. Olha, Itamar, eu confesso que aqui em Turvo, deixa eu até vir aqui mais perto da janela puxar o microfone, aqui já tá ficando meio escuro, rapaz. Não sei se daqui a pouco a chuva não vai pegar de vez. Que a previsão é para bastante chuva mesmo, hein? Camila depois vai nos atualizar no final da manhã, mas a previsão é para muita chuva para hoje e também para o final de semana. Ainda temos a participação do Márcio lá em Meleiro, ele que pede banda G10 Coração de Mel. Vamos tocar sim, Márcio. Tudo de bom para ti, um grande abraço para você e para toda a galera aí de Meleiro. A gente curte então Jorge Matheus, Um Dia Te Levo Comigo, banda G10 Coração de Mel e Leonardo Abbe com Sextou.

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0: Imigrantes FM, a minha, a sua, a nossa rádio, 9 horas 47 minutos, 13 para as 10. E aqui o Bom Dia segue até o meio-dia. Participações no nosso WhatsApp, olha só, o Márcio que já havia mandado a sua mensagem, mandou um vídeo aqui, ele tá lá na obra, tá trabalhando, tá na lida. Não é porque sextou que a gente para de trabalhar, né, Márcio? E ele mandou aí vídeo do radinho, tá sintonizado, tá junto com a gente. Agora nosso próximo passeio é até Sombrio para conversar com o Vino. Alô, Vino, tudo bem contigo? Excelente sexta, ótimo final de semana. E ainda temos aqui a participação do Gilberto lá de Jacinto Machado, ele que pede a música Barra Pesada com Trio Parada Dura. Oferecer a todos os ouvintes. Com certeza vamos tocar, já adicionei aqui a nossa playlist da nossa, dessa manhã, tá certo, Gilberto? Um grande abraço pra ti e pra todo o pessoal aí de Jacinto Machado. E olha só, continuando com o horóscopo aqui, vamos conferir pra Leão, porque é dia de brilhar, hein? E dourado é a cor do dia, enquanto 1 é o seu número da sorte, Leão. Para os virginianos, a organização é a palavra-chave. Azul é a cor do dia. 8, número da sua sorte. Para os librianos, é hora de buscar equilíbrio e tranquilidade nessa sexta. Cor do dia é rosa, enquanto 6 é o seu número da sorte. E para você de escorpião, é hora de mudar, que essas mudanças trazem sim novas oportunidades. Vinho, cor do dia, 9, número da sua sorte, escorpião. Vamos curtir uma música bem gaúcha agora, gente. Aquelas músicas de arrastar os pés no chão, sair dançando porta fora. Já puxa a pessoa que tá mais perto de ti pra dançar um 2-2 aí. Então chega pra cá, João Luiz Correia, o pau que dá cavaco. Dose dupla, com Cambicho na internet. E olha só, clássico, tá? Essa é clássico, gente. Grupo Rodeio, Gritos de Liberdade.

0: aberto aqui pra começar a prosa de novo. Tô adorando. Eu acho que deleitei tudo aqui.
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10:02, esta é a hora certa, 20 graus na cidade de Turvo, tempo encoberto. E o Flávio Pescador fazendo a sua companhia matinal aqui do Bom Dia nessa sexta-feira no nosso Sextou. No último bloco, música gaúcha, grupo Rodeio, Gritos de Liberdade e ainda dose dupla de João Luiz Correia, Um Cambicho na Internet e ainda o palco da Cavaco, que inclusive a hora que estava tocando essa música eu tenho certeza que o nosso amigo Gabriel Mantovani tá aqui na rádio e estava dançando ali, com certeza que eu sei que ele curte essa música, hein? Hoje, sexta-feira, a partir das 11h30, tem Camila Cardoso com as informações da previsão do tempo. E aí, será que o Camila vai trazer o que pra gente hoje? Será que ela vai dizer que tem chuva? Será que tem sol? Como é que fica o nosso final de semana? Vamos conferir todas essas informações junto com a Camila Cardoso. É a partir das 11h30, hein, gente? Então, não perca o horário e confira as informações da previsão do tempo. Lembrando também que hoje o Bom Dia acaba, na verdade, um pouquinho mais cedo e o Clube do Ouvinte começa um pouquinho depois. O motivo? Então, a partir de hoje a gente começa a veicular aí a propaganda eleitoral gratuita. Então nós temos aí esse intervalo a partir do meio-dia com essas informações. E ainda hoje, o Clube do Ouvinte é apresentado por Nino Marmor durante as férias da Renata. Semana que vem, na próxima segunda-feira, Renata já estará de volta, dia 31 de agosto. Ela retorna ao seu posto de trabalho aqui à frente dos microfones consagrados da Imigrantes. Isso, consequentemente, também gera aí que ela volta ao Conexão, que estava sendo apresentado pelo Gabriel Remantovani. Bora curtir sucesso, então? Felipe Araújo, Atrasadinha, Trio Parada Dura, Barra Pesada e Ícaro e Gilmar trazem pra gente Carla e a Sua Maneira.

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1: Felipe Araújo, de um jeito um tanto quanto diferente. Mais ou menos assim, ó.

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2: São 10 horas 18 minutos por aqui. Bom dia, imigrantes, em sua sequência musical. E olha só, gente, vamos dar uma conferidinha no horóscopo do dia, porque Sagitário vai ter um dia de novidades, hein? Roxo é a cor do dia e 3 vai ser o seu número da sorte. Os capricornianos, eles têm que ter persistência, porque ela vai ser recompensada. A cor do dia é marrom, enquanto 10 é o seu número da sorte. Para os aquarianos, é dia de usar a criatividade que você tem aí guardada. A cor do dia é turquesa, enquanto 11 é o seu número da sorte. E ainda para peixes, é hora de confiar mais na sua intuição. Lilás é a cor do dia, enquanto 12 é o seu número da sorte. Horóscopo atualizado? Prontos todos para começar bem o dia, então. Por aqui a gente já vai mandar um alô lá pro Chiru, lá de Timbé do Sul. Bom dia, Chiru, tudo bem contigo? Ele que pede música pro Renato, para a Márcia e também pro Sabiá, que tá lá escutando. Abração para toda essa galera linda e maravilhosa que tá fazendo parte da nossa manhã de sexta-feira aqui na programação da Imigrantes FM, hein? O Luiz Alberto Nicoletti também tá pedindo música pro pessoal lá de Timbé do Sul. Vou procurar essa canção, confesso que eu ainda não a encontrei, mas logo nós vamos tocar por aqui, tá certo, Luiz? Um grande abraço pra ti e pra toda a galera aí de Timbé que tá ligadinha junto com a gente. Um excelente final de semana. A Valquíria também tá mandando seus áudios, na sequência eu vou ouvir e a gente vai atualizar, tá certo, Valquíria? Desde já um bom dia, grande abraço, muito obrigado pela sua companhia. Sanfoneiros do Sul, Alma da Cordiona, JJSV, Amigo e ainda Sorriso Lindo com participação de Grupo Talagaço, Cabelão Preto, bom dia!

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2: Imigrantes FM, 10 horas 34 minutos, faltam apenas 26 para as 11 da manhã em Turvo. Tempo parcialmente encoberto, aquela cara de que vai chover e não vai demorar. Temperatura tá na casa dos 22, então o clima é agradável. Por aqui a gente tem participações, já vamos mandando aquele alô lá pra Fabiana Ventura. Bom dia, Fabiana, tudo bem contigo? Muito obrigado mais uma vez pela sua participação, pela sua companhia aqui nas manhãs do Bom Dia. A Valquíria tá pedindo música para todos os seus familiares. E ela pede uma música aí com a Ana Castela. Já separamos uma aqui bem bacana. Vamos tocar na sequência, tá certo, Valquíria? Tudo de bom pra ti, pra toda a sua família. E ela que avisa que lá também tá com cara de chuva. Por aqui a gente curtiu no último bloco sucessos de música gaúcha. Tivemos aí Sorriso Lindo, Cabelão Preto, com participação do Grupo Talagaço. Também JJSV, Amigos, Sanfoneiros do Sul, fechou com Alma da Cordiona. Foram as canções que estiveram nos embalando neste último bloco. Por aqui agora a gente vai curtir um sertanejo, depois ainda tem uma música popular brasileira, aquele pop rock nacional. Tem sucesso internacional, tem muita coisa boa pela frente. Por aqui a gente vai curtir então, chega pra cá, Hugo e Guilherme, participação de Ana Castela, todo mundo, menos eu.
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4: Parece que eu já quero sentar aqui num bar em Goiânia mesmo e já começar a beber ouvindo essa.
5: Tô pronto.

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2: 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Bom dia, imigrantes, até o meio-dia. Na comunicação, eu, Flávio Pescador.

Por aqui temos participações. Temos a mensagem da Eliane Rodrigues, lá de Boa Vistinha, pedindo retrovisor com Gustavo Lima. Oferecer a todos os ouvintes. Com certeza vamos tocar, tá certo, Eliane? Um grande abraço pra ti. Logo, logo a gente acompanha aí Gustavo Lima na programação. E ainda temos aqui a participação do Fábio Brovedan, ele que quer mandar abraços para sua vizinha Ivone Brovedan, para sua comadre Silvana e para o compadre Rogério Brovedan. Olha só que galera mais linda! Então vamos estender esses abraços? Abraço, Fábio, abraço também para Ivone, Silvana, Rogério, sintam-se todos abraçados e com certeza uma excelente sexta, um ótimo final de semana para todos vocês! Em Turvo são 10 horas 49 minutos, temperatura tá na casa dos 22 graus, tempo encoberto. E eu quero saber o que, que a Camila Cardoso vai trazer pra gente nessa manhã de sexta-feira, hein? A partir das 11h30 ela participa aqui com a gente, então eu quero ver o que a Camila vai nos indicar a respeito da previsão do tempo para hoje e também para este final de semana. Vamos ver se tem chuva, se nós vamos poder aproveitar aí o final de semana com sol. Quero ver o que a Camila vai dizer, hein? Faltando 10 para as 10, vamos mudar um pouquinho aqui o gênero musical? Vamos curtir pop rock nacional, Skank Sutilmente, e nós abrimos ao som de Nenhum de Nós, o Astronauta de Mármore.

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3: Em Turvo, tempo encoberto, comunica a Cefarma.
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94 FM, 11 horas agora, virando o ponteiro do nosso relógio, 11:01. E aqui o Bom Dia segue até o meio-dia. Eu, Flávio Pescador, na comunicação, fazendo o nosso sextou ainda mais animado. Último bloco, a gente curtiu Skank aí, Samuel Rosa à frente, com Sutilmente, Nenhum de Nós, O Astronauta de Mármore, música essa, que é uma versão da música estrangeira de David Bowie, Starman. Por aqui a gente deixa um alô lá pro Everaldo Rocha de Araranguá. Bom dia, Everaldo! Tudo de bom pra ti, um grande abraço, um excelente final de semana. E ele que manda um abraço pra todo o pessoal palmeirense, olha só. Temos a mensagem do Rivelino. Aô, Riva, como é que tá contigo? Abração pra ti, pra toda a família e pra Sandro, pro Luiz. Muito obrigado pela sua participação. Ele que tá pedindo aí música com roupa nova, seguindo no trem azul. Vamos tocar com certeza, já adicionei a nossa sequência musical. 22 graus é a temperatura na cidade de Turvo. Tempo encoberto. Essa sexta-feira não tá fácil, hein? Se fosse uma sexta-feira de sol, tenho certeza que o pessoal ia estar mais animado, mas aí... Fecha o tempo, acho que o pessoal já começa a se esconder dentro de casa pra fugir da chuva. E se começar a chover mesmo, tem que correr pra tirar os varal da rua. Fechar todas as janelas.

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8: Onze horas com mais 28 minutos e neste momento nós vamos conversar com ela, Camila Cardoso, nossa meteorologista, ela que nos informa, ela que nos atualiza a respeito de todas as condições do tempo e temperatura para hoje, sexta-feira, e é claro já como fica o final de semana. Será que vamos ter um solzinho? Será que a chuva vai pegar e não vai aliviar? 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Camila Cardoso, a você desejo um bom dia.
15: Olá, você ouvinte aqui da Rádio Imigrantes de Turvo, uma sexta-feira em que a gente tem um alerta importante em relação às condições de tempo para o sul catarinense ao longo dos próximos dias. Uma frente fria que tem características semi-estacionárias e depois dá origem à baixa pressão, deve se configurar no sul catarinense, ou, na verdade, na divisa entre o Rio Grande do Sul e Santa Catarina, e por isso a gente está numa zona de alerta. Essa frente fria traz condições para chuva associada a trovoadas com risco de temporais. A questão é que a chuva pode vir muito intensa, com pontuais elevados, e isso vai se repetir por uma sequência de dias. Então, não é uma instabilidade de apenas um dia, não. Ela é uma instabilidade de 4 dias, ou seja, começa hoje na sexta e vai até segunda, dia 31. Eu já venho falando há muito tempo dessa instabilidade e as últimas atualizações meteorológicas são bastante consistentes em relação a volumes de chuva. Não se surpreendam se entre o Planalto Sul e Litoral Sul catarinense e também áreas do Nordeste gaúcho, os totais pluviométricos passem da casa dos 200 milímetros até a segunda-feira. É um cenário preocupante, afinal de contas, além da chuva que pode ser intensa, a gente tem um cenário também para tempestades, com chuva, trovoadas, granizo e rajadas de vento. Então, entre a sexta-feira, o sábado, o domingo e a segunda, é preciso muita atenção. Tenha em mente os contatos, principalmente das defesas civis, municipal e estadual, da região. E realmente a gente tem que ficar atento àquelas áreas vulneráveis a totais elevados de precipitação ou em caso de algum temporal mais severo. Portanto, desta sexta-feira, dia 28, até segunda, 31, o tempo é instável, a chuva é persistente, os volumes podem passar dos 200 milímetros, poderemos ter problemas em alguns pontos do sul catarinense e o risco de temporais também existe até a segunda-feira. Lá na terça-feira, a instabilidade se afasta, a chuva cessa e o sol retorna na quarta-feira, dia 2. Portanto, os últimos 4 dias do mês de agosto são de alerta total para o sul catarinense. Camila Cardoso, especialmente para a Rádio Imigrantes de Turvo.
8: Tá certo então, Camila. Muito obrigado pelas suas informações e agora aguardo o seu retorno na próxima segunda-feira a partir das 11h30 com as informações da previsão do tempo.
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11h46, é isso aí, meu povo. Bom dia, imigrantes. Chegando à reta final da sua edição de hoje, sexta-feira, dia 28 de agosto de 2026. Claro que, na próxima segunda-feira, eu, Flávio Pescador, retorno aqui aos microfones da Imigrantes FM para mais uma edição deste programa, que é a sua companhia matinal de segunda a sexta-feira, das 9h ao meio-dia. Então, espero todos vocês a partir das 9h da manhã de segunda-feira, 31 de agosto. Na sequência, a gente confere aí mais sucessos sertanejos para finalizar. Logo após, entramos em cadeia para a transmissão do programa eleitoral gratuito. E então, após isso, às 12h30, abertura do Clube do Ouvinte, junto com o informativo da Copersuca. Hoje, sexta-feira, o Clube do Ouvinte tem a apresentação de Ninomar Moro, fechando aí as férias da Renata Toneto Angeloni. E ainda tem a apresentação do Vozes do Município. Renata está aí com o programa gravado, para vocês matarem um pouquinho a saudade dela, mas na segunda ela já está de volta, então. A partir das 14, Gabriel Mantovani e o Conexão 94,1, o melhor dos flashbacks, acontece aqui na Imigrantes FM. Eu desejo a todos vocês, então, uma excelente sexta-feira, um abençoado final de semana a todos, que a gente possa aí descansar um pouquinho para segunda-feira a gente voltar com os motores ligados a todo vapor e fazer juntos mais uma belíssima semana aqui na nossa programação. Ainda em tempo, é claro, aquele bom dia. Um beijo no coração de vocês, gente. Até já já. Fiquem com Cristiano Araújo, Maus Bocados.

0: skinny. O gangsta do Arrocha.
1: Arrocha.
0: Rastafari. Come on, baby.
1: É o skinny.
0: Cadê o Eric Woods?
1: É o Eric.
0: Segura.
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3: Para Soul Medicina e Saúde, agora 23 graus.
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3: 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Minuto do Agro. Uma produção do Sistema CNA Senar.
4: O mercado catarinense de terneiros manteve a trajetória de valorização no primeiro semestre de 2026. Os preços dos animais de desmama encerraram o período com crescimento de aproximadamente 19% em relação aos registrados no mesmo período de 2025, consolidando o segundo ano consecutivo de alta após 3 anos de retração. Os dados fazem parte do levantamento realizado pelo Grupo de Melhoramento Genético da UDESC. O estudo conta com o apoio da FAESC, parceira dos eventos agropecuários de Santa Catarina. Entre janeiro e junho de 2026, foram contabilizados 85 leilões, número ligeiramente superior aos 82 registrados no primeiro semestre de 2025. Minuto do Agro, uma produção do sistema CNA, FAESC, Senar e sindicatos rurais.
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6: Olá, boa tarde, tudo bem, tudo tranquilo, tudo Imigrantes FM. Eu estou bem, você também, nós estamos juntos, então agora aqui mais uma vez em 94,1. Meio-dia, 29 minutos, sexta-feira, 28 de agosto de 2026. Novo horário do Clube do Ouvinte até o mês de outubro, né? Devido ao horário eleitoral gratuito no rádio e também na TV. Se é sexta-feira, hoje é dia do informativo Copersuca. Já está aqui Luiz Fernando Bendo e os seus convidados para a apresentação do programa de hoje.
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8: Olá, está começando mais uma edição do programa informativo Copersuca, aqui pela Rádio Imigrantes de Turvo, levando informações, conhecimentos e proximidade aos nossos associados, produtores rurais e a toda a comunidade. Hoje vocês estão na companhia de Luiz Fernando Bendo, também do engenheiro agrônomo Juliano Zilli Favarin, da auxiliar de marketing Luana Cardoso e na mesa de áudio Ninomar Moro. Recebam o nosso abraço especial e o nosso muito obrigado pela confiança e parceria de cada associado, colaborador, cliente, parceiro e amigo ouvinte. Juntos fortalecemos a Copersuca e o cooperativismo em nossa região. Mais uma vez, preparamos uma edição especial com informações, orientações e novidades para o campo e para a nossa cooperativa. E para começar, convidamos o engenheiro agrônomo Juliano Zilli Favarin, que traz as informações importantes para apoiar nossos agricultores em uma produção cada vez mais forte, eficiente e sustentável. Juliano, seja muito bem-vindo. Boa tarde.
9: Boa tarde, Luiz Fernando. Boa tarde, Luana. Boa tarde, Moro. Boa tarde aos nossos ouvintes da Rádio Imigrantes, em especial aos nossos associados, aos nossos clientes da Copersuca. Então, hoje, sexta-feira, né? É uma semana que a gente trabalhou bastante no nosso campo demonstrativo. Gostaria de falar um pouquinho sobre o campo demonstrativo da Copersuca, que nós vamos estar fazendo para os nossos associados, para os nossos clientes. E vai ser no dia 26 de novembro. Então, já vão agendando essa data. Vai ser um campo lá na propriedade do Saulo Scarabellotti, na comunidade da linha São José, ali no Meleiro. E nessa semana nós estamos fazendo a semeadura do arroz nas áreas de arroz. Então nós vamos ter 14 estações, né, onde nós vamos ter milho, nós vamos ter soja e nós vamos ter arroz. E nós vamos ter aí, junto com essas 14 empresas parceiras, híbridos de milho, né? Nós temos pelo menos ali 12 híbridos diferentes de milho, alguns que já são utilizados na nossa região, alguns lançamentos, manejo da cultura do milho também, com algumas empresas, né? Sejam herbicidas, sejam inseticidas, sejam fungicidas para a cultura do milho. Nós vamos ter, no momento certo, o manejo da cultura da soja também, né? Em parceria com a empresa Agroeste, que trabalha com soja para a Copersuca. Nós vamos ter também manejo da cultura da soja. E nós vamos ter o arroz, né? Novas cultivares de arroz, lançamentos de cultivares de arroz. Nós vamos ter as áreas demonstrativas da Epagre, com as cultivares de arroz utilizadas na nossa região. Nós vamos ter produtos pré-emergentes novos que vêm para ser lançados nos próximos anos aí, junto com algumas empresas, herbicidas pré-emergentes, tanto para canevão, quanto para tiriri, quanto para chapéu de couro. Então, muito interessante. Nós vamos ter manejo de plantas daninhas, herbicidas, fungicidas. Então, tudo sendo preparado com muito carinho. E está ficando muito bonito, né, a estrutura lá, para estar recebendo nossos associados no dia 26, nossos associados, nossos clientes, nossos amigos, no dia 26 de novembro, lá na propriedade do Saulo Scarabellotti, na comunidade da Linha São José, no município do Meleiro. Então, é de fácil acesso, bem localizada, né, para estar atendendo aí público dos municípios aí que é perto de Forquilinha, perto de Meleiro, perto de Araranguá, perto de Morro Grande, perto de Turvo. Então, e aí os outros municípios também que fazem parte da Copersuca com certeza vão estar indo pessoas aí para presenciar o nosso evento. Então, né, a gente fez a semeadura. Torci agora para que a chuva não seja tanta, né? E semente bem germinada. Mas torcer para que a chuva não seja tanta para não estar atrapalhando um pouco o desenvolvimento inicial das plantas lá no nosso campo. E também torcer para que essa chuva não seja tão forte para estar prejudicando essa área de arroz que já está semeado nas filiais da Copersuca da nossa região. Agora falando da cultura do arroz na nossa região, nós já temos aí o município de Meleiro, o município da Forquilinha, município da Nova Veneza, já com uma área considerável semeada. Bom desenvolvimento do arroz. Apesar de ter sido frio no fim de semana e no início dessa semana, mas a gente optou, a gente orientou nossos associados, nossos agricultores a estar mantendo a lâmina d'água. A água é um isolante térmico e aí ela protegeu as sementes, as plântulas de arroz. E agora com esse calor que deu na quinta, na sexta, né, ontem, quarta-feira já esquentou bem, ontem, né, já esquentou mais e hoje de manhã também estava quente. Nós estamos tendo aí um bom desenvolvimento inicial. Algumas lavouras já com mais de 15 dias, já as plantas de arroz já apontando para fora da lâmina d'água e muitas, né, semeadas nos últimos 10 dias, mas também com bom desenvolvimento. A gente fica muito feliz porque o pessoal vem falando da nossa semente, da qualidade da nossa semente, boa germinação. E com certeza ela vai ter um bom vigor também, porque agora, além de estar sendo feito teste de germinação, a gente faz teste de vigor da semente de arroz, da Copersuca, garantindo aí a qualidade dessa semente, não só no início do processo germinativo, né, na germinação dela, mas também no desenvolvimento inicial, no vigor dessa planta, garantindo aí acima de 85% de vigor, para que possa ter um bom desenvolvimento. Torcer, como eu falei, né, para que as chuvas não sejam tão fortes, apesar de estar marcando muita chuva nesse fim de semana, nos próximos 4 dias, para que não atrapalhe, né, não ocorra aí enxurradas e atrapalhe o desenvolvimento e a semeadura que foi feita nessa última semana. O que, que é a nossa recomendação? É manter a lâmina d'água nas lavouras onde está semeado o arroz, para que não ocorra... não enterra a semente, a chuva forte não enterra a semente que foi semeada. Então manter a lâmina d'água é importante para que a chuva não agrida a semente enterrando ela, certo? Então essa é a nossa recomendação agora de início. E A cultura do arroz que já está sendo semeada agora, a gente tem, assim, observa a presença de caramujo. Observa, né? É importante estar falando sobre isso, porque está sendo um ano mais chuvoso. Apesar do primeiro semestre não ter sido tão chuvoso assim, mas agora a gente já tem um volume bom de chuva a partir do mês de julho e agora no mês de agosto também. E a gente está notando a presença de caramujo, principalmente aqueles caramujos chatos e aquele caramujo turbina, que causam dano na cultura do arroz. Então, aonde a gente percebe a presença, aí sim tomar os cuidados, fazer a semeadura do arroz e já tirar a água no mesmo dia para não ter problema de ataque de caramujo nesses primeiros dias de semeadura. Faz a semeadura e retira a lâmina d'água no período da tarde, período da noite, para estar se evitando o problema de ataque de caramujo, que acaba comendo o broto do arroz e prejudica muito, porque inviabiliza aquela semente ali, né? Nós estamos presenciando menor quantidade de minhoquinha vermelha nas lavouras, porque a gente sabe que o pessoal fez a incorporação da palhada no cedo, e aqueles que não incorporaram a palhada fizeram a dessecação dessa massa de palha, que diminuiu muito o volume de palha a ser decomposta. Então a gente tem muito menos problema de minhoquinha vermelha, sendo que a minhoquinha vermelha ela age na decomposição dessa matéria orgânica e depois ela acaba também atacando a raiz das plantas de arroz. Então a gente está tendo menor presença de minhoquinha vermelha nas áreas, assim como menor presença também de ácidos orgânicos, que a gente sempre fala, né, que os ácidos orgânicos eles se formam através da decomposição da palha. E aí, não tendo palha, né, tendo sido feita a incorporação de palha no cedo, tendo sido feita a dessecação dessa palha, a gente praticamente não tem esse volume de palha a ser decomposta agora, e a gente está tendo menos problema de ácidos orgânicos. Por enquanto, nenhum problema, não fomos chamados para nenhum caso nesse início de safra. E aí a gente está percebendo também, né, como a gente está sendo e como a gente faz a orientação, né, para os nossos agricultores fazerem a aplicação de produtos pré-emergentes, de herbicidas pré-emergentes, para controle de plantas daninhas. Inclusive, a gente estava conversando hoje no Departamento Técnico da Copersuca, o volume de pré-emergente já diminuindo muito na cooperativa, porque o pessoal está usando, e está usando bastante. Faz a semeadura do arroz, retira a lâmina d'água e faz a aplicação ali com 3 dias, 4 dias dos produtos, dos herbicidas pré-emergentes para controle do canevão principalmente, né? A gente sabe que a gente tem o gamite, que é muito utilizado, e aí outros produtos similares ao gamite também, que fazem o controle no momento da germinação da semente de capim-arroz, de canevão, e mata ele. E aí você já tem uma eliminação de 70 a 80% das plantas de canevão para depois estar sendo controlado com pós-emergente. Então, muito importante a utilização de herbicidas pré-emergentes. Além de tudo, esses pré-emergentes também têm uma boa supressão no chapéu de couro. Então, você está trabalhando aí com a eliminação de muito daquela planta daninha que vai estar prejudicando depois a cultura do arroz. E mais para frente, né, a gente vai estar falando daí sobre os herbicidas pós-emergentes que a gente vai estar trabalhando. A gente vai estar tomando muito cuidado, a gente já está prestando atenção naquelas áreas onde tem chapéu de couro resistente, naqueles municípios, naquelas regiões que já a gente percebeu no ano passado, nos outros anos, as resistências. A gente vai estar trabalhando com outros herbicidas, com outros modos de ação para estar fazendo o controle. Porque se está escapando de um determinado herbicida, esse herbicida tem um modo de ação. Então a gente tem que mudar para outro herbicida que tem um modo de ação diferente no controle da planta daninha, para estar quebrando essa resistência que tem da planta daninha no controle. Falando um pouquinho da cultura do milho, né? Essa está mais desenvolvida, praticamente chegando aí a 100%. Agora, nessa última semana, o pessoal plantou o resto que faltava. Na segunda, na terça, na quarta-feira, aí o pessoal plantou. Ontem o pessoal plantou milho ainda aqui na nossa região. A finaleira aí das áreas que faltavam praticamente foram plantadas nessa semana. E o milho, ele, a gente sabe que ele sofreu muito, né? Muitas áreas aí com população inferior a 60 mil plantas nessas áreas de baixada. Mas agora, com essa esquentada que deu nesses últimos 2 dias ali, mas a esquentada que deu na semana passada, a gente tem aí um bom desenvolvimento nas áreas que, mais altas, né? Mas nas lavouras mais baixas, nós visitamos áreas ainda nas comunidades do município do Turvo, no Meleiro também, a gente tem assim uma lavoura amarelada, né? Seja principalmente pela lixiviação dos fertilizantes que foram colocados, né? E pela falta de luminosidade que tem, a gente tem uma lavoura mais amarelada. Então é preciso muito fazer uma adubação de recomposição, uma adubação de ureia, e que seja uma ureia cloretada, que forneça nitrogênio e potássio, para estar voltando a suprir esse adubo que foi embora por lixiviação pelas fortes chuvas que tivemos. E esperar passar esse volume de chuva agora que vai ter, né, que vai ser um volume considerável, um volume alto, para que na próxima semana a gente retome as atividades culturais na cultura do milho, fazendo a aplicação de ureia. Sendo que o controle de mato, controle de plantas daninhas já foi feito nos últimos dias. Estamos tendo um bom controle de plantas daninhas. Foi trabalhado principalmente com herbicidas. A gente eliminou praticamente a utilização, está diminuindo a utilização de Roundup na cultura do milho. E está utilizando outros produtos como Calisto Soberan e a atrazina, né, primóleo, para controle de plantas daninhas de folha larga. Então a gente está tendo um bom controle. E agora fazer a aplicação de ureia na semana que vem, quando voltar o tempo a ficar bom, que é para ser na quarta, quinta e sexta-feira. E aí a gente vai ter aí o milho já com 6 folhas, mais ou menos, na grande maioria das lavouras. As lavouras plantadas mais cedo, né? E aí fazer a aplicação da ureia. Então agora é torcer para que a chuva que está se prevendo aí seja uma chuva esparsa, mais espalhada, né? Que ela atue pelo menos nos 4 dias e que tenham volumes não concentrados e sim mais espalhados, para que possa ter a drenagem dessa chuva, que ela vá escorrendo pelos rios e que não seja tudo num momento só, para que não tenhamos problemas de alagamentos, de enchentes, e que não causem prejuízos maiores, né? Então agradecemos a oportunidade de mais um informativo e voltamos na próxima semana com mais um informativo.
8: Muito bem, muito bem, muito bem. Agradecemos a participação do engenheiro agrônomo Juliano Zilli Favarin, que trouxe as informações para o nosso público ouvinte nesta sexta-feira. Vamos seguindo com o informativo Copersuc e agora vamos então trazer as informações do Super Cooper também para esta sexta-feira, também para o final de semana. 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
8: muito bem, agradecemos então mais uma vez a participação da Luana, que trouxe as informações do Super Cooper. 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Seguindo então com o informativo Copersuca, chegamos no momento, na hora de conferir a previsão do tempo. Vamos saber como ficam as condições climáticas para este final de semana, também para os próximos dias. Lembrando sempre que as informações importantes, principalmente para o produtor rural, planejar suas atividades a nível de campo. E quem acompanha as tendências do clima para o sul de Santa Catarina e toda a nossa região é a meteorologista Camila Cardoso. Boa tarde, Camila. Como fica o tempo, então, nos próximos dias? Teremos mudanças nas condições climáticas? E quais são as principais, ou os principais cuidados, né, para os produtores e para toda a comunidade, né? E o que os produtores deveriam ter em mente e o que deveriam, então, prestar bastante atenção?
11: Olá, você ouvinte aqui do informativo da Copersuca. Uma boa tarde a você, associado, Luiz Fernando, e a todos. A nossa expectativa do tempo em relação à sexta-feira e os próximos dias é de alerta total para o sul catarinense. Isso porque áreas de instabilidade associadas a uma frente fria, ao processo de formação de um ciclone, vão manter o quadro de nuvens e possibilidade de chuva. Essa chuva deve chegar ao longo desta sexta-feira e ganhar força no final de semana, se estendendo até a segunda-feira. Portanto, entre hoje na sexta até segunda, o tempo é instável, a chuva é pontualmente forte a intensa, com alto risco para temporais, incluindo queda de granizo, e principalmente esses volumes de chuva previstos até a segunda nos preocupam bastante. Isso porque algumas projeções atmosféricas sugerem de 200 a 300 milímetros de chuva no sul do estado. Áreas do Costão da Serra podem passar dos 250 milímetros, isso considerando as projeções atmosféricas, digamos que mais agressivas. De toda forma, é um período muito complicado, é um cenário complexo que exige atenção e principalmente monitoramento. As defesas civis municipal e estadual são os principais contatos, principalmente se você vê que a sua região está sofrendo algum impacto com essas chuvas. Portanto, o sul catarinense está em estado de atenção, de alerta, na verdade, entre a sexta-feira à tarde até a segunda-feira. A chuva deve cessar no sul do estado na terça-feira, ainda com algumas pancadas passageiras, e o sol deve retornar para nós a partir da quarta-feira. Portanto, até o último dia do mês de agosto, alerta. Na terça, dia 1º, algumas pancadas serão observadas, ventos do quadrante sul, e aí o tempo seca na quarta, quinta e sexta-feira da semana que vem. Um abraço a todos, Camila Cardoso, para o informativo da Copersuca.
8: Muito bem, mais uma vez então agradecemos a participação da Camila Cardoso, e você já sabe, o informativo Copersuca segue acompanhando as condições do tempo para levar informações e ajudar o produtor a planejar melhor as suas atividades. E a Copersuca está recebendo currículos para análise junto ao setor de recursos humanos. Portanto, se você está em busca de uma oportunidade no mercado de trabalho e deseja fazer parte de uma cooperativa sólida que valoriza pessoas e acredita no crescimento profissional, esta pode ser a sua chance. Acesse o site www.copersuca.com.br, confira as vagas disponíveis, faça o seu cadastro, envie o seu currículo e um profissional da área de RH irá, portanto, entrar em contato com você. Copersuca, gerando oportunidades, valorizando talentos e fortalecendo a nossa região. 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E hoje, nesse horário, então, diferenciado, né, companheiro Lindomar Moro, estamos aí, chegou rapidamente ao final, passamos, já estamos aí nos aproximando do final, 12 horas e 55 minutos, nos próximos 5 minutos, vamos então aqui às homenagens aos aniversariantes de hoje e também dos próximos dias. No dia de hoje, vamos lembrar com bastante carinho do Eloir de la Vecchia, aqui de Turvo. Também no dia de hoje, o Rafael Ortolã Milanês, lá de Meleiro. Parabéns, saúde. No dia 29, temos vários aniversariantes homenageados. O Walter Save, de Forquilinha, também o Serafim Minato, também lá de Forquilinha. Parabéns, Valcir Guedim Mesari, de Meleiro. E o Pedro Miguel Favaro de Ermo. Ainda no dia 29, no município de Forquilinha, a Maria Damiane da Silva Alexandre. Muitas e muitas camperiadas. Vamos também homenagear os aniversariantes do próximo dia 30, iniciando com Antônio Josefino Correia de Torres, no Rio Grande do Sul. Isonei Peruque de Forquilinha. Rogério de Oliveira de Araranguá. O Cláudio Honor Cardoso Machado, de São João do Sul. Te abraçamos neste dia. O Gerson Colombo, de Forquilinha. Com alegria. Esses, então, eram os aniversariantes do dia 30. No dia 31 também, temos mais 4 aniversariantes a serem homenageados. Iniciamos com Edivane Bortolucci Sasso, de Meleiro. Sandro Acorde, aqui de Turvo. Marcos da Silva Bendo, de São João do Sul. E o Sandokan Hobold, de Forquilinha. Agora já entramos então em setembro e vamos ver quem inicia então, completando mais uma data natalícia, o 1º de setembro, Rui Santino da Silva, de Maracajá.
12: Parabéns, parabéns.
8: De Forquilinha, Eusébio Bialy também, de aniversário no próximo dia 1º.
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8: amizade. Ainda no dia 1º, o Cristiano Pereira Moro, de Nova Veneza.
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8: Também Rogério Tomasi, de Timbé do Sul. E o Alan Alves Magnus, de Praia Grande.
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8: No dia 2, vamos homenagear o Celso Steckert, de Araranguá.
12: Existência.
8: Ademir Cadorinha, aqui de Turvo.
12: Saúde.
8: Anadir Dalmolin Mesari, de Morro Grande.
12: Sempre, todo dia, paz e alegria.
8: Marcos Matheus Consenso Feltrim, de Meleiro.
12: Reunidos no mesmo afeto.
8: E o Leonardo Tramontin Bianchini, de Ponte Alta.
12: Repetimos
8: aqui
12: com
8: de
12: alegria.
8: Turvo. E agora então, chegando ao final, né, vamos aos três últimos aniversariantes do dia 3. Iniciamos homenageando Altonir Cadorim, de Viamão, no Rio Grande do Sul. Valério Beretta, de Forquilinha.
12: Todo dia, paz e alegria.
8: E Daniel Galdino Marcon, do município de Ermo. Então deixamos aqui o nosso abraço, nossas felicitações a todos os aniversariantes do período. E ao final de mais uma edição do Informativo Copersuca, hoje vamos então homenagear aqui o escritor Robert Collier, que certa vez disse que o sucesso é a soma de pequenos esforços repetidos dia após dia. Tenhamos todos um bom final de semana e até a próxima sexta-feira.
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13h02, tempo instável, chove em Turvo. Temperatura em declínio, 22 graus. Com a redação da Andréia Bife Fávero, atenção que nós vamos começar a informar, sexta-feira, 28 de agosto de 2026. Edital de convocação, Assembleia Geral Extraordinária. Considerando a negativa do presidente do Conselho de Administração para convocação de Assembleia Geral Extraordinária para alteração do artigo 34, que proíbe a reeleição de cargos no órgão executivo da cooperativa, o Conselho Fiscal da Sersul, Cooperativa de Distribuição de Energia, por seu coordenador, seu senhor Helder Pisset, no uso das atribuições que lhe confere o artigo 21, parágrafo 1º do Estatuto Social, convoca seus associados, que nesta data totalizam 20.283, em pleno gozo de seus direitos sociais, para se reunirem em Assembleia Geral Extraordinária, a realizar-se no dia 18 de setembro de 2026, no Centro de Eventos, professora Iria Angeloni Carlesi, cito, a rua Raul Manfredini, número 900, bairro Cidade Alta, município de Turvo, para deliberarem sobre a seguinte ordem do dia. Reforma do Estatuto Social, com a alteração do caput do artigo 34 para suprimir a expressão e é vedada a reeleição para os cargos de presidente, vice-presidente e secretário e incluir permitida uma única reeleição. Quórum de instalação.

0: 30 minutos. A deliberação sobre a reforma do artigo 34 no Estatuto exige a participação mínima de 10% dos cooperados ativos em pleno gozo de seus direitos, artigo 74 do Estatuto, e o voto favorável de 2/3 dos associados presentes, artigo 33, inciso I do Estatuto. Não poderá participar da Assembleia com direito a voto o associado que tenha sido admitido após a data de publicação deste edital ou que estejam em débito com a cooperativa. Artigo 21, parágrafo 2º e artigo 58 do Estatuto. Após os debates e manifestação daqueles que quiserem fazer uso da palavra, a Assembleia será suspensa e a votação será realizada no dia 19 de setembro de 2026, de forma presencial, iniciando às 8 horas da manhã com término às 17 horas, sendo vedado o voto por procuração. Artigo 58, parágrafo 2º do Estatuto. Os cooperados com direito a voto poderão participar da Assembleia Geral em seus respectivos municípios nos seguintes pontos de votação: Turvo, Escola de Educação Básica Jorge Schutz, Avenida Municipal 1129, Centro de Turvo; Meleiro, Escola Educação Básica de Meleiro, Rua 7 de Setembro 600, Centro de Meleiro; Timbé do Sul, Escola de Educação Básica de Timbé do Sul, Rua Paulo Francisco, 230, Centro, Timbé do Sul; Morro Grande, Escola de Educação Básica Ana Machado da Autoé, Rua Artidoro Rosso, bairro Centro, Morro Grande; Ermo, Escola de Educação Básica Pedro Simon, Avenida Pedro Simon, 655, Centro, Ermo. A cédula de votação conterá apenas a opção aprovar para autorizar a reforma do artigo 34 ou reprovar para rejeitar a proposta de alteração. Após o término da votação, haverá a escrutinação dos votos nas respectivas secções e a proclamação do resultado da Assembleia será feita pelo coordenador do Conselho Fiscal no Centro de Eventos, professora Iria Angeloni Carlesse. Cito a Rua Raul Manfredini, número 900, bairro Cidade Alta, Turvo, Santa Catarina. Turvo, Santa Catarina, 25 de agosto de 2026. O edital está assinado pelo coordenador do Conselho Fiscal, Helder Pissetti, pelo secretário do Conselho Fiscal, Ronaldo Sávio, e também pelo membro do Conselho Fiscal, Alencar Daniel Salvado. Vende-se um terreno com 80 hectares em Bom Jesus, Rio Grande do Sul. Um chupacaba Gomes, 75, ano 2016, com espalhador duplo, com distribuidor duplo, uma taxa fixa e variável. Um trator Marcy Ferguson 290 simples. Um trator Valmete simples 78, ano 1991. Um trator Mahindra 6075, ano 2023. Um trator 295 simples, ano 1988. Um caminhão Iveco Daiou 55C16, ano 2010. Uma plantadeira de arroz KF, 17 linhas. Uma colheitadeira 1450 e uma 1470 John Deere, ou 1450, 1470. Uma concha para trator com pistão hidráulico seminova. Uma Mercedes Acelo Baú, ano 2004. E uma S10 LT, quatro portas, aberta, branca, a diesel. Mais informações poderão ser obtidas através do 489-9141-5625. 489-9141-5625. Variedades, próxima edição, 15 horas. Apresentação, Gabriel Mantovani. 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
2: Agora são 13 horas e 10 minutos. 13 horas e 10 minutos. O tempo permanece instável aqui em Turvo.
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5: Bom dia! Aqui é o palestrante Beto Bom Dia, trazendo mais uma mensagem motivacional para você. O que é sorte? Sorte é o que acontece quando a preparação encontra a oportunidade. Essa frase destaca que a sorte não é meramente uma questão de acaso, mas sim o produto da combinação entre estar preparado e encontrar uma oportunidade favorável. A sorte é frequentemente o resultado de um trabalho sério e do esforço contínuo. Por exemplo, Usain Bolt, o homem mais rápido do mundo, conhecido como o Raio, na prova dos 100 metros rasos. Esse corredor completou o percurso em 9,81 segundos. Sua velocidade máxima foi de 44,72 km por hora. Você acha que foi sorte? Então ouça as palavras dele. Eu treinei 4 anos para correr apenas 9 segundos. Tem gente que não vê resultados em 2 meses e já desiste. A sorte não é apenas um evento aleatório, mas o resultado do esforço e da preparação que te permite aproveitar as oportunidades quando elas aparecerem para você. Bom dia!
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6: 13 horas e 15 minutos, tempo permanece instável em Turvo, 22 graus. Vem aí o agronegócio hoje, informativo Fecoagro. E depois, o programa Vozes do Município, na apresentação da Renata Toneto Angeloni.
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9: O SESC completa hoje 55 anos de existência. Coamo recebeu licença ambiental prévia para construir porto em Itapoá, Santa Catarina. Essas e outras notícias logo após a mensagem cooperativista.
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9: Agronegócio hoje. Alô, amigos paranaenses, gaúchos e catarinenses. Por aqui, o Cléo Martins. Edição de sexta-feira, 28 de agosto de 2026. Hoje, o Sistema SESC comemora 55 anos de atuação. É o órgão de representação da política do cooperativismo em Santa Catarina. Criado por lei federal, tem responsabilidade de registrar todas as cooperativas regularmente constituídas aqui no estado de Santa Catarina. E sua missão é preservar preservar os 7 princípios universais do cooperativismo. Atualmente, é presidida por Vanir Zanatta, que em nossa última notícia de hoje, falará sobre os 55 anos de existência do Sistema SESC. Parabéns, Sistema SESC, pelos 55 anos de atuação ao lado do cooperativismo catarinense.
0: Muitos anos de vida.
9: Assuntos que farão parte do programa de TV Cooperativismo em Notícia deste final de semana. Repórter da Fecoagro, Domar Frison, traz agora os assuntos. Alô, Domar.
11: Grande abraço, amigo ouvinte. Essa semana a gente vai destacar o lançamento da Agenda Institucional do Cooperativismo, onde constam as bandeiras de defesa dentro do projeto de educação política, movimento que ouviu dezenas de cooperativas e colheu um número importante de proposições, como explica o presidente da OSESC, Vanir Zanatta.
12: Essa agenda de hoje é mais uma parte. Fizemos aí as nossas reuniões lá no interior e isso deu uma amplitude para as nossas cooperativas que nós íamos trabalhar em cima dessa educação política. A nossa ideia de fazer com que o sistema cooperativista não parta para bandeiras partidárias, mas sim para educação política.
11: O programa também vai destacar a produção de ovelhas no Planalto Norte catarinense. Por lá, graças à atuação do Senar e da assistência técnica gerencial, as fazendas estão se tornando mais produtivas e eficientes. Hoje o Estado, graças às cadeias institucionais, tem colhido grandes frutos. E um desses exemplos é o produtor Alexandre Buba, de Itaiópolis.
13: Bem, hoje a ovelha ela é altamente rentável, né? Comparado a outras culturas, também eu consigo colocar muitas ovelhas em pouca área de terra. Hoje, mortalidade é muito baixa, não temos praticamente quase mortalidade mais. Então, isso aí tudo veio, essa bagagem toda veio junto com a TEC.
11: E vamos mostrar ainda como a pesquisa e o desenvolvimento tecnológico transformaram o Cooperene Mais num dos fertilizantes mais eficientes do país, porque só ele tem dupla proteção de nitrogênio, como explica o coordenador de agricultura da Cooperalfa, Claudinei Turmina.
14: Com o passar do tempo e a ciência avançando, a ciência agrícola, surge então as tecnologias para a solução. E qual que é o principal ganho para o produtor que utiliza um nitrogenado com esses dois inibidores? Hoje a questão é o seguinte, quanto daquilo que eu estou investindo que se transforma em resultado? Essa é a pegada.
11: Produzido por nós, pela equipe de comunicação da Fecoagro, o programa Cooperativismo em Notícia é veiculado aos sábados, às 8h30, pelo Canal Rural. Um pouco mais cedo, às 7h, o programa está na TV Cidade de Joinville. No mesmo dia, às 11h30, você poderá assisti-lo na TV Sul Catarinense de Araranguá. Na RBA TV de Rio do Sul, a veiculação ocorre aos domingos, às 8h. Na NDTV, o programa é apresentado às 8h30 para todo o estado de Santa Catarina. Logo depois, às 9h, o programa é exibido pela TV Brusque para o Médio Vale do Itajaí. Já na TV Coop Santa Catarina, a exibição é feita aos sábados e domingos, à 1h.
9: Obrigado, Domar. Até a próxima. E essas são as notícias de hoje. A Coamo Agroindustrial Cooperativa alcançou em um dos seus principais projetos logísticos do sul do país o empreendimento do Porto Próprio, em Itapuá, no norte de Santa Catarina, que recebeu a licença ambiental prévia, etapa que confirma a viabilidade dessa obra. A cooperativa com sede em Campo Mourão, no Paraná, agora se prepara para a próxima fase, que é a obtenção da licença de instalação. Esse documento é o que autoriza, de fato, o início das obras. O planejamento prevê que a construção comece em 2027, com operação a partir de 2030. O projeto do terminal portuário inclui uma ampla estrutura de apoio logístico. Haverá uma área de triagem com capacidade para até 400 caminhões, localizado no início da SC-416, rodovia que liga a região portuária até a BR-101. Dentro do terminal, serão disponibilizadas 140 vagas, além de pontos de apoio aos motoristas. A expectativa é de que o porto movimente até 835 caminhões por dia, com volume superior a 30 mil toneladas diárias em períodos de pico. A maior parte da operação será voltada à exportação de grãos, principalmente soja, que deve representar cerca de 64% dessa movimentação. O terminal também terá operações de importação de fertilizantes e movimentação de combustíveis e gás liquefeito de petróleo. O Sicredi alcançou um novo marco histórico em julho deste ano, ao superar 500 bilhões de reais em ativos totais. O número consolida um ciclo de forte crescimento da instituição financeira cooperativa nos últimos 5 anos. De julho de 2021, os ativos passaram de 182 bilhões de reais para 502 bilhões de reais, um avanço de 175%. Na prática, isso significa que o Sicredi ficou quase 3 vezes maior nesse período. Esse crescimento é resultado de uma estratégia que combina presença física, relacionamento próprio com os associados e investimentos contínuos na experiência digital. O número de associados também acompanhou essa expansão, praticamente dobrando em 5 anos, passando de 502 milhões para 10 milhões e 500 mil associados. Para manter o atendimento próximo, o Sicredi abriu mais de 1.000 agências desde 2021. Com isso, ampliou em 49% sua presença física e chegou a mais de 3 mil pontos de atendimento em todo o Brasil, distribuídos em mais de 2 mil municípios. Hoje, a instituição está presente em mais de 200 cidades, onde é a única com atendimento físico disponível à população, reforçando seu papel de inclusão financeira. O desempenho acompanha o avanço do cooperativismo de crédito no Brasil. Segundo o Banco Central, o Sistema Nacional do Setor já ultrapassou R$1 trilhão em ativos. Com mais de 500 bilhões de reais, o Sicredi responde por cerca de metade desse total, consolidando sua relevância no desenvolvimento econômico e social no Brasil. E a seguir, logo após a mensagem cooperativista, voltaremos com a última notícia do dia. Aguardem! 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
9: E agora atenção para a última notícia. A Organização das Cooperativas do Estado de Santa Catarina, o SESC, completa hoje 55 anos de existência, marcando uma trajetória de fortalecimento do cooperativismo aqui no Estado. A história da entidade está ligada à resolução da legislação do setor no Brasil, a Lei 5.764, de 1971. Reorganizou o cooperativismo brasileiro, reforçou o papel da Organização das Cooperativas Brasileiras, a OCB, e permitiu a estruturação das entidades estaduais. Em Santa Catarina, o movimento começou ainda em 1964, com a criação da Associação das Cooperativas de Santa Catarina, a ASCOP, durante uma reunião realizada em Blumenau. Já em 28 de agosto de 1971, a ASCOP passou a se chamar OSESC, assumindo oficialmente a representação do sistema cooperativo catarinense. A partir disso, a organização passou a atuar no registro, orientação e desenvolvimento das cooperativas. Atualmente, o sistema OSESC reúne cerca de 250 cooperativas, distribuídas em 7 ramos, oferecendo serviços e assessoramento para o fortalecimento do setor em Santa Catarina. O presidente da entidade, Vanir Zanata, destaca agora a importância do sistema OSESC para o desenvolvimento do cooperativismo aqui no Estado e reforça o papel da organização na integração e o crescimento das cooperativas.
15: Nesta sexta-feira, 28 de agosto de 2026, a OSESC completa 55 anos de história. São mais de 5 décadas dedicadas a representar, organizar, fortalecer o cooperativismo catarinense. Hoje, o cooperativismo catarinense está presente em todas as regiões do estado. Gera oportunidades, movimenta a economia e faz parte do cotidiano de milhões de pessoas. O sistema OSESC segue com a mesma responsabilidade de 55 anos atrás, dar voz e criar condições para que elas possam continuar crescendo e desenvolvendo. Celebrar este aniversário é reconhecer quem construiu essa trajetória e, ao mesmo tempo, olhar para o futuro. O sistema OSESC completa 55 anos como a casa do cooperativismo catarinense, preparada para continuar sendo uma voz única do nosso sistema de negócios.
9: O programa Agronegócio hoje vai ficando por aqui. Voltaremos amanhã nesse mesmo horário pela sua emissora de preferência. Forte e cooperado abraço. Até mais. Tchau.
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25: Você sabia?
26: Sabia que no espaço ninguém pode te ouvir gritar? Isso acontece porque o som precisa de um meio, como o ar, para se propagar. E no espaço não há ar, só vácuo. Então, mesmo que aconteça uma explosão gigantesca, como a de uma estrela, ela seria completamente silenciosa para quem estivesse do lado de fora, apenas ouvindo. É um dos aspectos mais estranhos e fascinantes do espaço. Ele é absolutamente silencioso.
25: E essa informação, você já sabia?
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6: Agora faltando 29 minutos para as 14h. Aqui no nosso Clube do Ouvinte, Guilherme e Santiago.

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8: Para Farmácias Antonelli, 25 minutos para as 14 horas.
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8: 23 minutos estão faltando para as 14 horas. Hoje é sexta-feira no Clube do Ouvinte. Vem aí Vozes do Município. 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
12: Olá, estamos aqui mais uma sexta-feira e não poderíamos deixar de ter o nosso quadro Vozes do Município. Dou boas-vindas e boa tarde aqui no nosso quadro do Clube do Ouvinte a Luciano Cassineiro. Boa tarde, Luciano.
13: Boa tarde, Renata. Boa tarde aos ouvintes aí da rádio. Temos aí, sei lá, né, fiquei meio nervoso, mas vamos ver, temos aí na luta.
12: Esse é o objetivo, mostrar que todo mundo aqui não tem mistério de estar no microfone contando a sua história, que com certeza aí passa por muitos momentos. E a nossa tradicional pergunta, quem é o Luciano pelo Luciano?
13: Bom, todo mundo me conhece, sou o Luciano Cassimiro, morador do bairro São Brás, moro há mais de 20 anos no Turvo. Venho de família humilde, família bastante tendo que trabalhar, principalmente a minha mãe, perdi meu pai cedo. E temos aí trabalhando para poder sobreviver com a família, com os filhos, não deixar de trabalhar, em meu lugar, agradecer a Deus por dar mais um ano de vida, mais um objetivo para o cara trabalhar. Sou pedreiro, trabalho, gosto do que eu faço. Minha mãe trabalha de empregada doméstica, no Turvo, anda de bicicletinha para baixo, de bicicleta. Minha mulher trabalha também, meus filhos vão para a creche. E assim o dia a dia da gente, né? Estamos indo aí agora, irmã.
12: Com bastante luta, muito trabalho e dedicação, sempre aí em comunidade. Você falou há mais de 20 anos sem Turvo, então viesse de outro município, aqui da região também, ou de onde?
13: Eu vim de morar do Lauro Mila, com a minha mãe, daí. Não sei se vocês conhecem, lá no Mila.
12: Também,
13: faz bacana. Faz parte do Deus do Raço, lá, Batá, aquela região lá de cima para lá. Né? Vim morar com ela aqui quando tinha aqui 18 anos, acho. Nem isso, faz mais tempo mesmo. Me criei aqui, cresci aqui em Turvo. Transferi meu título para cá. fundemos tudo aqui, comecei a trabalhar bem mais aqui. Trabalhei de empregado, trabalhei de carnet, trabalhei várias lojas de costura. Em coisa, aí meu objetivo foi trabalhar em construção civil.
12: E, como falou, né? Você aí teve o comparativo de morar em Lauro Miller e agora em Turvo, né? Então, visto cinco raízes em Turvo, gosta, o que que percebe, assim, de ser tão bom de estar aqui no município, na nossa região do extremo sul catarinense?
13: O Turvo, para quem saber, para morar, vem morar no Turvo, tu vai gostar. Não quer mais sair daqui. Eu tô vendo uma cidade mais tranquila, mais calma, bom de morar, o pessoal são bem humildes. Tem uns que são, mas são bem, acolhe bem a gente, são bem respeito. A gente trata com respeito, né? Mas são bem, assim como é que diz, dão oportunidade pra gente. E mora no Turvo, porque o Turvo é bom. Eu gosto, Deus, quando eu morar aqui, é apelido do meu cunhado, que é o apóstolo cunhado, Ricardo. Não sei se todo mundo conhece, mas o objetivo dele, da minha irmã, que vem morar no Turvo, e daqui nunca mais foi embora. Aí vem para cá, chamei a minha mãe para morar aqui no Turvo também. Na verdade, veio toda a família morar aqui. Em relação ao meu pai, minha mãe, né, meu padrasto, depois, vemos tudo morar aqui no Turvo, nessa cidade dela. E, mas diz, a capitalização da mecânica agrícola, né, e do arrozais, né? Tem bastante coluna aí, é muito bom aqui.
12: E como é que é a rotina, o dia a dia de trabalhar com a construção civil? Deve ter seus desafios e deve ter suas vantagens. O que que destaca no setor? Porque é um segmento aí que a gente vê muito valorizado. E é difícil de a gente achar alguém aí contar. Já pude contar contigo aí para me salvar também.
13: É, o negócio da construção civil hoje está mais pesado, está mais difícil de achar gente para trabalhar. Na verdade, já está o ramo mais difícil do pessoal trabalhar, né? Não quer trabalhar. Tanto faz, se for um pedreiro, qualquer serviço não está fácil. Hoje o cara que é um pedreiro profissional, ele olha, tem que agradecer a Deus pela oportunidade que está tendo, né? E trabalhar, porque assim, ó, o dia a dia do pedreiro hoje não é fácil. Ah, porque o pedreiro ganha bem. Ganha bem, ganha dor nas costas, ganha dor no joelho, ganha bastante. É só para quem sabe o trabalho. Porque eu digo assim, ó, cada um sabe o serviço que faz. Cada um sabe só para precisar mulher. E eu penso, ah, e cada um que trabalha tem que ser saber valorizar pelo trabalho que faz, não pelo que nós vamos fazer. Então é isso aí, eu admiro bastante a minha profissão. Venho aprendendo, claro, não sou um profissional bem assim, mas aprendi muita coisa e tenho que aprender muito mais ainda a trabalhar no pedreiro. Mas é nessa vida que eu quero até o final, quando Deus achar que é melhor que eu partir, mas Deus achar que é melhor que eu parti, mas do quanto depender disso, eu estou aqui trabalhando, dando de tudo para minha família, fazendo de tudo mesmo, para nós poder estar junto nessa caminhada aí.
12: E como você fala, na parte de trabalhar com a construção civil, fazendo as construções, é mais desafiador aí um dia de muito calor, o dia de chuva atrapalha mais, ou ambos aí têm as suas consequências?
13: É assim, ó, dia de chuva, tu não consegue trabalhar. E dia de sol, às vezes, de 40, 45 graus de sol numa torreira aí para te fazer um serviço na rua não é fácil. O cara tem que ser cavar macho, como é que diz os motivos. Tem que saber trabalhar, porque senão tu não consegue trabalhar, não aguenta. Porque o sol, ultimamente, que fez aqui no Turvo, olha, nós quase desistimos. Mas nós somos pedreiros, sabe como é que faz a região. Nós subimos horário bom trabalhar. E a chuva, o problema do pedreiro é quando chove, mas tu não tem nada por dentro. Eu fico sem trabalho, porque essa semana e semana passada eu trabalhei 2, 3 dias da semana. É ruim para quem trabalha nesse ramo, mas não podemos desistir, temos que ir na luta.
12: E você fala bastante em família. Como é que faz um comparativo aí da época, como foi a tua infância, como é ser hoje pai e ter aí a missão de fazer essa orientação?
13: É assim, ó, quando eu fui, eu tenho saudade da minha infância. Hoje tem muitas garotadas, tem tudo hoje no bom exato. Hoje lá atrás não tinha nada dessas coisas. E eu penso assim, ó, hoje é mais difícil para nós, mas estamos vendo os filhos sendo criados bem grandes, assim, já estão sabendo, estamos explicando para eles o que é o certo, o que é errado, para não fazer coisa, ver qual é a profissão, estudar, em primeiro lugar, ter um estudo bom, para não ficar aí num 40 graus de sol, trabalhando sol, pegar um serviço mais bom, seja pelo menos o que eles realmente querem fazer, né? A gente não sabe o que o filho vai querer fazer. Tem um filho maior, tem um filho menor. Dois moram comigo, o resto não mora comigo, mora com a mãe deles. Mas é ver. Família é família, né? Em primeiro lugar, eu quero agradecer a minha mãe, que olha, sem ela não estaria aqui. Perdi meu pai cedo. Bem, não conheci muito meu pai, tinha 6 anos quando meu pai teve aparecer já. Quem deu amor e carinho para nós, eu, o homem que eu sou hoje na minha vida, eu quero agradecer muito a minha mãe.
12: Isso com certeza aí é uma base que você carrega com orgulho e agradece muito. Para... Né? Com certeza uma inspiração de valores de como repassar aos filhos.
13: Bem, ele mesmo. Quero passar tudo que a mãe passou para mim, assim, em relação a família e filho. Eu quero ver se eu passo para meus filhos. Eles têm um espelho para ser o cofre. E o pai, ele é hoje, né? Um dia a dia da vida, né? E a vida é uma caixinha de surpresa, né? Não sabe de nem meu, do que hoje, daqui a pouco. Mas esperemos, Deus abençoar nós, mas não está assim aqui. Por aqui, dando apoio, tudo que precisar aos filhos, família, os amigos mais próximos, que estão sempre com nós, churrasco, coisa assim, né? Estamos sempre aí. Na luta e não podemos

0: Sim.
1: E também aí ao longo da tua vida, já com a construção que vem se fazendo, você deve ter realizado muitos sonhos e deve ter outros sonhos mais aí pela frente que quer realizar, né? Pode contar um pouquinho para a gente sobre ele?
0: Sim, eu já fiz, tive alguns sonhos, fazer minha casinha na praia, ter minha própria casa, fazer umas viagens com a família, deu tudo certo. Estamos programando agora o final do ano para ver se conseguimos fazer outra viagem. E o sonho é assim, ó, o sonho tu vai adquirindo cada dia, tu vai sonhando. Um dia que tu acorda já é um sonho. Já é um desleve pra te acordar no outro dia. Bom, já é um sonho. E o resto tu vai correndo atrás do. Vai contando. Sei lá, é. Fico até meio sem jeito de falar, né? Mas sonho é pra ser sonhar, se fosse todo cara sonhar, se fosse boira, legal, né? Catei correr atrás do sonho. Fazer realização.
1: Mas isso é algo especial, né? Saber valorizar cada dia que se renova em que Deus dá de oportunidade e vivenciar ele,
0: É
1: né?
0: bem assim
1: Como
0: mesmo.
1: único e especial, com
0: É.
1: muita alegria, muito otimismo. Isso é uma coisa que vem tua, uma orientação já da tua mãe de mostrar essa percepção especial de que cada dia se é a possibilidade de uma página em branco quando der.
0: É bem assim mesmo. Por isso que eu tenho um espelho que eu olho todo dia, olho para minha mãe, olho o espelho que eu sou o homem que eu sou hoje. Quero passar para meus filhos. Tudo que a minha mãe me passou, eu quero passar para eles. Falar o certo, falar o errado, dar exemplo, falar isso, falar aquilo. Você tem que começar a fazer isso, não fazer de errado. Brincar, ter os seus horários de hora de brincar, creche, colégio, tudo. Saber como é que diz, o valor da vida. Valor do dia a dia para te poder superar e seguir em frente nessa luta.
1: E quando você fala nesses valores, né, você trabalha muito, se dedica, está sempre com a família. Qual é a, falou que gosta de passear, de estar com eles? É, são esses passeios? Tem mais aula enquanto o Luciano, enquanto ele mesmo, o que você gosta de fazer na parte do lazer aí para se divertir, se entreter?
0: É, eu passei com eles. Dedico o trabalho de segunda a sexta, né, no meu ramo. Final de semana tiro tempo para eles. E adoro fazer churrasco. Fazer churrasco é comigo mesmo, tempo lá. Hoje nós já temos um para fazer, já estamos me ligando, ó, vamos fazer churrasco. Pô, demorou, vamos lá. E levar eles gostam de ir para praia, meus filhos, gosto para praia, ficar lá, brincar, correr. E sempre faço. Eu tenho meu menino que tem 6 anos, aquele ali é o. É o mais um fodó, né? Que todo mundo diz, é, o pai só gosta mais de um banco, que só faz com bancos. Não, não é que eu gosto todos do mesmo jeito. Mas ele é o mais, assim, mais apegado com o cocô, que eu quase quero ir atrás. É, tá, é o meu jovenzinho. Ele. Até para ir para a creche não é fácil de ir. Quer trabalhar comigo. Quer trabalhar. Aí no dinheiro pegou férias, agora ele foi trabalhar comigo. Pegou um dia comigo, Olímpia. E aqui só daí ele veio para trabalhar comigo. Mas já me incomoda. Ele não para, mas não é fácil. Mas.
1: É até bom que
0: Aí,
1: gosta de
0: bom.
1: estar junto, né? De
0: Ele
1: estar
0: gosta.
1: perto
0: Eu
1: e
0: gosto
1: ter
0: da
1: feito
0: minha
1: amizade.
0: família, dos meus filhos. Gosto sempre com eles, meus irmãos. Reunir eles cada domingo, todo dia, fazer. Até agora, domingo é dia dos pais. Aí nós estávamos falando agora no telefone para fazer o almoço, já que ele não tem pai. Isso, não. Que tivesse o nós estamos dentro. E agradecer a todos aí. Nós.
1: Vamos ver, é importante estar junto, né?
0: É,
1: Aproveitando esses
0: isso
1: momentos.
0: mesmo.
1: E também ser com bastante amigos, até pela própria forma como está no WhatsApp, até do contato da rádio, como você expõe. Algumas pessoas, a gente está aqui na gravação, né? Está aqui registrado pelo nosso canal de YouTube, Imigrantes 94 FM. Tem quem nos ouça agora pelo 94,1. Quem está vendo consegue, às vezes, identificar a imagem, quem está pela rádio está ouvindo a voz, mas também tem pessoas que, além de Luciano, te conhecem por um apelido.
0: O apelido famoso popular Pinóquio. Ele, ao vivo, ao cores aqui, gurizada. Chegou aí?
1: Como é que você leva em relação ao apelido? É daquele que fica porque não gosta, fica porque gosta que está de boa? Como é que surgiu?
0: Esse apelido surgiu quando eu trabalhava em servente no Caresse. O rapaz me olhou e me disse: eu vou te dar um apelido. Eu era meio queimado, eu disse: eu vou te botar Pinóquio. Ou Pinóquio de madeira, mas até o ser humano Pinóquio. E eu fiquei bravo com ele, é a pior coisa que tem que ficar bravo. E foi, e dali ficou, e ficou Pinóquio, Pinóquio, a amiguinha me conhece como Pinóquio, não conhece como Luciano. Ele, vez quando vão lá, entrar na coisa lá na minha casa, lá, eles perguntam, onde é que mora o Pinóquio? Não é pelo nome do Luciano Casimiro, não, é pelo Pinóquio. É assim que surgiu esse apelido do Caressa. Tenho muito a agradecer também ao Caressa, aprendi muita coisa no Caressa quando trabalhei no Pedreiro. E outras firmas também já trabalhei. Só que, se eu ficar brabo, eles me chamaram de Pinóquio, Mickey Mickey, é mesmo, tem vários apelidos. Só que mais pegou mesmo foi o Pinóquio. Eu ficava brabo, aí o cara já pensou, relevo, tava esportivo, não dá nada, não tem problema. Aí eu pegava e não ficava brabo, daí ficou o apelido e hoje eu meri e, bom, metade do turno acho que me conhece pelo apelido Pinóquio.
1: Tanto que até o próprio cartãozinho no WhatsApp vem com o
0: Vem
1: Pinóquio
0: com
1: também marcado, né?
0: um Pinóquio no dedinho ali do adesivo. Até o outro meu carro tinha um adesivo, Pinóquio Construção. Pequenos reparos, para chamar.
1: A gente aproveita, né? E faz aqui, já deixa aproveitar. Se tem aí como é que tá de agenda, já fazemos também aqui um comercial.
0: Temos aí, ó, precisar de algum serviço, só chamar o privado, qualquer lugar, procurar por aí pelo Luciano Casmiro, popular Vinoc, trabalho de pedreiro, para serviços gerais, de tudo. Temos aí.
1: E Luciano, eu agradeço por ter aceitado o convite, estar aqui comigo conversando um pouco mais no Voz do Município. E espero aí que você continue com esse otimismo, com essa alegria, com essa simpatia, realizando a cada novo amanhecer muitos sonhos mais na sua vida. Muito obrigada pelas palavras, pela entrevista concedida aqui. E te desejamos aí tudo de bom na sua vida. Muito obrigada.
0: Tá bom, então, muito obrigado também. Quero agradecer a oportunidade da Rádio Beltine, principalmente pela Renata, também da Renata, pessoal da Rádio, conheço bastante gente aqui dentro. E os ouvintes que estão ouvindo a rádio aí, muito obrigado. Em primeiro lugar, vamos agradecer a Deus. E segundo, família. E eu e a Rádio, essa família também, né? Deus abençoe vocês todos. Muito obrigado pela oportunidade de estar aqui com vocês. Agradeço de coração. Obrigado.
1: Obrigada também. Assim seja, e através do Luciano, desejamos aí um feliz e abençoado final de semana a todos vocês. Até mais.
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13: 5 minutos estão faltando para as 14 horas. Tempo permanece instável em Turvo. Estamos chegando ao final do nosso Clube do Ouvinte desta sexta-feira, 28 de agosto. Gabriel Mantovani, MM, está chegando aí para apresentar o Conexão 94,1. Às 4 da tarde, o Happy Hour Sertanejo do JP Brognoli no Comitiva Sertaneja. 18 horas, a tradicional oração da Ave Maria com o Edson Cardoso. Sexta-feira, hoje, 7 da noite, Linda Mar Luciete no Decoração a Coração. Segunda-feira, Renata Toledo Angeloni, a titular do horário, de volta após as suas merecidas férias. Eu quero agradecer o carinho da sua audiência durante estes dias que estive aqui no microfone famoso e consagrado da Imigrantes FM. Desejo uma ótima sexta-feira, um grande final de semana. Fiquem todos com Deus. A gente se ouve, se fala por aí. Para fechar o programa, eu abro o bloco com Victor e Léo e um grande sucesso de Alceu Valença. Tchau!

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6: Temperatura.
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Sextou, sextou, Turvo, e é hora de começar o Conexão 94,1. 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Fechando por aqui esta semanada linda, semanada maravilhosa, hoje um pouco chuvosa, mas não vamos deixar de aproveitar e ouvir muitos sucessos. Hoje, pela última vez, quem vos acompanha sou eu, Gabriel Mantovani, no Conexão 94,1. Segunda-feira, Renata Toneto Angeloni estará de volta para apresentar o Clube do Ouvinte e o Conexão. Se você, é claro, quiser participar aqui da programação nesta sexta-feira, é só mandar a sua mensagem no WhatsApp 988-26-1042.

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7: Vamos lá, seguindo por aqui então, 14 horas 17 minutos 25 graus em Turvo. E fechamos este bloco musical com sucessos internacionais. Vamos abrindo mais um bloco aí na sequência e logo mais também temos Arquivo C. Aqui você que vai trazer um pouquinho do rock e o MPB nacional, que encantam e que mexeram com a geração passada e até hoje tocam os corações. Vamos seguindo então com Armandinho, Lua Cheia.

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Arquivo C aqui no Conexão 94,1. E hoje falaremos nada mais, nada menos do que Legião Urbana. A banda foi fundada em Brasília em 1982. Liderada por Renato Russo, a Legião Urbana surgiu dos escombros do movimento punk local e da extinta banda Aborto Elétrico, consolidando a sua formação clássica ao lado de Dado Villa-Lobos e Marcelo Bonfá. O grupo rapidamente se tornou um dos maiores fenômenos da história do rock nacional, combinando poesia urbana, engajamento político e forte apelo juvenil. Na década de 80 e 90, a banda lançou uma sequência avassaladora de álbuns clássicos, como Legião Urbana 2 e As Quatro Estações. Músicas como Será, Tempo Perdido, Eduardo e Mônica, Faroeste Cabloco e Pais e Filhos ultrapassaram barreiras geracionais, transformando-se em verdadeiros hinos culturais do país. O grupo encerrou suas atividades de forma definitiva após a morte prematura de Renato Russo, em 11 de outubro de 1996, aos 36 anos, em decorrência de complicações do HIV. O falecimento do vocalista e principal letrista marcou o fim trágico de uma das maiores parcerias e mais bem-sucedidas da música brasileira. Mesmo décadas após o fim, o legado da Legião Urbana permanece intocado, com milhões de discos vendidos e uma legião de fãs fiéis. A poesia e a intensidade das letras de Renato Russo continuam atuais, mantendo a banda como um eterno pilar de referência na identidade musical do Brasil.

0: Agora é hora, então, de curtir muita Legião Urbana aqui no Conexão 94,1. Vem aí, então, que país é este, Eduardo e Mônica e meninos e meninas.
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6: Fechamos o Arquivo C por aqui e neste momento vamos atualizando as participações que nos chegam aqui no WhatsApp da emissora. O Gilberto Toretti, diretamente de Jacinto Machado, está aqui ligadinho com a gente e pediu o Major Tom de Peter Schilling. Pode deixar com a gente, Gilberto, que na sequência vamos rodar sim. Muito obrigado pela participação. Quem tá aqui ligadinho também com a gente é o Rivelino. Rivelino que pediu Será, da banda Legião Urbana. E como a gente já tava no embalo do Arquivo C, tocamos na sequência Será. E agradecemos neste momento, mando um grande abraço pra tua família, Riva. Muito obrigado pela participação. O Maicon também tá lá na autoescola dando suas aulas. Hoje mais cedo tivemos a penúltima aula da minha carteira. Quarta-feira farei a prova e logo mais, se Deus quiser, estarei habilitado. Você que dirige em Turvo e região, aí dobre o seu cuidado então. Brincadeira, brincadeira, pessoal. Então, fechando por aqui o último bloco musical desta sexta-feira maravilhosa do Conexão 94,1. Vem aí Peter Schilling, Major Tom, Metallica, Whiskey in the Jar e Survivor, Burning Heart.

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5: Variedades em sua terceira edição aqui na Imigrantes FM. Vende-se dois lotes urbanos de 23 por 25 metros localizados no centro de Ermo. Contato para mais informações: 48988367141. Com essa informação, fechamos o Variedades em sua terceira edição.

Às 16 horas tem João Paulo Brognoli com o melhor da música sertaneja no Comitiva Sertanejo. E por enquanto, para finalizar esta sexta-feira maravilhosa, vamos seguindo com Engenheiros do Havaí. Era um garoto.

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1: Você sabia?
2: A desastrosa invasão da Rússia em 1812, liderada pelo campeão Napoleão Bonaparte, foi um dos maiores erros da sua carreira militar. A combinação do inverno rigoroso, a estratégia de terra arrasada dos russos e a falta de suprimentos causou a destruição do grande exército de Napoleão e o começo do seu declínio.
1: E essa informação, você já sabia?
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10: Temperatura.
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1: Temperatura. 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
1: Legal, gente, minhas saudações a você que nos acompanha. Sexta-feira, 28 de agosto, chegando por aqui, Comitiva Sertaneja, JP Brunholi. Desde já os meus cumprimentos, o meu abraço a você que curte. Esteja onde estiver, em casa, no trabalho, no trânsito. Tá ouvindo a Imigrantes? Tá bom demais, tá show de bola, né? E o Comitiva desta sexta tem a força da Farmácia Popular, tudo que você precisa com o preço que você merece. Turbo Jacinto Machado e também Araranguá. Bora lá, porque é o seguinte, você participa, você interage através do 35250321 ou do WhatsApp, que é o 98826-1042. Bora pra cima então, muita informação, muito conteúdo e muita música. E falando em música, a gente inicia com essa pedrada aqui, ó. Neguinho, agiota!

0: 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Tia Chaleira virando lata. Gilberto e Gilmar, música da saudade. E a primeirona, Neguinho, agiota. 4:12. O objetivo está apenas começando, hein? Muito conteúdo desfilando por aqui.
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0: Vamos lá, que já tem informação chegando por aqui. Informação em primeira mão para você. Breno e Matheus apostam em novo bordão com C de Cowboy. Entre uma festa e outra, cada rodeio deixa uma história. E algumas delas duram apenas até o próximo ingresso. A nova aposta de Breno e Matheus, C de Cowboy, transforma o universo de peão em um refrão dançante feito para ganhar as arenas. O single chega em todas as plataformas de áudio, acompanhado de um

vídeo no YouTube. A canção brinca com os romances passageiros que surgem durante a temporada de eventos sertanejos, com a já característica pitada de humor de Breno e Matheus. C de Cowboy é lançamento.

0: 94 FM, Breno e Matheus, C de Cowboy.
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0: E já estamos de volta aqui na minha, na sua, na nossa rádio, seguindo nesta sexta-feira, início de final de semana. Final de semana aí com muita instabilidade, né? Já tivemos chuva, agora a chuva deu uma cessada. Mas, segundo as previsões, tem mais água aí para as próximas horas e também para os próximos dias. Deixa eu ver aqui, Fabiana, dando aquele boa tarde todo especial. Boa tarde, Fabiana. Um abraço para ti e também para todo o povo aí em Santa Rosa do Sul, curtindo a 94. Amanhã, já vou adiantando por aqui que tem banco de bar. Isa Matos, a partir das 2 da tarde, com direito também a live lá no YouTube. Banco de bar, valorizando os músicos e os artistas da nossa região. 4h18, 21 graus, chegando ela, a boiadeira. Ela que tá curtindo Barretos, Ana Castela. É que eu não te esqueci.

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1: 94 FM, João Bosco e Vinícius com Matheus, da dupla Matheus e Cauã. Segunda taça. Sorriso lindo com talagaço. Cabelão preto. Eduardo Costa, faz de conta. E Ana Castela, é que eu não te esqueci. Bora pra cima nesta sexta-feira.
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1: E em obras, rota turística entre Santa Catarina e o Rio Grande do Sul amplia horários de liberação do trânsito. A Secretaria de Estado da Infraestrutura e Mobilidade ampliou os horários de liberação do trânsito na Serra do Faxinal, na SC 290, em Praia Grande. Agora o trecho está liberado em novos horários, com destaque para os finais de semana. Sábados e domingos ganharam janelas de circulação mais amplas. De segunda a sexta-feira, a programação permanece a mesma. A Serra do Faxinal segue em obras, desde a liberação parcial do trânsito para veículos leves no fim de agosto. Um dos trechos mais críticos da rota é o Morro dos Cabritos, onde está sendo construída uma estrutura semelhante a um viaduto, já que a pista não pode ocupar toda a área junto ao paredão rochoso. A conclusão total da obra segue prevista para outubro de 2026. Então, a nova programação de segunda a sexta, abertura das 7 às 8 e das 17 às 18. Segunda a sexta, das 7 às 8 e das 17 às 18. No sábado, das 7 às 8 e das 16 às 17 horas. Já no domingo, das 8 às 9 e das 16 às 17 horas. 4h32, voltamos já já.
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2: 25 faltando para as 5. E atenção, hein? Caiu de um motociclista em frente à farmácia Antonelli um estojo cinza com óculos de grau da marca Mormai. A pessoa que perdeu poderá retirar aqui na portaria da rádio, tá bom? Então repetimos aí que caiu de um motociclista em frente à farmácia Antonelli um estojo cinza com óculos de grau. A pessoa que perdeu poderá retirar aqui na portaria da emissora. Vamos lá, seguindo. Nesta sexta-feira, início de final de semana, a temperatura por aqui está na marca dos 20 graus, né? Mesmo está em declínio. Boa tarde, toca Bruna Viola, pode ser qualquer uma, só pra curtir. Está pedindo ao Thiago, muito obrigado, Thiago. Boa tarde, imigrantes, aqui é o Edgar de Araranguá. Eu queria pedir uma música, vai para todos aqui de casa. A música do Henrique Juliano. Muito obrigado, Edgar. De Araranguá, vamos até Sombrio Vino, mandando aquele joinha como sempre. Vamos abrindo com Bruna Viola, quem é que não gosta?

0: As melhores desfilando por aqui, ZYV 314, Muriel Alves, Búfalo do Marajó, Henrique Juliano, Céu Particular e a Primeirona, Bruna Viola, Quem é que não gosta? 15 para as 5.
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0: Vamos lá então com o Agro em Destaque. Receita de família vira indústria em Santa Catarina.
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3: Uma receita de família, coragem e muito trabalho deram origem a uma indústria catarinense que hoje chega a diferentes regiões do sul do país. A história da Lilibel Alimentos começou há 23 anos em Sangão, no sul catarinense, com a agricultura como pano de fundo. A diretora da empresa, Lucinéia Medeiros Constantino, relata como tudo começou.
4: É o meu esposo, Ivécio, ele era de família de agricultor. E ele sempre, nos lanches, quando eles iam colher as lavouras, a mãe dele fazia cuscuz, rosca de polvilho, biscoito amanteigado. Então, eram os momentos de família que ele tinha comendo esses produtos, se alimentando com os produtos que a mãe dele fazia. E com o passar dos anos, quando ele se tornou já adolescente, o Ivécio sempre foi uma pessoa que teve muita vontade de ter o seu negócio próprio. Ele e o irmão, numa conversa, deu um estalo e surgiu uma ideia de ter uma empresa de cuscuz. Foram fazendo essas receitas da mãe.
3: O início foi modesto, um espaço de apenas 4 metros por 4. Vieram as críticas, mas o mais importante, o apoio da família.
4: O pai deles, o seu Ailton José Teixeira, foi o principal incentivador. Ele deu um carro, né? Ele tinha um carro na época e deu esse carro para eles trabalharem. Eles faziam os produtos e saíam vendendo com esse carro.
3: De lá para cá, a pequena produção cresceu e virou uma indústria com 2 mil metros quadrados e mais de 32 produtos. Mas a origem familiar segue presente na marca, como detalha Lucinéia Constantino.
4: Como é uma história de família, né, a gente quis criar o nome conectando essa história, que as receitas da família para a nossa família e para muitas famílias. Juntou-se os nomes, né, da nossa família, Lucinéia, Ivécio, Ana Lúcia e Isabel, formou Lilibel.
3: A empresa do Sul Catarinense também conta com a certificação da SIDASC para garantir a segurança e a qualidade dos alimentos.
4: A gente também é a primeira indústria com uma certificação da SIDASC, que é muito importante para nós, que garante o sistema de gestão da segurança dos alimentos. E com esse processo a gente consegue, né, realizar essa produção segura.
3: Uma trajetória que começou com receitas preparadas para alimentar trabalhadores no campo e que, mais de 2 décadas depois, transformou uma tradição familiar em indústria e em produto catarinense presente nas prateleiras. De Florianópolis, da Rede de Notícias Acaerte, Carol Denardi.
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12: Você sabe como funciona o Sistema CNA, FAESC, Senar, Sindicatos Rurais? Em âmbito nacional, a CNA é a voz institucional do setor agropecuário, com atuação junto aos poderes públicos, na defesa de políticas para o campo e na elaboração de propostas voltadas ao desenvolvimento do agronegócio. Em Santa Catarina, a FAESC representa os interesses dos produtores e articula ações estratégicas para o setor produtivo. 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Juntas, essas entidades trabalham para fortalecer o agronegócio. 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
0: 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Seguimos nesta sexta-feira, 28 de agosto, por aqui até às 7. 7 horas tem o De Coração a Coração com a Preta, das 7 às 8 da noite, das 7 às 9, né, JP?
1: Mas não sei se é realmente assim.
0: Estamos aí na finaleira do mês de agosto, é terça-feira e já estaremos em 1º de setembro, né, mês 9. Deixa eu ver aqui, boa tarde, JP. Essa música Fica Amor, oferecida aos ouvintes e para vocês da rádio. É a Eliane da Boa Vistinha, muito obrigado, Eliane. Boa tarde, JP. Toca uma do Vitor e Léo. Para todos que estão na escuta, é o Marcos Rocha Tesa lá em Meleiro. Forte abraço, Marcos. Grande final de semana aí pro amigo, né? 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Alemão do Forró, fica, fica, fica, amor.

0: Traia Véia com o Barquinho Apaziguar, Vita de Léo, Chuva de Bruxaria e Alemão do Forró, Fica Amor. Fechando, concluindo, finalizando mais um bloco aqui do Comitiva.
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0: BR-101 e Gargalo do Morro dos Cavalos lideram pauta das regionais e Extremo Sul. A BR-101 e a solução definitiva para o Gargalo do Morro dos Cavalos aparecem como prioridade máxima, tanto na região sul quanto na Extremo Sul de Santa Catarina. Não por acaso. É o problema mais citado pelos empresários das duas regiões no Voz Única 2026. Documento que a Federação das Associações Empresariais de Santa Catarina, FACISC, apresentou a candidatos a deputado federal e estadual nesta sexta-feira, dia 28, na sede da Associação Empresarial de Criciúma, ASIC. Ao todo, as duas regionais reúnem 176 pleitos, 109 da Extremo Sul e 67 da Sul, resultado de uma consulta que somou 2.434 votos de empresários. Breve intervalo rapidão. E já sabe, né? Dentro de instantes, estamos de volta por aqui.
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7: 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E repito mais uma vez, né? Que caiu de um motociclista em frente à farmácia Antonelli um estojo cinza com um óculos de grau. A pessoa que perdeu poderá retirar aqui na portaria da Rádio Imigrantes. Já chegou o final de semana, isso mesmo, hoje é sexta-feira. Boa tarde, imigrantes, aqui é Eduarda de Araranguá. Queria pedir uma música, vai para meu pai Everaldo, minha mãe Cristina, para meu irmão Edgar, para minha cunhada Larissa, uma música da Ana Castela. Muito obrigado, Eduarda. Vem por aqui o Pinóquio. Boa tarde, meu amigo JP, aqui é o Pinóquio. Abraço, roda uma do Eduardo Costa, Luciano Casimiro, ele que foi entrevistado hoje no Vozes do Município, né? Grande abraço, Pino. 5:06, a gente abre o bloco aí com Ana Castela. Tropa do Chapelão.

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0: 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Fred Fabrício. Te amar é meu talento.
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0: Leonardo Sesson. Eduardo Costa, imagina eu. E na Castela, a tropa do Chapelão.

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2: Vamos lá então com fatos desconhecidos. Homem transfere 50 mil por engano via Pix, tenta reaver o dinheiro e descobre que a justiça fixou 10 mil por dano moral, além da devolução. A justiça de Mato Grosso condenou um homem a devolver 50 mil recebidos por engano via Pix e a pagar uma indenização de 10 mil reais por danos morais. A decisão da 4ª Vara Cível de Várzea Grande foi motivada pela recusa do destinatário em estornar o valor transferido em duplicidade pelo autor da ação. A defesa do recebedor alegou que reteve o montante como forma de compensar por uma suposta dívida antiga entre as partes. Mas o entendimento judicial apontou que a retenção unilateral do dinheiro, sem respaldo contratual ou autorização legal, configurou enriquecimento ilícito e causou prejuízo moral ao pagador. Fatos desconhecidos, por aqui um breve intervalo e voltamos dentro de instantes.
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2: Colocar sal grosso atrás da porta afasta a inveja. O sal sempre foi considerado um elemento de purificação e proteção em diversas culturas ao redor do globo. No Brasil, herdamos o costume europeu e africano de colocar o sal grosso atrás da porta ou em cantos da casa para afastar as energias negativas e proteger, principalmente, contra o mal olhado.
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3: 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Vou atualizando aqui a participação do Azulém. É, Grêmio e Inter empataram ontem, né? Não teve gol. Ela tá pedindo por aqui, Maiara e Maraísa, e eu bebo. Tá bom, Azulém, já tá preparadinho aqui no playlist, hein? 5h22, vamos seguindo. Daqui a pouquinho, notas de variedades, direto da redação, previsão do tempo. 6 em ponto, também temos a oração da Ave Maria. E mais uma vez, está ligando seu rádio agora? Muito obrigado pela sua sintonia e aquele abraço apertado do JP Brunholi. Bora dar o play!

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1: Tinha barbaridade. A nega descobriu. Fernando Sorocaba com Fiorella, Laça Nós. E também ouvimos Maiara e Maraíza. Aí eu bebo. Até já.
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1: Para a Farmácia Santonelli, são 5 horas e 32 minutos. Boa tarde.
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1: E já estamos por aqui, né? Estamos de volta depois de um breve intervalo comercial. O relógio vai passando, o ponteiro vai girando. 5 horas e mais 34 minutos. Temperatura por aqui. Anteriormente estava na marca dos 20, agora é 19. Temperatura em declínio. Recebi por aqui a participação do Natal, né? Ele tá lá juntamente com o Alisson. Os trabalhos de sexta-feira já foram iniciados por aí, né? Natal e Alice. Ô, barbaridade. Tá bom, tá certo, é isso mesmo. Como diz aquele velho ditado, aquele velho bordão, né? Já passou o ônibus?
11: Está sempre aprovado.
1: Valeu, Natal e Alice, um abraço. Morango do Nordeste, então, bora com Laírton e seus teclados. É pra chonar, hein?
12: Da Estrela da Terra, essa música.

0: Mais um bloco sendo fechado aqui no Comitiva com Jorge Matheus, Trincadinho. Simone Simaria com Bruno e Marrone, Te Amo, Chega da Raiva. Laírton e seus teclados, Morango do Nordeste. 5h45.
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0: O Direto da Redação. Seu noticiário de fim de tarde e início de noite. E a gente abre com as informações do clima e o tempo.
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0: 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Camila Cardoso, boa tarde.
14: Olá, você ouvinte aqui da Rádio Imigrantes de Turvo. Uma sexta-feira em que a gente tem um alerta importante em relação às condições de tempo para o sul catarinense ao longo dos próximos dias. Uma frente fria que tem características semi-estacionárias e depois dá origem à baixa pressão deve se configurar no sul catarinense, ou na verdade na divisa entre o Rio Grande do Sul e Santa Catarina, e por isso a gente está numa zona de alerta. Essa frente fria traz condições para chuva associada a trovoadas com risco de temporais. A questão é que a chuva pode vir muito intensa, com pontuais elevados, e isso vai se repetir por uma sequência de dias. Então, não é uma instabilidade de apenas um dia, não. Ela é uma instabilidade de 4 dias, ou seja, começa hoje na sexta e vai até segunda, dia 31. Eu já venho falando há muito tempo dessa instabilidade e as últimas atualizações meteorológicas são bastante consistentes em relação a volumes de chuva. Não se surpreendam se entre o Planalto Sul e Litoral Sul catarinense e também áreas do Nordeste gaúcho, os totais pluviométricos passem da casa dos 200 milímetros até a segunda-feira. É um cenário preocupante, afinal de contas, além da chuva que pode ser intensa, a gente tem um cenário também para tempestades, com chuva, trovoadas, granizo e rajadas de vento. Então, entre a sexta-feira, o sábado, o domingo e a segunda, é preciso muita atenção. Tenha em mente os contatos, principalmente das defesas civis, municipal e estadual da região, E realmente a gente tem que ficar atento àquelas áreas vulneráveis a totais elevados de precipitação ou em caso de algum temporal mais severo. Portanto, desta sexta-feira, dia 28, até segunda, 31, o tempo é instável, a chuva é persistente, os volumes podem passar dos 200 milímetros, poderemos ter problemas em alguns pontos do sul catarinense e o risco de temporais também existe até a segunda-feira. Lá na terça-feira, a instabilidade se afasta, a chuva cessa e o sol retorna na quarta-feira, dia 2. Portanto, os últimos 4 dias do mês de agosto são de alerta total para o sul catarinense. Camila Cardoso, especialmente para a Rádio Imigrantes de Turvo.
0: Muito obrigado, Camila, pelas suas informações.
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0: 11 horas e mais 11 horas, 5 horas e mais 53 minutos, 5h53, assinada a ordem de serviço para uma das grandes obras da Sejama. Nesta semana, nas instalações da futura subestação da Sejama, localizada na comunidade de Água Branca, foi assinada a ordem de serviço na linha 69KV, que a partir da subestação da Celesc, em Ermo, irá abastecer a estrutura no interior de Jacinto Machado. Me sinto realizado neste ato. Foram muitas viagens a Florianópolis, muitas reuniões com a diretoria, conselheiros e tantas conversas com os associados. Todas as etapas foram importantes. Com muita coragem, a Sejama chegou até este dia e certamente seguirá adiante para um grande futuro, colocou o ex-presidente Adilar Machado de Oliveira. Nino Marmoro com as informações aqui no DR.
19: João Paulo, final de semana isso aí e uma programação esportiva aqui da nossa região, né? Hoje à noite tem Copa Turvo de Futebol Suíço na Arena Fute. Teremos mais uma rodada. É a quarta da competição. A partir das 19 horas, daqui a pouquinho, jogam Tapa Certo e Poço da Lontra e na sequência Bola na Lua contra o Novo Paraíso. Amanhã, sábado, teremos amistosos entre equipes Masters da região. No Morro dos Conventos, em Araranguá, o Master Arara recebe o Amigos do Turvo. Em Araranguá, jogam Família e Semel, Sênior Meleiro. No Estádio São Pedro, em Sanga Grande, Sênior Sersan enfrenta o Flamengo da Içara. Copa MESC de Seleções chega na quinta e última rodada da sua primeira fase, rodada importante. Pela chave A, amanhã, no Estádio Severo Scaini, Balneário Rui do Silva e São João do Sul. Pela chave B, no Estádio Domingos Silva, o Balneário Gaivota enfrenta a seleção de Araranguá. Domingo, nós teremos pela chave A, no Estádio Albino Zanata, Jacinto Machado e Passo de Torres. Já pela chave B, no Complexo Esportivo Frederico Mesari, o Morro Grande vai enfrentar a seleção de Turvo, partida que terá transmissão da equipe Amigos da Bola da Imigrantes FM, tanto no Dial 94,1, como também no nosso canal do YouTube. Também teremos domingo rodada pelo Campeonato Araranguaense da Série B. No Estádio Paulo Cesário, na preliminar, Campinas e Família Elias, e na partida de fundo, Brazucas e Barranca. No Estádio Mané Gregório, na preliminar, Santiago e Litoral, e na partida de fundo, Campo Verde e Interlagos. No Estádio do Polho, no Flávio Feliciano, na partida preliminar, Mesquita e Amigos do Bar do Neno, e na partida de fundo, Juventus e Internacional. Teremos também a abertura da Copa Santa Catarina. A primeira rodada marca para amanhã, no estádio do SESI, em Blumenau, 17 horas, o Blumenau enfrentando a equipe do Santa Catarina, e no domingo, no estádio Dr. Ercílio Luz, em Itajaí, às 3 horas da tarde, o Marcílio Dias enfrentando a equipe do Joinville. É lógico que existe a possibilidade de chuva, temporais aí já que a própria Defesa Civil está trazendo as informações, a meteorologista Camila Cardoso, né? Mas ficamos então na expectativa. Eram essas então, João Paulo, as informações para hoje no Direto da Redação. Um abraço, grande final de semana.
0: Muito obrigado, Muro, pelas suas informações. Um breve intervalo comercial e daqui a pouquinho, então, a oração da Ave Maria.
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0: 6 horas, Ave Maria. O quando de João é uma referência ao dia de Pentecostes. Conforme lemos em João, o Espírito da Verdade habita convosco e estará em vós. Ele guia em toda a verdade e anunciará as coisas futuras. Cada um pensa ter a sua verdade. O mundo tão plural nega uma verdade absoluta. O termo grego para a palavra verdade tem origem no verbo latano, que significa ocultar. O A inicial, negativa à palavra, resultando no significado desocultar. A forma que Deus se apresenta no Antigo Testamento é de difícil compreensão, habita em luz inacessível. E por isso muitos teólogos o chamam de Deus em Cristo e no Espírito Santo, Deus desocultado, transparente, revelador. Ser guiado pelo Espírito da Verdade é certeza de chegar ao lugar seguro. Os muitos caminhos e verdades particulares confundem e não apontam para Deus. Coisas futuras serão reveladas. Grupos carismáticos gostam desse texto para justificar suas revelações de varejo como manifestação do Espírito nos últimos tempos. Há exagero nesse sentido e um crescente desinteresse pelo estudo aprofundado das Escrituras. Nela encontramos boa nova de grande alegria e informações suficientes a respeito do anúncio futuro do Espírito. O Espírito Santo é o responsável pela conversão e santificação de toda e de todo o indivíduo. Ele realiza a obra de Deus nos corações das pessoas. A própria descida do Espírito Santo no Pentecostes foi uma conscientização adequada para os discípulos anunciarem juízo e salvação, observando, estudando e deixando o Espírito Santo agir, a boa mensagem chegará. A Igreja de Cristo na Terra é marcada pela cruz e pelo sofrimento. Jesus passou por essas experiências dolorosas e seus discípulos também. Naquele momento, eles ainda não estavam entendendo o que iria ocorrer. Jesus faz um alerta geral. Tempos difíceis estão por vir. Chorareis, lamentareis, ficareis tristes. Não há lugar para ingênuos no reino de Deus, nem para os adeptos da teologia da glória. Esta teologia zela pelo próprio sucesso, ensina a prosperidade, proclama uma certa imunidade às doenças e seus fiéis seguidores se julgam melhores. Mostrando a realidade, a história da humanidade se encarrega de lembrar fatos marcantes que fizeram os primeiros cristãos sofrer. O incêndio de Roma, culpando-os, levaram para as arenas milhares deles, onde morreram alimentando animais ferozes. Outros foram queimados em fogueiras. as perseguições foram intensas por mais de 200 anos. Hoje, há perseguições e mortes de cristãos em alguns países de cultura muçulmana. Nos países ocidentais, as perseguições são sutis. O mundo se alegra por se sentir vitorioso. Em sua vitória parcial, conta vantagens e mostra-se poderoso. É a glória que o mundo tem quando se alegra com as tristezas dos outros. As armas cristãs não são carnais. Os cristãos são chamados a morrer pelos seus inimigos e não matá-los, a dar em vez de tomá-lo, a oferecer a outra face e até a viver em paz e quietude com todos os homens, tanto quanto possível, ou viver vidas de sacrifício, por vezes, faz chorar, entristece, faz morrer. No fim, haverá inversão do quadro. O anjo do Senhor anunciou a Maria.
1: E ela concebeu do Espírito Santo.
0: Ave Maria, cheia de graça, o Senhor é convosco. Bendita sois vós entre as mulheres. E bendito é o fruto do vosso ventre, Jesus.
1: Santa Maria, Mãe de Deus, rogai por nós, pecadores, agora e na hora de nossa morte. Amém.
0: Eis aqui a serva do Senhor.
1: Faça-se em mim segundo a sua palavra.
0: Ave Maria, cheia de graça, o Senhor é convosco. Bendita sois vós entre as mulheres. E bendito é o fruto do vosso ventre, Jesus.
1: Santa Maria, Mãe de Deus, rogai por nós, pecadores, agora e na hora de nossa morte. Amém.
0: E o Verbo se fez carne
1: e habitou entre nós.
0: Ave Maria, cheia de graça, o Senhor é convosco. Bendita sois vós entre as mulheres, e bendito é o fruto do vosso ventre, Jesus.
1: Santa Maria, Mãe de Deus, rogai por nós, pecadores, agora e na hora de nossa morte. Amém.
0: Rogai por nós, Santa Mãe de Deus,
1: para que sejamos dignos das promessas de Cristo.
0: Oremos. Infundi, Senhor, como vos pedimos, em nossas almas a vossa graça, vós que pelo anúncio do anjo nos revelastes a encarnação de Jesus Cristo, vosso Filho. Por sua paixão e morte na cruz, sejamos conduzidos à glória da ressurreição. Por Cristo nosso Senhor.
1: Amém.

0: tem Deus.
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2: 6:15, 6:15. Estamos de volta aqui com o Comitiva Sertaneja, parte 2, sexta-feira, 28 de agosto. Última sexta-feira do mês de agosto, ano 2026, né? Terça-feira já estaremos em setembro, mês 9. Setembro aí com um feriadinho, né? 7 de setembro, independência do Brasil. Meu povo, tem participação que chega por aqui? Tem sim. Manda um abraço para o Natal, que sempre está ligado na Imigrantes. Toca para nós, Pataqueiro. Abraço do Canário, Canário lá do Ermo, né? Abraço, Canário, tudo de bom pra você. Mandarem um forte abraço pro Natal, né? Natal que mandou a foto aí, já iniciou os trabalhos de sexta, né? Eita, ele juntamente com o Alisson. Estou vendo ela aqui à minha frente. De marrom com estampa de ursinho, ursinho com óculos de sol. Ursinho muito bem vestido aí. Parece até o ursinho Puff. A estampa. A preta já tá por aqui na sequência, apresenta. Daqui a pouquinho, às 7, né? O de coração a coração.

0: 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Chitãozinho e Chororó, Majestade Sabiá. Zezé de Camargo e Luciano, Meu País. E Porca Véia, Pataqueiro. São 6:30, tem informação? Tem sim.
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3: Redução de custos, aumento de receita, disponibilidade de mão de obra e ganhos de competitividade, além de incentivo às pesquisas. Temas prioritários para a cadeia produtiva do leite e que foram discutidos durante o workshop Desafios para o Leite Brasileiro nos próximos 10 anos, evento que contou com a participação da CNA. A Confederação defendeu, inclusive, novas ferramentas de gestão de risco, o enfrentamento ao chamado Custo Brasil, incentivo a pesquisas que preparem melhor o setor para os desafios de acesso ao mercado externo. Ao final do encontro, as 53 instituições ligadas ao segmento assinaram um documento que compõe uma visão integrada do setor leiteiro e os compromissos da instituição com a atividade para a próxima década. Da Rádio Agência CNA Senar, Estevão Damásio.
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0: 6:33. Tempo vai passando nesta sexta-feira. 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Daqui a pouquinho, como eu falei, tem a preta. Amanhã cedinho tem Sabadão Sertanejo. Depois tem o som de vinil. Tem um programa evangélico também. Cristo Vive. 14h, música ao vivo. Transmissão via Ondas A94, via YouTube também. Isa Matos, diretamente de Arroio do Silva, por aqui. A partir das 14h, hein? E assim vamos seguindo nesta vibe. Vibe de início de final de semana. Tivemos um final de semana aí chuvoso, propício para atividades internas. Não externas, internas, né? Raiz e Sertão, nós é 100% caipira. Oi, Tamara, daqui a pouquinho tem a tua aí. O Celesteiro da Lua, tá bom?

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1: Alô César, vamos cantar de

0: moda boa aqui na frequência 94,1. Corpo e alma, amor de primavera. Milionário José Rico, celesteiro da lua. Felipe Falcão, herói sem medalha. E Raízes Sertão, nós é 100% caipira. Roda as três namoradas. Para eu, que é o índio, né? E o Valdir. O Tiquinho. Abração pra vocês aí em Balneário Gaivota. Sempre na sintonia da 94 FM. Eu faço o intervalo e volto já já com a finalização, com o fechamento do programa.
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Ah, vamos embora fechar então o programa de hoje. Uma boa noite de sexta, bom final de semana pra você. Tô de volta amanhã, se Deus quiser, tenho certeza que Ele quer. Beijo!

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5: Tempo encoberto com chuva em Turvo, informou a Cefarma.
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13: Às vezes, a gente se perde de si mesma. Nem sempre o que mais machuca é o que os outros fazem com a gente. Muitas vezes, é o que a gente começa a acreditar sobre si mesmo depois disso. Existem fases da vida em que a gente tenta ser forte o tempo todo. Engole mágoas, entende demais, releva demais e vai deixando a própria alegria de lado. Até que um dia a gente percebe, não é só cansaço do corpo, é o cansaço da alma. E nesse momento nasce uma escolha silenciosa: continuar se esquecendo ou começar a se cuidar de verdade. Cuidar de si não é egoísmo, é sobrevivência natural. Nem todo mundo vai entender o seu jeito, a sua sensibilidade ou o seu silêncio, mas isso não vai diminuir o seu valor. O que os outros não enxergam em você não define quem você é. Talvez a vida não seja sobre se encaixar em outros lugares, mas sobre encontrar onde a sua paz pode existir e aos poucos voltar para si mesma, porque ninguém deveria se perder tentando ser aceito. 19h02, estamos chegando com o programa De Coração a Coração. Que bom que você está ligado com a gente. Obrigado pela carona no seu carro, obrigada por você costureira, você auxiliar doméstica, você guarda noturno, né? Você do caminhão, e você dona de casa, enfim, você do serão, muito obrigada por estar nos ouvindo. Ficaremos muito gratos a todos vocês que mandarem o seu coraçãozinho, o seu joinha. E se quiser mandar áudio, não sai no ar, mas a gente ouve e atende a sua solicitação, tá bom? Hoje teremos um programa muitíssimo romântico, né? Como toda quarta e toda sexta. Vamos iniciando, então? Já também cumprimentando o Vanderlei Neguinho Bordignon.
5: Boa noite, Preta. Boa noite a todos os ouvintes do De Coração a Coração desta sexta-feira.
13: Vamos até às 21 horas com música e mensagens especial para você, nosso querido ouvinte. Iniciamos com o Roberto Carlos, Rotina, Four Non Blondes, What Is Up. e depois Foregner, ao Antinou, a Love Is. Boa noite mesmo. Pode ligar. Eu atendo você.

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13: Você sabia?
14: O elevador tornou os prédios altos viáveis. Parece claro, mas antes dos elevadores, os andares superiores dos prédios eram os mais baratos, porque ninguém queria subir escadas. Com a invenção do elevador de segurança por Elijah Otis em 1852, faz tempo, os andares altos passaram a ser os mais valorizados, mudando o design das cidades modernas.
13: E essa informação, você já sabia?
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15: 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Abraçar cada parte de si mesmo, incluindo as imperfeições e as sombras silenciosas, é finalmente voltar para um lugar da paz sagrada. Geralmente pensamos que nossas falhas nos impedem, mas são elas que dão significado e profundidade a nossas vidas, moldando-nos em um presente que somente nós podemos oferecer ao mundo. Quando aceitamos o que somos, o peso do auto-julgamento desaparece, permitindo que o espírito avance com o coração leve e firme. Essa paz interior é a terra em que sua verdadeira missão se funde, causando a beleza que você pensou que havia desaparecido para florescer novamente. À medida que você entra nesse novo dia, que você caminhe com paixão por si mesmo, confiando que sua vida é uma luz sagrada destinada a brilhar exatamente como é. Uma abundância de bênçãos sempre está a caminho. E vamos começando os nossos oferecimentos dessa sexta-feira maravilhosa na cidade de Turvo, né? O Moa Bilésimo está lá com o pessoal do Carteado. Boa noite, Moa. Boa noite para os meninos do Carteado também. É, a Cristiane, a Toninha e o Giovanni Rita também estão em sintonia com o nosso programa. Boa noite. Boa noite para o Vino, que está lá cuidando da cidade de Sombrio, guarda noturno, né? A Maria Eva, do bairro São Luís, também está em sintonia. A minha amiga Terezinha e meu amigo João Serrano, aqui no centro de Turvo, também estão ouvindo. O Daniel e a Gessi, lá na Praia da Caçamba, estão lá no mate, né? Na varanda de casa, com certeza, né? Um abraço, amigos, e obrigada por tudo, tá? O Bepinho, lá no Livramento. Boa noite, Bepinho. Boa noite para o Bepinho, meu primo, né? Boa noite para o Bepo, também meu primo, para a Isa e para o Felipe, para a Mafalda, para a Carmeli, para o Marcos e para o Marcos William. Também para o meu amigo Rogério Bardini e a Marina, a Sandra Catarina também. Boa noite, pessoal de Livramento. Gosto muito de vocês. Ivanete Soares, boa noite. Muito obrigada. Também a Valquíria e o José Antônio, lá de Água Branca. Depois a gente vai rodar a sua música, tá? Valquíria e também o José Antônio, de Água Branca, Jacinto Machado. Alô, Jacinto Machado, boa noite. Boa noite para o pessoal de Meleiro. Boa noite para o pessoal de Timbé do Sul. E outro dia fui questionada, porque alguém dizia assim, ah, tu falou que ia fazer o pedágio no Jacinto, tu falou que ia fazer... Dia dos Namorados no Meleiro, mas não falou do Timbé do Sul. Realmente, eu não falei do Timbé do Sul, mas isso não quer dizer que eu não tenho especial carinho por vocês também, tá bom? Pessoal do Timbé do Sul, um grande abraço. Vocês também têm um pedacinho do meu coração. E a gente baixou essa música essa semana, eu pedi para o João baixar para mim, João Paulo, e ele baixou. E é muito linda, é do Bruno e Marrone, Te Amo Tanto. E depois o Zezé de Camargo e Luciano, Tranque a Porta e Me Beija. 19 horas 23 minutos.

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8: Dezenove horas 35 minutos. Você sabia que os girassóis procuram a luz do sol? O que eu não sabia é que em dias nublados eles se viram uns para os outros, buscando a energia de cada um. Eles não ficam murchinhos nem de cabeça baixa. Eles olham uns para os outros. É a natureza nos ensinando que, se não tem sol todos os dias, nós temos uns aos outros. Que sejamos sempre girassóis, o ano todo na vida de alguém. E quantas vezes nós somos remedinhos na vida de alguém? Quantas vezes as pessoas chegam como girassóis, não encontrando mais o sol, e a gente dá aquela força para a pessoa, e como se tivesse virados um para o outro, a gente entra em sintonia e manda aquela energia boa. Não estou falando só da gente fazer isso para os outros, mas as outras pessoas também fazem isso conosco. Num dia que a gente não está muito bem, que a gente não acordou muito legal, que algumas coisas não deram certo, e aí a gente fica meio que triste, né? E daí a gente encontra aquela pessoa que, como num passe de mágica, ela vira para a gente e passa uma energia boa. Passa uma energia que a gente sente que sim, agora está revigorado, sim. Porque tem pessoas que são luz, né? Vamos combinar. Como tem aquelas que nos levam para o escuro, tem as outras que nos mostram a luz. E como é bom, né? Quando a gente está meio que triste e chega aquela pessoa tão carinhosa e diz assim, não, vai ficar tudo bem. Calma, amanhã é outro dia. Esses são os girassóis da nossa vida. Essas são as pessoas que nós temos que manter por perto sempre, porque elas nos oferecem a sua luz. E isso não tem preço. Um abraço para o Everaldo, lá em Santa Rosa do Sul, no bairro Preto, né? E se tiver mais alguém com ele, também o nosso abraço todo especial. E também para todos de Jacinto Machado, para os ouvintes da Rádio Imigrantes e para nós aqui da Imigrantes, né? A Isa de Jacinto Machado, que diz que a gente é pudim caramelado. Oh, delícia, um pudim caramelado, dá até vontade de comer, né? Um pudim caramelado feito assim em banho-maria e depois a gente vira a forma e fica escorrendo assim. Oh, delícia, um abraço, Isa, muito obrigada pelo carinho. Também o Itamar de Araranguá pediu bidis, a gente vai rodar. Itamar, boa noite. Muito obrigada. Joeci de Linha Acontece também está nos ouvindo. Boa noite, tudo de bom. A Zelinda e o Elvio, lá no sítio, ouvindo a Rádio Imigrantes. Boa noite, Zelinda. Boa noite, Elvio. Muito obrigada. A Ana Mônica e o Nego. Ô, Ana Mônica, um abraço para você, para o Nego também, né? Essas pessoas tão gentis e maravilhosas que a gente tem na vida. Maria de Lourdes de Souza também, um abraço bem grande. Tudo de bom. E também a Valquíria e o José Antônio, né? Que pediram também, a gente vai rodar a música. O doutor Agenor, que adora o Bidiz, né? Para ele, para o Moacir Lodete, para o Savinho, para o Miri Bosa, para o Zé Marcelo e para a Esther. Também para o Iep e a Maria José, né? A Fabiana, o Eliseu, o Emanuel. Pessoal que sempre estão em sintonia com a programação da Rádio Imigrantes. Também a Eliette, né? Eliette, um abraço para ti, para o teu esposo, né? Eliette da Comercial Carlesse também. Pessoal todo da Comercial Carlesse é muito querido, né? E são nossos amigos e patrocinadores do nosso programa. Também o Abelinho e a Carmo Olivo, boa noite. Boa noite também para o Miranda, né? O Ney Miranda. E também o Márcio Paulino e a Fabiana. Tudo de bom para vocês. Roupa Nova, linda demais. Depois o Bidiz, Massachusetts, 19 horas 39 minutos.

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1: 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Um abraço para você que está ouvindo a gente, não mandou nada, mas está ouvindo. Legal, né? Muito obrigada. Criar limites pode ser desconfortável no começo, principalmente quando você passou muito tempo dizendo sim para não decepcionar ninguém. Algumas pessoas podem estranhar, outras podem até se afastar. Mas limites não afastam quem realmente respeita você. Eles apenas revelam quem estava acostumado a ter acesso demais. Colocar limites não é egoísmo, é autocuidado. É entender que se respeitar também faz parte de qualquer relação saudável. E vamos continuar com os nossos oferecimentos, né? A Elô e o Neri estão ouvindo a gente lá no bairro São Luís. Boa noite, Elô. Boa noite, Neri. A Manauara, né? A Elô veio lá de Manaus. É assim, né? Manaus, né, Elô? Um abraço para você lá de Urucará. É, em Manaus. Então, um abraço para vocês aí do bairro São Luís que estão ouvindo a gente. Já vou lembrar também do Valdir e da esposa, né? Grande abraço para vocês também do bairro São Luís. Tudo de bom. Vamos com João Paulo e Daniel. Te amo cada vez mais. E depois, Leandro e Leonardo. Essa música é linda, né? Talismã, 19h50.

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2: Horas, 3 minutos, já se foi metade do nosso programa, né? Às vezes, a vida nos quebra, porque a forma que chamávamos de eu ficou pequena demais para aquilo que a alma precisa se tornar. O que parece queda é muitas vezes apenas o velho perdendo força para que o essencial encontre espaço. O caos desfaz máscaras, dissolve certezas e nos obriga a caminhar sem o conforto das antigas respostas. E nesse vazio que algo mais verdadeiro começa a nascer. Não somos destruídos pelas nossas rupturas, mas pela insistência em permanecer iguais depois que elas nos atravessam. A escuridão não é o oposto da luz, é o ventre onde ela aprende a existir. Talvez o universo nunca tenha nos mostrado, mas o que está para vir é sempre algo de melhor. Esteja aberto para o novo sempre. Um abraço para a dona Lourdes D'Agostin, sempre que nos ouve, tudo de bom. Também a Ana Cabeleireira, o Hélio, a Amanda, o Andy e a Cecília, e a Mari, o Alemão e o José Augusto. Boa noite, família. Gosto muitíssimo de vocês. O Brás Mesari também está ouvindo a gente. Boa noite, Brás. Para você, para sua família toda, para a dona Ercília também, tudo de bom. João e Sandra, boa noite, obrigada pela sintonia. O Natal Macedo e família também sempre nos ouve. E o Domício e a Maria aqui no centro de Turvo nos ouvindo. Também vou mandar essa música para minha amiga Jana Macarini. A Jana que gosta tanto dessa música, né, Jana? Para você, tudo de bom e Tribalistas, Velha Infância. E depois Christian Ralph, Desejo de Amar. 20 horas, 5 minutos. 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

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Ao longo da vida, a gente aprende a reconhecer pessoas e pessoas, e a se preservar, a ignorar. A gente se orgulha de quem nos tornamos, ficamos raízes emocionais. A gente não faz questão de convencer ninguém a nada, porque somos convencidos de nós mesmos. Sabemos quem somos e sobre o que temos dentro de nós. As pessoas te recebem quando você se recebe, te aceitam como você é, quando você se aceita dentro de você. Quando você acolhe os defeitos, quando você entende as suas mancadas como algo puramente humano. Reconhecer e aceitar a nossa verdade assim é o melhor jeito de ser feliz. As pessoas te dão paz quando você se dá paz. E é simples assim. Obrigada para você que está mandando recadinho, dizendo que está ouvindo a gente. Muito obrigada. A gente adora saber que você está nos ouvindo. A Sônia Pitts também está nos ouvindo aqui no centro da cidade. Boa noite, Soninha. Um abraço, tudo de bom para ti. Também a Lúcia está ouvindo a gente. Boa noite. Boa noite para o Maurício, né, para o Rafael e para a Lucir Piva. Maurício está se dirigindo à sua residência lá em Jundia. Um abraço, tudo de bom para vocês. Também o Chiru lá no Poço do Caixão, a Naira, o Edinho e o Alexandre. Pessoal de Poço do Caixão, nós temos um especial carinho também por vocês. E agora nós vamos de Roberto Barreiros, Ainda Gosto de Você. Depois, Chico Rei e Paraná, Não São Palavras Lindas. 20 horas, 18 minutos.

0: 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Quantos e quantos momentos de felicidade vivemos juntos. 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Eu, para você, fui mais que companheiro. Eu fui amigo, confidente, amante e portador de um amor tão imenso por uma pessoa tão incompreensível como você. Sabe, você teve a felicidade ao seu lado, tão perto, e no entanto foi procurá-la em braços que não eram seus, em corpos que jamais seriam seus. Iludida por luzes ofuscantes, perfumes, ambientes elegantes, risos falsos, carícias fáceis, você foi mergulhando cada vez mais, foi se precipitando num abismo sem fim, onde todos riam fingindo felicidade, onde todos se olhavam sem se ver, onde homens lhe amavam sem sentir. Ah, eu sei. Eu sei que você quer voltar. Outros vieram me contar do seu arrependimento. Mas eu juro que se eu pudesse arrancar do meu peito esta mágoa que me domina, eu correria para você como um louco. Tomaria você em meus braços e, entre abraços e beijos, eu a amaria loucamente. E sabe por quê? Porque eu a quero muito. Porque eu ainda a amo muito. Porque, apesar de tudo, eu ainda gosto muito de você.
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0: A vida não nos pertence. Somos só visita nesse mundo. Hoje estamos aqui, amanhã ninguém sabe. Vivemos como o dono da estrada, como o rei sentado na varanda. Fazemos planos para 100 anos, sem saber se amanhã ainda acordaremos. Decoramos a casa emprestada, pintamos sonhos na madrugada, mas o tempo passa sem pedir licença e leva tudo. A juventude vai embora devagar, os amigos mudam, o amor também, só Deus conhece o destino. A vida é casa alugada, nós somos inquilinos, hoje brincamos, sorrimos, amanhã seguimos outro caminho. Ama mais, perdoa mais, abraça mais, porque ninguém sabe quando o dono da vida vai pedir a casa de volta. E vamos para mais duas músicas no programa, depois a gente volta para encerrar, né? Marcos Baby Duran, com Marisabel de Lisandra, Patrick, meu amor. Depois Paula Fernandes, Eu Sem Você. Depois voltamos para o encerramento.
1: 13 graus, tempo nublado. Região sul, litoral, chuva, 7 graus em média. Rio de Janeiro, chuvas intermitentes, 21 graus. 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
1: Graus, céu nublado.
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Goiás, dois graus, céu nublado. Foz do Iguaçu, tempo chuvoso, 7 graus. Toda a Europa está sofrendo hoje a temperatura mais...

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Talvez você não viveu um dia fácil, um dia difícil, mas lembre-se, Deus não trouxe você até aqui para te abandonar no meio do caminho. O que hoje parece impossível pode ser apenas o cenário onde Deus vai mostrar o seu poder. Continue, confie, permaneça de pé. A sua história ainda não terminou. Mas o programa terminou, né? Obrigada ao Neguinho Vanderlei Budignon, obrigada a você de casa. Um grande abraço para todos, para o Jonathan Minato lá no Morro Chato, Gabriel, Aldina, a Fátima, a Bárbara, também a Liliana e o Duda aqui no Turvo, o Celso Monteiro e a Nani, um abraço para o Celso e para a Nani, né? Nossos queridos amigos. 20 horas e 41 minutos, encerrando o programa de hoje com Bruno e Marrone e a Cavalgada e depois Alain e Aladim para poder voltar aqui. Bom final de semana. Tchau, tchau.

0: consagração a Nossa Senhora Aparecida. Ó Maria Santíssima, que em vossa imagem milagrosa de Aparecida, espalhais inúmeros benefícios sobre todo o Brasil. Eu, embora indigno de pertencer ao número de vossos servos, mas cheia de desejo de participar dos benefícios de vossa misericórdia, prostrada a vossos pés, consagro-vos o meu entendimento, para que sempre penses no amor que mereceis. Consagro-vos minha língua, para que sempre vos louve e propague a vossa devoção. Consagro-vos o meu coração, para que depois de Deus vos ame sobre todas as coisas. Recebei-nos, ó Rainha incomparável, no ditoso número de vossos servos. Acolhei-nos debaixo de vossa proteção. Socorrei-nos em todas nossas necessidades espirituais e temporais e, sobretudo, na hora de nossa morte. Abençoai-nos, ó Mãe Celestial, e com vossa poderosa intercessão, fortalecei-nos em nossa fraqueza, a fim de que, servindo-nos fielmente nesta vida, possamos louvar-vos, amar-vos e dar-vos graças no céu por toda a eternidade, assim seja. Nossa Senhora Aparecida, rogai por nós.
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1: Está no ar a Voz do Brasil. As notícias do governo federal que movimentaram o país no dia de hoje.
12: Olá, boa noite.
1: Boa noite para você que nos acompanha em todo o país.
12: Sexta-feira, 28 de agosto de 2026.
1: Vamos aos destaques do dia.
12: Emprego.
1: Brasil registra a criação de mais de 58 mil novas vagas de trabalho formal em julho. Raquel Mariano.
13: O estoque de vínculos de trabalho formal ultrapassou os 48 milhões de empregos.
12: Na Mongólia, o país participa de Convenção das Nações Unidas para o combate à desertificação.
1: No debate com mais de 190 países está a recuperação de áreas degradadas e educação ambiental. Gabriela Noronha.
14: O país apresentou como meta a recuperação de mais de 350 milhões de hectares de áreas degradadas até 2030.
12: Atenção quem é dono de uma microempresa ou pequena empresa.
1: Solicitação para o ingresso no Simples Nacional foi antecipada para setembro.
12: A mudança veio com a reforma tributária. Para explicar, conversamos com o Tiago Esfredo, chefe da equipe nacional do Simples.
15: Antes eles podiam estar no Simples Nacional, que agora a gente está chamando de Simples Puro. Agora vem uma alternativa intermediária, está sendo chamada de Simples Nacional Híbrido. Cada empresa precisa verificar o seu negócio para ver onde ele vai ficar melhor.
1: Hoje, na apresentação da Voz do Brasil, Luciano Seixas e Luciana Vasconcelos.
12: E acompanhe a gente ao vivo, acesse radiogov.ebc.com.br ou o canal Gov na sua TV aberta.
1: O
4: O Ministério do Trabalho e Emprego divulgou hoje os dados mensais do novo CAGED, o Cadastro Geral de Empregados e Desempregados.
11: Em julho, o estoque de vínculos formais chegou a 48 milhões de postos formais de trabalho.
16: O Brasil criou em julho 58.568 novos empregos com carteira assinada. Com isso, o estoque de vínculos de trabalho formal ultrapassou os 48 milhões de empregos. Em 4 dos 5 grupos das atividades econômicas, houve crescimento da oferta de trabalho. São eles: serviço, construção, agropecuária e indústria. Somente o grupo de comércio apresentou queda. O ministro substituto do Trabalho e Emprego, Chico Macena, detalhou os números.
17: O maior crescimento do emprego formal ocorreu no setor de serviços, com saldo de 591.509 postos formais de trabalho. E aqui destaca-se informação, comunicação, atividades financeiras, imobiliárias, profissionais e administrativas, administração pública, defesa e seguridade social, educação, saúde humana e serviços sociais.
16: No acumulado de 2026, foram 972.203 novos postos, um crescimento de 2% em relação ao mesmo período do ano anterior, com maior crescimento no setor de serviços. Todos os dados fazem parte do CAGED, o Cadastro Geral de Empregados e Desempregados, apresentado nesta sexta-feira pelo Ministério do Trabalho e Emprego. Reportagem Raquel Mariano.
4: O Conselho Monetário Nacional ampliou o prazo de pagamento para taxistas e motoristas de aplicativo que financiarem a compra de carros novos pelo programa Move Brasil.
11: Agora, a quitação do empréstimo poderá ser feita em até 84 meses. Antes eram 72 meses.
4: O Conselho ratificou portaria que elevou o teto de valor para os carros financiados pelo programa, que passou de 150 mil para R$ 200 mil.
11: Também, a partir de agora, estão incluídos, entre os veículos elegíveis, os híbridos com diferentes combinações de fontes de energia, integrando motor elétrico e motor a combustão, que utilize álcool, gasolina ou ambos.
4: A Receita Federal e o Ministério Público Federal investigam um grupo empresarial suspeito de crimes como sonegação fiscal e lavagem de dinheiro relacionados à exploração de apostas de cota fixa, as chamadas bets.
11: É a Operação Jogo das Sombras, realizada hoje em 3 estados.
4: O grupo teria movimentado mais de R$ 5 bilhões em apenas em 2025.
18: A operação investiga suspeitas de sonegação fiscal, evasão de divisas e lavagem de dinheiro praticadas por um grupo de empresas de apostas esportivas, conhecidas como bets. Foram cumpridos 6 mandados de busca e apreensão em Pernambuco, Paraíba e São Paulo. Segundo a investigação, um grupo empresarial responsável por uma plataforma de bets teria movimentado mais de R$ 5 bilhões apenas no ano passado. As possíveis irregularidades teriam ocorrido tanto antes quanto depois a regulamentação das bets no Brasil. O secretário especial da Receita Federal, Robson Barreirinhas, explicou que há indícios que esse grupo tenha criado uma empresa de fachada em Curaçao para simular que as operações ocorriam fora do Brasil.
19: Nós temos elementos que comprovam que essa organização já estava presente aqui no Brasil, com funcionamento no Brasil, com beneficiários aqui no Brasil, com funcionários aqui no país, mas sem pagar nada de tributos, sem se sujeitar à regulação brasileira. Posteriormente aqui no Brasil, nós temos indícios fortes de que ilegalidades prosseguiram mesmo após essa regularização.
18: Os órgãos também investigam a suspeita de envio de recursos para o exterior. Parte desse montante teria voltado ao Brasil sob a forma de pagamentos por prestação de serviços. Esta é a segunda operação de investigação de irregularidades ligadas ao mercado de bets, com a participação da Receita Federal e do Ministério Público Federal. Além do cumprimento das medidas judiciais, a Receita Federal instaurou 11 procedimentos para aprofundar a apuração das possíveis irregularidades. Reportagem Márcia Fernandes.